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2: Em Tobias Barreto, 9 horas 17 minutos. 9:17. É o programa Encontro com a Saudade, abraçando os amigos lá na Lagoa Redonda, na Sambaíba, os amigos lá na Boa Vista. Meu abraço, amigos. E aí no Cato Grande também, o meu abraço. Obrigado pela sintonia da Tobias Barreto FM. Um abraço aí para o amigo Pedrão, que também está ligado no programa. Acredito, quer dizer, uma hora dessa ainda está lá na novena, né, Pedrão? Com certeza. Uma hora dessa, Pedrão ainda está na novena edição Gabriel Arcanjo, padroeiro do bairro Centenário. Verdade. Um abraço também aos amigos moradores aqui no Santos Dumont, ali no Surti, no Macaé. Meu abraço, amigos. Uma boa noite. Tudo de bom para vocês, viu? Aqui no Facebook, quem é que está no Facebook? Vamos lá no Facebook. Boa noite, Valdemir Barreto, seu dei todos os ouvintes. Chicão, em Santo São Paulo. Meu abraço, Chicão. Obrigado aí também pela sintonia do programa, viu? Um abraço. Elaine Santos Ribeiro, ela diz, boa noite, Valdemir Barreto. Passe aí a música Detalhes com Roberto Carlos para me curtir aqui na rua Gilmara Fontes de Góis. Obrigada, meu amigo. Muito obrigado, viu, amiga? Tudo de bom para vocês aí na rua Gilmara Fontes de Góis. Roberto já cantou, mas eu vou à procura do Detalhes com a outra pessoa, tá bom? Ela disse que tá. Então, tudo bem. Iremos colocar Detalhes com uma outra pessoa. Não sei se homem ou mulher, mas sairá com detalhe tudo. O que é que tem mais por aqui? O que é que tem mais por aqui? Olha, rapaz, a pessoa passar anos em uma faculdade, em uma universidade, não é? Gastando, às vezes, o que não tem para poder conseguir o diploma. Porque tem pessoas que é assim, né? Tem pessoas que vão para a faculdade e faz das tripas coração para poder concluir. Já tem outros que tem tudo mesmo. Aí vai lá, se conseguir o diploma bem, se não conseguir, mas tem o dinheiro na conta bancária para poder mais tarde chegar lá em alguém, né? E dizer, eu dou X para você me dar o diploma. Bom, sempre acontece dessas. Mas eu quero chegar a um detalhe. Como é que uma pessoa passa em uma faculdade anos e anos para concluir a sua universidade, está formada, empregada e depois vai fazer besteira, hein? Olha o que é que tem aqui, olha. Na manhã de hoje, uma fisioterapeuta por nome de Magna Oliveira da Silva, foi presa, suspeita de, presta atenção, viu? Suspeita de mutilar pacientes em Goiânia. É mole o que mais? Ela estava trabalhando, bem estabilizada já na vida. Mas tinha essa macabrice, né? Tinha esse faro de atender os pacientes e em determinados momentos fazia a mutilação do jeito que ela queria. Tá aqui, ó. Segundo informações, tá presa. Segundo a Polícia Civil, há casos de mutilação, lesões graves e gravíssimas, entre os 7 casos denunciados até o momento. Em entrevista, o delegado Alex Rodrigues afirmou que algumas das lesões são nas partes íntimas das pacientes. Então tá aí, viu? Vou repetir. Na manhã de hoje, uma fisioterapeuta por nome de Magna Oliveira da Silva foi presa suspeita de mutilar pacientes. É mole ou que mais? Deus é Pai, viu? Vamos embora com músicas. Aqui no Facebook, Joelma Lima deseja boa noite para todos. Boa noite, minha amiga. Tudo de bom. E obrigado aí pela sintonia do programa Encontro com uma Saudade. Antes da música Detalhes, que eu não sei quem vai cantar, o Roberto não vai ser porque ele já cantou uma e já está dormindo. Agora ninguém pode mais incomodá-lo. Essa foi a história, relatada por ele. Ele disse, olha, só vou cantar uma, viu? Eu já estava me preparando para dormir, mas como você ligou solicitando, então vou cantar uma música. Depois dessa, vou voltar para o meu aposento. Aí a amiga agora solicita, Roberto, não tem como eu perturbá-lo, não é? Então, o que é que eu faço? Eu vou à procura da música com um outro artista ou outra artista. Não sei quem, mas vai cantar. Aqui no telefone tem gente. Boa noite.
3: Boa noite, você não vai, amigo.
2: Não venha esculhambar.
3: O prodigueiro, senhor, só fala assim que a ideia e falaram que eu sou esculhambador.
2: Bom, eu já sei quem é. Cuidado.
3: O senhor não sabe com quem está falando, está com quem está bolindo?
2: Cuidado com o helicóptero.
3: O helicóptero é essa onda de navio.
2: De iate, de cruzeiro. Tá bom.
3: Helicóptero aí, aquilo é montaria pra pobre.
2: É, né?
3: É.
2: Mas fica lá, cabra.
3: Cadê agora? Diga. Vocês querem dizer quem foi? Diga hoje.
2: O quê?
3: Dizer o quê? E aí, você não se lembra, não?
2: Dizer o quê?
3: Quem disse que um cara falou, não sei o quê, não sei o quê, não sei o quê.
2: Uma pessoa me contou uma história. É isso que o senhor quer saber?
3: Quem contou a história?
2: Uma pessoa me contou uma história a respeito do senhor D. É isso que o senhor quer saber?
3: É.
2: E quer saber quem foi que me contou?
3: Muito bem.
2: É, só que a pessoa ainda não me autorizou.
3: Olha, fala a verdade.
2: O quê?
3: Fala a verdade, você é o rei da mentira.
2: Olha, Chicão tá dizendo, olha ele, Valdemir Barreto. Tá vendo? Tá ouvindo?
3: Chicão é boa.
2: Tá ouvindo, Chicão tá mandando um abraço, viu?
3: E eu devolvo do mesmo jeito pra ele.
2: Beleza, cabra.
3: Bom, é tudo da vida, né?
2: Pois é. Foi, viu? Pois uma pessoa me contou uma história. Tem o nome, o velho D.
3: Sim.
2: E aí a pessoa disse, olha, não relate, não. Quando for para relatar, eu lhe procuro. E autorizo você a contar essa história.
3: Tá. Você tá inventando,
2: rapaz. Você tá inventando. É? Eu vou à procura dessa pessoa amanhã e aí agora eu vou relatar tudo pra pessoa. E vou perguntar se me autoriza ou não.
4: Já conversa pra boi dormir.
2: Então vamos embora, porque eu já quero dormir.
3: Não, meu amigo. Eu vou ter boi também dorme, né?
2: Eu já quero dormir, homem. Vamos embora, vocês já estão em casa.
4: Você não fala. Não abala nem o coração.
2: Olha, não abala nem o coração dela. Já fui abalado pelo velho, hein?
3: Esse Vademir é inventador, viu?
2: Sim. É? Amanhã eu digo quem foi, viu?
3: A que hora?
2: Amanhã, eu não sei o horário, mas amanhã eu conto a história.
3: Pela manhã?
2: Pode ser. Pode ser. Eu vou contar a história aqui. Vamos?
3: Olha, Nadinho da Barta aí também, que você é inventador, viu?
2: Quem?
3: Nadinho da Barta aí, que você também é inventador, viu?
2: Oxê, Naldinho. Você é meu amigo, tá me entregando, cabra?
3: É, mas ele é amigo meu também.
2: Ah, é?
3: É, sim.
2: Quer dizer que ele é mais amigo teu do que de Valdemir? De
3: Valdemir? Rapaz, depende do horário e...
2: Oxê, não entendi nada. Quer dizer que pra ser... Quer dizer que pra ser amigo tem que ter horário, é? Ei, cabra.
4: Tá sem palavra... Fala qualquer coisa.
2: Pra ser amigo tem que ter horário, é?
4: Não tem assunto.
2: Ah, vamos embora. Antes que eu me ajude com vocês.
3: Tem horário, é, mano?
2: É, repara. Quer dizer que pra ter amigo tem que ter. Pra ser amigo tem que ter horário.
3: É, vamos ver como é que dá.
2: Então tá bom.
3: Ah, então. Eu vou dizer a boa sorte pra todos que estão escutando nós. Hein?
2: Valeu, cabra!
3: Eu não vou pedir música não, porque só passa música boa mesmo.
2: Isso mesmo, verdade.
3: Um abraço. Tchau.
2: Tudo de bom pra vocês aí, viu?
3: E pra você também, viu?
2: Muito obrigado. Boa noite.
3: Pô, não é pra brigar não.
2: Não, não.
4: Cedo.
2: Tá certo.
4: Tem criança dando cedo.
2: Boa noite, boa noite.
3: Tchau.
2: Esses dois eu vou te contar, viu? Esses dois.
5: Boa noite, Valdemir Barreto. Eu gostaria de ouvir a música do José Ribeiro, Beleza da Rosa.
2: Valeu. Pronto. Valeu, meu amigo.
5: Ouvintes, meu amigo aí, Coitadeiro. Estou aqui na escuta.
2: Pronto, beleza. José Ribeiro, né? José Ribeiro. Ribeiro. Beleza da Rosa. Pronto, daqui a pouco sairá, tá bom? Um abraço, porque agora já são 9h29. Isso mesmo, 9h29 na Tubias FM. Vamos trazer primeiro Noite Ilustrada, Samba do Amigo.

Então tá aí a beleza da Rosa na voz dele, de José Ribeiro, no programa Encontro com a Saudade, da Tobias FM, às 9h41, isso mesmo, 9h41. Olha, já estamos aí bem próximo da primavera, é amanhã, viu? Dará início à primavera amanhã. Que horas mesmo? Parece que vai ser à noite. O início da primavera. Vamos lá? Primavera. Primavera. O início da primavera. Cadê, rapaz? Hein? Cadê? Amanhã. É amanhã ou não? É amanhã, sim. Dia 22. É verdade. Quer dizer, o verão termina amanhã. Vamos lá. Não, atrapalhou, foi tudo agora. Foi. A primavera é a estação do ano que começa logo após o inverno e termina antes do verão. Pois é. Primavera. Vamos lá. Me dê os dados, rapaz. Pelo amor de Deus, amigo. Eu vou encontrar. Pronto, tá aqui. No hemisfério sul, a estação começa no equinócio de setembro. Em 2026, o início ocorre em 22 de setembro. O término está marcado para 21 de dezembro de 26, com a chegada do verão. Pronto, tá aí. Agora o início mesmo, que horas vai ser? O início da primavera. Eu tinha visto isso ontem. Ontem não, que dia foi, rapaz? Me parece que a primavera vai começar em torno de... Me parece que vai ser à noite, não é? Hein? Bom, tá aí, viu? Amanhã dará início à primavera. Agora eu tô querendo pegar o horário do início da... Pronto, aqui. A primavera começa amanhã, terça-feira, 22, às 9 horas e 5 minutos. Ou seja, às 21 horas e 5 minutos no horário de Brasília. Então tá aí, amanhã à noite eu vou estar por aqui apresentando o programa Encontro com a Saudade, e quando der 9 horas e 5 minutos, dará início à primavera. Então o inverno tá chegando à sua reta final. Falta pouco menos de 23 horas. Falta pouco menos de 23.

0: no Pacífico Equatorial. Bom, já são 9h45, 9h45. Por aqui vou finalizando o programa. Tem alguém aqui? Tem. Antônio Santos, irmão de Chicão, está desejando boa noite para todos nós. Valeu, Antônio Santos. Meu abraço e obrigado aí pela sintonia do Encontro com a Saudade. Viu, amigo? Um abraço. Finalizo o programa desejando a todos uma verdadeira e boa noite, com muita paz e muita saúde para todos. E se o nosso Criador permitir, tenham certeza que amanhã estaremos juntos no mesmo horário com o programa
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0: 21 horas, 55 minutos.
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0: 22 horas, 12 minutos. Boa noite, amizade. Boa noite pra você. A partir de agora está no ar o seu Love Story. Serei a sua companhia até a meia-noite. Falando de amor, tocando no seu coração.
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0: Boa noite para você de casa, boa noite para você do trabalho, boa noite para você onde quer que você esteja. Hoje, nessa segunda-feira, dia 21 de setembro, começa a primavera, né? Boa noite para você que trabalhou hoje o dia todo, tá aí exausto, exausta. Vai curtir, relaxando, ouvindo canções que falam de amor. Primeira música de hoje, iniciaremos com Christy Ralph, Poeira ao Vento. Boa noite, amizade. Boa noite, você.
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0: Boa noite.
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0: 22:19.

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2: Carta Branca. Essa dispensa apresentações, né? Só pela introdução já fala tudo. Essa é a música da minha vida. De nossas vidas. Vamos falar de amor.

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3: 11:42.

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1: Onze e 58.

0: 2015.
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5: Duas e 44.

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1: Três e 18.

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0: Muito bem, bom dia! Estamos gratos por mais um dia, por essa oportunidade. Todos nós só temos que agradecer a Deus por ter deitado e o levantado com vida. Muitos por aí não tiveram essa oportunidade, né? Então nós que tivemos essa oportunidade, é momento de agradecer a Deus. Eu quero mandar um forte abraço aqui para todo o pessoal aí do Facebook, né, que está nos acompanhando aí através do Face e nos escutando aí através do rádio também, né? Eu quero mandar um abraço aqui para a irmã Gracinha, aqui no Macaé, né, no Suti. A irmã Gracinha, a vizinha dela, né, a mãe da irmã Gracinha, né, Dona Maria Conceição, um forte abraço. Quero mandar um abraço aqui também para Maria de Lourdes, aí no Suti. Quero mandar um forte abraço aí para Erivanda, né? Um forte abraço, Erivanda, todos vocês aqui do Santo Dumont, né? Quero mandar um forte abraço aqui para o pessoal aqui da Lagoa Redonda, seu Benício, Dona Elza, a irmã Vonete, né? O irmão Rocha, na Lagoa Redonda, a irmã Valnice e Davi 2, da Tapera do Lima, um forte abraço, o filho de seu Adalberto aí, da Tapera do Lima. Quero mandar um abraço aqui pro irmão Davi também, né, o qual faz parte aqui dessa programação. E quero mandar um forte abraço aqui para Davi Bispo, Castro Alves, na Bahia, um forte abraço para todos vocês aí, Castro Alves, na Bahia. E mandar um abraço aqui para José Jussiano, Cupira, Pernambuco, um forte abraço aí para José Jussiano. E quero mandar um abraço aqui para todo o pessoal aqui da Agrofazenda, né, meus parceiros aí de trabalho, um forte abraço. Quero mandar um abraço aqui para Baldo Posto, né, um forte abraço, Baldo Posto. E quero mandar um abraço aqui também para o nosso irmão aqui, Raí em... meu nome, rapaz, acabei me passando agora. Deixa eu ver aqui.
1: Não é Montes Coelho, não, rapaz.
0: Raí é Montes Coelho, né? O irmão Raí. Forte abraço, né? Enfim, quero mandar um abraço aqui para todos vocês do Face. Para vocês que querem nos acompanhar aí, né, através do Face, vocês podem entrar na nossa live aí, o programa Voz da Verdade Presente, com o professor Marcelo e equipe, né? E também tem a nossa live aí, né, irmão Claudinho? Exalando a Cristo.
1: Isso.
0: Né? E tem os outros também aí, como é?
1: É, o Exalo tem uma Adoração Sincera, que são os canais, né? Hoje nós não estamos com live, nós estamos, mas tem esses canais, se vocês quiserem ter acesso. É, um bom dia, primeiramente, é a Adoração Sincera. E tem os canais Exalando a Cristo, né? O Facebook, né? Um TikTok, no Quai. E também no Instagram também, viu?
0: É verdade, assim... para todos vocês que querem escutar louvores, né?
1: Isso.
0: Que são... é muito importante, né? A pessoa que está aí, né? Todo, como diz o ditado, triste, né? Isso. É bom escutar louvor. Né? Então, o irmão Claudenilson, né? Vou passar aqui para o irmão Claudenilson. Se quiser mandar algum alô aí para as pessoas.
1: Eu quero desejar um bom dia a todos, desejar um bom dia a Valdemir, um bom dia a Cosmo, um bom dia a todos aqueles que estão nos ouvindo nesse exato momento. Deus abençoe a você, Tobias Barreto, dessa redondeza aí, você que está ouvindo essa programação. Prepara o seu coração, que a palavra de Deus será aberta na estante. E nós iremos ouvir o Senhor falar conosco. Não tem coisa melhor, hein, Cosme? A gente começa a nossa manhã buscando a esse Deus maravilhoso, né? Então, um bom dia a todos e que a graça e a paz do nosso Deus esteja conosco nesse exato momento. Nós iremos ouvir uma música e que você possa preparar o seu coração para a mensagem logo após essa música.

0: Graça e paz no nosso Deus, que música linda, que música maravilhosa. Saber que o nosso Deus, ele vê tudo, é o Deus que tudo vê. Queridos, hoje nós iremos meditar a palavra do nosso Deus lá no livro de Marcos, capítulo 5. Vamos falar um pouquinho sobre o toque da fé, o capítulo 5 e o versículo 25. Vamos meditar um pouquinho aqui. No que Deus tem para nós nessa manhã, depois de um louvor desse tão lindo, Cosmo, né? Saber que Deus ele chora as nossas lágrimas, saber que Deus conhece tudo aquilo que nós estamos passando. Eu não sei como foi a sua noite ontem, eu não sei como está sendo a sua manhã, se você está angustiado, se nesse exato momento essa rádio chegou ao seu coração e você não sabe o que fazer, está desesperado, desesperado, tem tantas coisas para tentar resolver e sem conseguir. Nesse exato momento, eu queria convidar você para que você possa refletir e pensar em tudo que vai ser dito aqui através da palavra do nosso Deus. Nós iremos orar pedindo ao Senhor a compreensão para que nós possamos realmente entender o que de fato o Senhor quer falar conosco nessa manhã. Cosmo, você pode fazer uma oração, por favor?
1: Soberano Deus e Pai, estamos gratos, Senhor, por essa oportunidade, por esse privilégio que a gente temos de podermos acordarmos e estudar a Tua palavra e levar a Tua mensagem para cada um desses irmãos.
0: Amém.
1: É uma alegria imensa, Senhor, e é um privilégio nosso que nós possamos aproveitar cada dia, cada hora, cada minuto que se passa, e levar a Tua mensagem, que o Teu Evangelho possa expandir ao mundo todo. Por favor, Pai, abra nossa mente e o nosso coração. Nos conceda a compreensão da Tua Palavra. Entrega em Tuas mãos cada um desses queridos ouvintes, que o Senhor possa abrir a mente e o coração de cada um deles. É o que oramos e desde já te agradecemos, em nome de Jesus. Amém.
0: Amém. Livro de Marcos, capítulo 5, versículo 25, aqui diz o seguinte: Chegou ali uma mulher que fazia 12 anos que estava com uma hemorragia. Havia gastado tudo o que tinha, tratando-se com muitos médicos, e este as fizera sofrer muito mais, em vez de melhorar. Ela havia piorado cada vez mais. Ela havia escutado falar de Jesus. Então entrou no meio da multidão e, chegando por trás dele, tocou na sua capa, pois pensava assim: se eu apenas tocar na capa dele, ficarei curada. Versículo 29. Logo o sangue parou de escorrer e ela teve certeza de que estava curada. No mesmo instante, Jesus sentiu que dele havia saído o poder. Então virou-se no meio da multidão e perguntou: quem foi que tocou na minha capa? Os discípulos responderam: ó Senhor, está vendo como esta gente, onde apertado de todos os lados, e ainda perguntou isso? Ou e ainda pergunta isso? Os discípulos interrogaram. Mas Jesus ficou olhando em volta para ver quem tinha feito aquilo. Então a mulher, sabendo o que lhe havia acontecido, atirou-se aos pés dele, tremendo de medo, e contou tudo. E Jesus disse: minha filha, você sarou porque teve fé. Vá em paz, você está livre do seu sofrimento. Louvado seja o nome do nosso Deus. Olha que história muito interessante para que a gente possa refletir e fazer uma reflexão aqui sobre essa narrativa. Essa mulher, ela havia 12 anos que já vinha sofrendo com essa enfermidade, com essa hemorragia. 12 anos com esse fluxo de sangue. Provavelmente, pelo que os detalhes que a Bíblia nos apresenta, essa mulher provavelmente era uma pessoa que tinha condições. O que a Bíblia diz aqui é que ela havia gastado tudo aquilo que ela tinha. Então, não tinha como ela gastar se ela não tivesse, né? Então, aqui, primeiro ponto que a gente destaca é que seria uma pessoa que tinha uma condição financeira. Então, aqui, ela gastou todo o seu bem, tudo aquilo que ela tinha com os médicos, porém, a sua situação, ela se encontrava de mal a pior. Cada vez mais, a situação se agravava, né? A ponto dessa mulher, com certeza, ela não tinha mais esperança nos médicos. Ela não acreditava mais que aquela cura poderia acontecer em sua vida. Porém, um dia, essa mulher, ela ouviu falar de Jesus. Veja como é interessante aqui, porque a narrativa começa a falar que Jesus, ele estava caminhando com seus discípulos e ele ia em direção à casa de Jairo, né? E o que é interessante aqui é que Jesus indo à casa de Jairo, uma multidão acompanhava. O versículo 25 diz que muitas pessoas estavam acompanhando a Jesus ali. E durante essa trajetória, dessa caminhada, essa mulher, ela ouviu falar de Jesus, né? E já havia gastado todos os seus recursos, a sua situação ia cada vez mais se agravando, de mal a pior, e ela ouviu falar do Senhor. E ela, naquele momento, ela colocou dentro do seu coração, ela pensou assim: olha, se eu tocar apenas na orla desse homem, se eu tocar nas suas vestes, eu serei curada. Porém, ela tinha que enfrentar o desafio. Qual seria o desafio? Ela teria que enfrentar aquela multidão. Porque todos queriam tocar em Jesus. Eram muitas pessoas que estavam passando por necessidades, eram muitas pessoas que tinham seus problemas e muitas pessoas estavam ali tentando tocar em Jesus. E essa mulher, acredito eu que ela não pensou duas vezes e ela enfrentou aquele desafio. O primeiro ponto que a gente destaca aqui é que a fé, ela é extremamente importante. Ela começou a alimentar esse sentimento da fé. Eu quero ser curada. Mas ela não ficou apenas só esperando o milagre. Ela foi em busca do seu milagre. Ela decidiu ir ao encontro de Jesus. Ela decidiu ir ao encontro de Jesus. Ela decidiu enfrentar a multidão para poder tocar em Jesus, porque ela estava determinada. Ela tinha que enfrentar aquela multidão. E a Bíblia diz que mesmo em meio àquela multidão, com toda a dificuldade, você imagine aqui uma mulher frágil, uma mulher debilitada, porque aquela mulher já havia 12 anos, a gente não sabe a condição física daquela mulher, mas a Bíblia não apresenta, só que a Bíblia diz que era uma mulher que já vinha sofrendo há 12 anos. Você imagine alguém que vem já 12 anos com uma trajetória de sofrimento, né, com uma trajetória de desânimo, de desilusão, de falta de esperança, né? Não tem. Então, assim, eu acredito que naquele momento, quando ela ouviu falar de Jesus, ela reacendeu a esperança e a chama que com certeza já havia se apagado, né? E naquele exato momento ela estava determinada em busca do seu milagre, mas ela teria que pagar um preço. Amados, na nossa vida é justamente assim, dessa forma. E quando aquela mulher, ela decide tocar em Jesus, o seu milagre já começa a acontecer desde aquele momento ali. Quando ela decide realmente ir ao encontro do Senhor, dali em diante, a sua cura já deu-se início. E no momento em que aquela mulher, ela consegue, com toda a luta, com toda a dificuldade, e não era fácil enfrentar aquela multidão, imagine hoje, nossos dias. Você imagine hoje alguém que vai para uma academia, que tem um corpo sarado, que é uma pessoa, uma atleta. Você imagine hoje, uma pessoa assim que cuida da sua alimentação. São pessoas fortes. Você imagine agora, naquele tempo, que a saúde era uma saúde, e as pessoas tinham mais saúde naquele tempo. Sim. Então você imagine pessoas fortes, pessoas bem preparadas. E eu fico imaginando aqui quantos empurrão aquela mulher não levou. Porque enquanto aquela mulher ela tentava estender a sua mão, outras pessoas ela passavam na frente e não deixava aquela mulher, homens que estavam ali, outras mulheres também que estavam, muitas pessoas, havia uma multidão de pessoas. Todos queriam tocar em Jesus, todos queriam receber um milagre. E a Bíblia não apresenta se outras pessoas haviam tocado no Senhor. Mas pelo relato de Jesus, o que dá a entender, e isso fica claro aqui, porque quando essa mulher toca e Jesus para, e Jesus pergunta à multidão, olha para um lado, olha para o outro e diz: epa, alguém tocou em mim. E os discípulos começam agora a falar para Jesus o seguinte: mas mestre, tantas pessoas que estão cercando o Senhor, tanto uma multidão está aqui. Em outras palavras, os discípulos ali, eles estavam falando para Jesus, com certeza pode ter sido qualquer um desses aqui. Então dá a entender aqui que com certeza outras pessoas estavam tocando no Senhor. Mas o toque a qual Jesus havia recebido foi um toque diferenciado. E Jesus sentiu que dele havia saído o poder. Então Jesus ele queria saber quem de fato havia tocado nele, porque aquele toque não foi um toque qualquer. Aquele toque foi um toque sobrenatural, né? Um toque de um clamor, um toque de misericórdia, um toque de uma necessidade profunda da alma. Algo que realmente aconteceu e que Jesus sentiu. E naquele momento, aquela mulher, percebendo o que havia acontecido, a sua cura, o seu milagre, ela confessa publicamente ao Senhor o seu sofrimento. Então aquela mulher, ela estava colocando a coisa importante que a gente precisa entender, que quando aquela mulher, ela decide sair da sua casa, aí ao encontro de Jesus, ela poderia ser apedrejada, porque se alguém visse ela ali e soubesse do caso dela, porque com certeza havia pessoas que conheciam ela, então poderia ser apedrejada, porque uma pessoa que tinha um problema como esse, ela não poderia estar no meio da sociedade, ela tinha que se isolar. Então ela tinha um problema sério, que era esse problema do fluxo de sangue. Ela tinha que estar afastada da sociedade, mas ela estava determinada a custar a sua vida, não importasse o que importasse. Ela tinha esse desejo no seu coração e ninguém iria impedir de ir até o encontro de Jesus. E nesse exato momento, quando ela confessa para o Senhor, eu fico imaginando aquela multidão olhando para aquela mulher. E Jesus diz para ela o seguinte: filha, a tua fé te salvou. E ele diz: minha filha, você sarou porque você teve fé. Vá em paz, você está livre desse seu sofrimento. Eu queria agora falar ao seu coração. Eu queria agora que você entendesse que Jesus, ele quer livrar você desse mal. Eu não sei qual é o mal que te aflige, se há 40, se há 30, se há 20 anos, se há 2 anos, se há 10 anos. Eu não sei o que tem afligido a sua alma. Eu não sei o que tem feito você chorar noites. Eu não sei se eu estou falando com uma mãe que o filho está nas drogas e que tem clamado e que tem passado noites e noites em claro. Eu não sei se eu estou falando com um pai que está nesse exato momento em desespero, porque não consegue resolver a sua vida amorosa, não consegue resolver a sua vida financeira, não consegue resolver a sua vida conjugal, não consegue parar e pensar se há ainda saída e se há ainda solução. Existem pessoas que eu estou falando nesse exato momento, que esse meio de comunicação alcança milhares e milhares de pessoas. Eu sei que existem pessoas que nesse exato momento estão já quase desistindo da vida. Eu sei que nesse exato momento existem pessoas que, assim como essa mulher, não tem mais esperança, perdeu a confiança, não acredita mais que a sua vida pode melhorar. Sabe, a gente entende que nesse mundo existem muitas pessoas que estão sofrendo de várias maneiras, cada um com a sua cruz, cada um com a sua dificuldade, cada um com a sua necessidade, uns maior do que outros, um problema maior, outros uns problemas menor, mas não conseguem resolver. E essas coisas que vêm sobre a nossa vida, vêm para tentar nos abater, para tentar tirar a nossa esperança, tirar o desejo de viver. Mas eu queria falar aqui para você, especialmente para você, meu amado, daqui da cidade de Tobias e aqui vizinho a Tobias. Não perca a esperança em Jesus. Não perca a esperança que Deus ele coloca dentro do seu coração. E queria dizer aqui para você, se hoje você acordou, mesmo com todas essas lutas que você vem travando e que você vem passando na sua vida, se você acordou hoje com vida, isso é um fato de que Deus ele tem algo especial para você. E você pode dizer, falar o seguinte: ah, Claudinilson, você está falando isso porque você não sabe o que eu estou passando. Meu amado, eu não sei de fato realmente o que vocês estão passando. Mas eu sei que há um Deus que conhece tudo sobre a sua vida. Há um Deus que sabe de tudo sobre você. Há um Deus que te conhece muito antes, te conhecia muito antes, como diz Jeremias capítulo 1, versículo 5. Antes que você nascesse, Deus já te conhecia. Existe um Pai que te ama. O sofrimento que vem sobre a sua vida não é Deus que coloca. O sofrimento que acontece sobre a sua vida é inevitável, porque nós vivemos em um mundo de pecado. A gente vive em um mundo onde a dor e onde o sofrimento cada vez mais está aumentando. Mas é justamente nesse momento que Deus ele quer mostrar para você que Ele é um Pai amoroso, que Ele é um Pai carinhoso, que Ele cuida dos seus filhos, sabe? E você pare e pense um pouco aqui sobre essa história. Aqui a gente consegue perceber um Deus amoroso, um Deus que para ouvir a sua dor, um Deus que para entender aquilo que você está passando. Jesus, Ele parou. Mas você precisa usar de fé, assim como essa mulher. É você acreditar naquilo que você não vê. É você acreditar em dias melhores. Isso é o exercício da fé. Você precisa colocar o seu pé para que o mar ele possa se abrir e as bênçãos do Senhor ela possa acontecer em sua vida. Quem sabe a sua bênção está aí tão próxima, mas você não tem coragem de tocar em Jesus. E por falta de você sair, por falta de você acreditar que você é capaz, através do poder de Deus, de enfrentar essa multidão, porque a gente somos fracos, algumas vezes nós não entendemos que a nossa fé ela é capaz de fazer coisas extraordinárias. Quando confiamos no Senhor, Deus ele faz o mar se abrir, Deus ele vai abrir as portas. É uma falta de emprego. É uma falta de um companheiro, é uma falta de uma companheira. Ah, é o desejo e o sonho que você tem de ter um filho, de ter uma filha, de constituir uma família. Não importa qual seja a sua necessidade, se você coloca essa confiança no Senhor, se você atribui tudo aquilo que você almeja e você coloca nas mãos do Senhor e você sai para enfrentar a multidão, e essa multidão representa todas as dificuldades que estão presentes em nossa vida. Quando você decide sair, quando você deseja realmente de verdade receber a sua bênção, enquanto você entende que Deus ele está presente e de que aquela situação ela pode melhorar, mesmo que você tenha passado por desilusões, mesmo que você tenha passado por muitas e muitas situações difíceis, não importa qual seja, se você aprender a confiar, se nós aprendemos a confiar plenamente no cuidado e na proteção do Senhor, você vai ver o mar se abrir. Amém?
1: Amém.
0: Aprenda isso. O que a Bíblia ela mostra aqui para cada um de nós é que Deus ele quer fazer o extraordinário acontecer na minha e na sua vida. Mas para isso nós precisamos usar do exercício da fé. Quantas e quantas oportunidades Deus já te concedeu de alguém falar desse Deus maravilhoso para a sua vida? E algumas vezes você não deu a mínima. Será que eu estou falando para alguém nesse exato momento que por alguma razão, que por alguma frustração, se afastou do Senhor? Será que eu estou falando para alguém que é católico, que ia para a igreja, mas porque teve um desentendimento com alguém, porque o padre falou algumas palavras que você não gostou, porque a mensagem a qual ele pregou incomodou a sua vida e por isso você se afastou do corpo de Cristo? Será que eu estou falando para um evangélico, para um crente que foi para a igreja e o pastor pregou uma mensagem, pregou uma palavra, ou se incomodou com alguém porque aquela pessoa falou alguma coisa que você não queria que falasse e você se sentiu ofendida ou ofendido e se afastou do corpo de Cristo? Sabe, queridos, eu queria dizer aqui para você que você volte para os braços do Senhor, que você volte para o corpo de Cristo, que você volte para a igreja. Não só para a igreja, mas volte para o Senhor Jesus Cristo. Porque as dificuldades sempre elas vão estar presentes em nossa vida. Isso é real, mas você e eu precisamos entender que Deus ele tem muitas formas de se comunicar e nem tudo que a gente, algumas vezes, a gente precisa entender que Deus vai usar palavras que aparentemente pode ser até que a princípio você não aceite porque são mensagens que vêm de encontro àquilo que a gente está acostumado a fazer, algumas verdades que algumas vezes nós precisamos ouvir, queridos. Mas a verdade é que por mais que você sinta incômodo, por mais que você sinta dor, por mais que você sinta que aquilo te machucou e que não foi bom, Deus te ama, Ele quer o melhor para a sua vida. Eu não sei qual é a sua situação. Antes de vir para cá, Cosme, eu estava pedindo ao Senhor uma mensagem. Eu falei, Senhor, o que é que o Senhor quer que eu fale nessa manhã de terça-feira? Me dá uma palavra, Senhor, para que eu possa levar uma mensagem, para que as pessoas elas possam, de fato, sentir a Tua presença. E eu fiquei pedindo ao Senhor qual seria a mensagem. Eu sei que essa mensagem é justamente a mensagem que algumas pessoas estão precisando ouvir nesse exato momento, inclusive eu. Porque não tem coisa melhor do que a gente se deparar com uma história dessa. Uma mulher de 12 anos de sofrimento, de labuta, de luta, de dificuldade, de desespero, mas que não perdeu a esperança de dias melhores.
1: E sem falar, Claudinos, que naquela época, as pessoas, quando tinha alguém com um certo tipo de doença, era desprezado.
0: Foi justamente o que eu falei.
1: Era afastado da sociedade, isolado lá no campo, em uma casa, né? Não tinha ali a presença de parentes, amigos, nem filho, ninguém. Para você ver que o médico só queria comer o dinheiro. Fazia uma gororoba ali, como diz o ditado, e dava para a mulher. Mas ela não estava sentindo, né, diferença nenhuma. Ele estava interessado só no dinheiro que ela tinha.
0: É porque, na verdade, nós não podemos nem atribuir assim, Cosmo, a culpa ao médico, porque pode ser que eles tentaram, porque a Bíblia não apresenta isso, mas pode ser que eles tentaram dar o seu melhor, mas só que a situação dela era uma situação que ela necessitava de Jesus. Isso aqui, eu vou pegar esse gancho seu, isso aqui fica claro. Existem situações em nossa vida que o médico ele não vai resolver. Você quer ver um exemplo? Eu vou dar aqui um exemplo aqui. Hoje, se você for falar, você falou sobre essa questão do afastamento, da rejeição. Hoje a gente vive numa sociedade que, por exemplo, alguém que é um usuário de droga e que vive num vício, são pessoas que são abandonadas pela sociedade, de uma forma geral. A gente sabe que hoje, infelizmente, porque a sociedade ela tem esse preconceito, sabe? Então são pessoas que necessitam serem acolhidas. É claro que com cautela, porque um viciado ele pode tirar a vida de qualquer pessoa. Já a gente conhece casos de pessoas que já tiraram a vida dos próprios familiares. Então, mas imagine para alguém, num caso como esse, que já vive 10 ou mais anos ali, já não em um vício, mas essa pessoa ela não pode ser abandonada. Então, por mais que o médico ele tente fazer todo a sua, aquilo, aquela sabedoria que Deus deu, usa a capacidade para poder tentar ajudar aquela pessoa, mas existem casos que somente um milagre de Deus, meu irmão.
1: Só Deus.
0: Somente Deus. Então, assim, existem casos e casos. Existem pessoas que realmente são aproveitadores, mas existem casos, e eu acredito que é esse caso aqui, que essa mulher ela não conseguiu resolver. Eu não vou fazer julgamento porque eu não sei, mas o que é apresentado aqui, que a parte principal, é que ela gastou tudo que ela tinha na mão dos médicos e não teve a solução. Então existem situações em nossa vida que você pode procurar o melhor, os melhores especialistas. Aqui está um exemplo do nosso governador, né? O saudoso governador, o Marcelo Deda, quando descobriu a sua doença, tentou se curar de todas as maneiras, mas não conseguiu. Então, existem situações, e várias situações, que somente o milagre de Deus pode resolver a vida, a situação daquela pessoa ali. Agora, a gente precisa entender, a verdade é, o mais importante aqui, que fique claro aqui, o mais importante é Deus ele se faz presente em qualquer situação em nossa vida. Veja, a trajetória a qual Deus estava ali era em direção à casa de Jairo. Jairo havia procurado Jesus, falado a situação, que sua filha estava enferma, e que Jesus viesse até a sua casa para que pudesse curar a sua filha. Então Jesus estava passando sobre aquela estrada ali, ou aquela rua, ou o lugar mais próximo ali, e aquela mulher ficou sabendo. Eu queria dizer aqui para você, meu amado e minha amada irmã, quando você ouvir falar de Jesus, a Bíblia diz assim, se ouvide a voz do Senhor, não endureçais o vosso coração. Deixa Deus fazer o extraordinário acontecer na sua vida. A palavra de Deus diz, tudo o que acontece sobre esse mundo é do conhecimento do Senhor. Será que eu estou falando para alguém que é um viciado? Será que alguém que é um viciado e que está sentindo, como o Cosmo fez uma colocação, está se sentindo rejeitado pela sociedade, está se isolando, porque sabe que as pessoas vão olhar com um olhar crítico? Eu queria dizer aqui para você, não importa onde você está agora, Jesus, ele se faz presente com você. Mas entenda uma coisa, o Senhor, ele só poderá fazer alguma coisa na sua vida se primeiramente você permitir ele fazer o milagre acontecer. Porque essa mulher, quando ela ouviu, ela não ficou parada. Ela decidiu ir ao encontro do Senhor. E aqui a gente entende o seguinte, que toda vez que chegar um filho e uma filha do Senhor, ele não vai rejeitar. Deus, ele pode fazer a sua vida mudar. Mas para isso, você e eu precisamos entender e dar um passo de fé que somente ele é capaz de resolver certas situações. A gente conhece histórias e mais histórias de pessoas e mais pessoas que sempre estão passando por situações difíceis e que diz somente o Senhor pode resolver. E quando você coloca na mão do Senhor, você está colocando nas mãos certas. Então entenda uma coisa, meu amado. Não perca a esperança. Sabe, a palavra de Deus diz aqui no livro de Apocalipse, eu queria ler esse texto aqui com vocês, o livro do Apocalipse, no capítulo 3, o versículo 20, tem uma promessa maravilhosa que o Senhor faz aqui a mim e a você, e ele diz assim, escutem, eu estou à porta e bato, se alguém ouvir a minha voz e abrir a porta, eu entrarei na sua casa e nós jantaremos junto. A Bíblia diz aqui, ela apresenta, quando está se referindo a essa porta, Jesus está hoje tocando no seu coração, está te chamando, te convidando para que você possa dar uma oportunidade para que ele possa entrar na sua vida e fazer um milagre extraordinário. Eu queria aqui falar para você nesse exato momento que Jesus te ama. Não importa se você é um viciado, não importa se você, não importa onde você esteja, não importa qual seja a sua situação. Acredite e confie que Deus, ele pode fazer um milagre assim como ele fez um milagre na vida dessa mulher. Mas permita o Senhor, entregue a sua vida ao Senhor sem reserva. Não importa se você já conheceu a palavra e um dia você se afastou, volte para os braços do Senhor. Entregue a sua vida ao Senhor, porque somente Ele pode restaurar, Ele pode mudar completamente a tua história. Nós iremos ouvir agora uma música, amados. E quando você estiver ouvindo essa música, eu queria que você entendesse que existe um anjo que está acompanhando você. Desde quando você nasceu, Deus enviou um anjo para que ele pudesse guardar a sua vida, para que ele pudesse te proteger por onde você andar. E eu queria que nesse exato momento você abrisse o seu coração e entendesse que Deus envia anjos para guardar a sua vida e para cuidar de você. E se Deus faz isso, é porque ele te ama. Ouça, reflita e deixe o Senhor trabalhar no seu coração nesse exato momento.

Bom, meus amados, a verdade é que Deus ele sempre vai usar todos os meios para poder nos levantar, para poder mostrar o seu cuidado, o seu amor e o seu carinho por cada um dos seres humanos. Deus ele envia anjos para que possa nos guardar, para que possa nos conduzir até os pés do Salvador. Sabe, você não consegue perceber isso, mas a verdade é que Deus ele te ama. É, você entenda isso, que Deus ele tem feito de tudo. A Bíblia diz que o Verbo se fez carne e habitou entre nós. Então o Senhor um dia ele deixou o seu trono de glória. O Senhor deixou tudo aquilo que ele tinha lá no céu para que pudesse vir aqui a essa terra e mostrar o quanto ele nos ama. A verdade é que as dificuldades elas se faz presente, e Jesus ele já diz isso lá no

0: Não importa qual seja o seu problema, fala aí para o seu problema, que você tem um Deus que é maior do que o seu problema. Diga para o Senhor aí nesse exato momento: meu Deus, eu estou passando por isso, eu sei que é difícil, não é fácil, mas eu confio no teu cuidado e eu coloco, apresento tudo isso nas tuas mãos. Coloque essa filha minha, esse filho, esse esposo, essa esposa, essa situação que aparentemente é impossível de resolver, mas é para isso que Deus ele existe, para resolver o impossível. Então existem coisas que o ser humano não vai resolver e o único que pode resolver é Jesus Cristo. Então eu queria nesse exato momento que você entendesse e compreendesse. Eu vou orar agora. Enquanto eu estiver orando, eu queria que você se conectasse com o Senhor, de onde você está nesse exato momento, e que você colocasse a sua vida nas mãos de Jesus Cristo para que ele possa resolver toda e qualquer situação que se encontre na sua vida. Maravilhoso Deus, nosso Pai, nosso Criador, nós queremos agradecer ao Senhor por essa manhã de terça-feira.
1: Amém.
0: Queremos agradecer ao Senhor pelo privilégio de poder compartilhar a sua palavra. E que nesse exato momento, Senhor, possa entrar na vida dessas pessoas que estão passando por muitas dificuldades.
1: Sim.
0: Assim como nós aprendemos através dessa história de uma mulher que havia 12 anos e vinha sofrendo com esse fluxo de sangue. Um momento de sofrimento, de luta, de dificuldade, mas quando ela encontrou a oportunidade, ouviu falar do Senhor, ela não pensou duas vezes, decidiu tocar em ti. Então, que nesse exato momento, essas pessoas que estão passando por dificuldade, que elas possam decidirem tocar em ti. Que elas decidam abrir o coração para que o Senhor possa fazer um milagre extraordinário acontecer na vida delas. Dá-nos a tua graça e um restante, Senhor, de dia na tua santa e maravilhosa presença. Nós te suplicamos em nome de Jesus. Amém.
1: Amém. Amém.
0: Queridos, fiquem todos na graça e na paz do nosso Deus. Até a próxima terça-feira, se o nosso Deus nos permitir. E um forte abraço ao meu amigo Roberto Gol. Que a graça do Senhor possa estar sobre a nossa vida.
1: Amém. Muito bem, agradecemos a todos vocês. Fique agora com o programa Acordando no Campo com o Valdemir Barreto e até a próxima, se Deus quiser.
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5: 5:53.
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1: Meu irmão, eu cheguei, já tô por aqui, viu? Já cheguei.

Então vamos se animar, porque já são 6:08:20. Hoje é terça-feira, 22 de setembro. Falta 8 dias. 8 dias para terminar o mês e 12 dias, né, para você ir lá, viu? Isso mesmo, é. Falta 12 dias para você ir lá. E para terminar o mês só falta 8 dias. Rapaz, a partir dos agora, o Pergama Acordando no Campo, onde você vai ouvir a boa cantiga sertaneja aqui da Tubia Barreta FM, né, Mundi? Mundi já tá ali no fecha-boca. Bom dia, meu amigo Vardemir Barreto. Bom dia, Mundi. Tudo de bom. Boa sorte para você aí no Rio de Janeiro, para sua família aí e sua família do lado de cá, né? Os nossos vizinhos, em um dia. Meus abraços. Não zarpa nada. Fecha a boca já para dizer mundinho. Rapaz. Olha o cantor Rick, que está desaparecido ainda, viu? Cantor Rick da dupla sertaneja Rick Rene continua desaparecido. Ele entrou no helicóptero ontem, juntamente com o empresário e mais outras duas pessoas, né? O piloto e o videoman dele. Aí entraram no helicóptero, o helicóptero cantava voando, se enganchou com alguma coisa e caiu. Aí o corpo de bombeiro, polícia militar, policial, de tudo que é jeito, estão percurando. E o empresário, que é amigo do Rick, ele é o que é mesmo aí, ele gerencia a candidatura do professor lá que está candidato a presidente do Brasil. O professor lá, como é, não sei o que, cura, é. Ele é, não sei o que, alguma coisa lá da campanha do cura. Do professor lá, não sei o que, cura. É porque eu não estou lembrado, rapaz, o nome do homem. Está desaparecido, viu? Aí eu estou aqui observando direitinho. Quando tiver uma informação, aí eu vou passando para os amigos, né? Isso aconteceu ontem à tarde. Então, já que estamos falando de Rica, vamos estar logo as primeiras, e a primeira vai ser com ele, Rica. Rica e Rene, né? É. Nova, 687-9888, carta 519. Quem quiser ligar ali, quem quiser mandar voz, manda. Quem quiser mandar letra, também pode mandar. Eu vou juntando tudo por aqui e vou fuxicando. Vou dizendo que foi que você escreveu. É. Se você quiser mandar alguma coisa no fecha-boca, mande. Quiser mandar alguma coisa no Zarpa, também pode mandar. Vamos embora. Vixe Maria, abri a boca e o carro agora ia 6:11 já. Uma. Então vamos trazer Rick Renner, Casa de Caboclo. E Deus ajude que esse povo esteja vivo da Silva, né? É, vivo da Silva para contar a história e dizer como passaram a noite no mato. No meio do mato, junto com os bichos e tudo, né? É. Deus ajude. Vamos lá.

0: Caído Binguinho, aqui no Pergama, acordando no campo, com eu só quero um xodó. Então tá aí, Dominguinho, viu? Foi o canto. Maria Nizerte diz, bom dia, dona Nizerta. Tudo de bom pra senhora e sua família. Né, José Juceano? Em Cupila, Pernambuco, desejando bom dia pra todo mundo. Valeu, caba. Obrigado aí pela sintonia do Pergama, acordando no campo. Chegou a voz. Vamos ouvir. Alô?
1: Demi Barreto, eu gostaria que você passasse a música de...
0: De quem?
1: Esqueci agora. José Camargo Luciano, Cama de Capim.
0: Cama de Capim.
1: Aí eu ofereço a Manuel de Belo, a Jacilene.
0: É, tá o Capim,
1: viu? Capim 3, a Bernadette.
0: Ouvi, se o Capim tá seco.
1: E aí o Tugor do Padre Pedro, a Vânia, o Santo Mundo.
0: Aí vai sair a caminha completa,
1: e hoje eu
0: né?
1: gostaria que você passasse a música dos parabéns, que eu estou completando um ano.
0: Olha,
1: hoje. Então, bom dia.
0: Meus parabéns, que Deus continue te iluminando, te dando muita paz, muita saúde e possibilidade. Viu? Tudo de bom na sua vida. Então, eu vou colocar aqui o quê? E aqui ela diz que quer ouvir Cama de Capim. Primeiro vamos com parabéns, né? E vamos dar uma olhada no sol, que é pra ver se já secou o colchão, viu? Porque o capim tava molhado. É. Capim se molhou bastante no domingo, foi. Aí ontem o sol apareceu, mas eu não sei se deu tempo de secar tudinho direitinho, né? É. Aí eu vou trazer Tonico. Tinoco, com os parabéns para você, aniversarianta do dia de hoje, né? E para todos os aniversariantas no dia de ontem, de hoje e de amanhã, né? Parabéns. Ponto. Vai sair Tonico e Tinoco batendo palma para todos os aniversariantas, né? De ontem, de hoje e de amanhã também. E vamos dar uma olhada no sol, que é para ver como é que tá o colchão, né? Chicão tá ali, ó, desejando bom dia para todo mundo. Valeu, Chicão! Meus abraços, Chicão chegou em quarto lugar, perdeu a medalha de bronze. Foi, Chicão. A premiação só é em terceiro. É, primeiro, segundo, terceiro. Você perdeu a medalha de bronze. Quem ganhou a medalha de bronze foi o Cupilense, lá de Pernambuco. Foi ele mesmo, né? É. Ei, rapaz, o que é que tem por aqui? O que é que tem por aqui? Olha em Sergipe. Calor intenso e chuva irregular deve marcar a primavera em Sergipe, viu? Isso mesmo. E em Sergipe, a polícia prendeu um cidadão e muito galo de rinha. Foi. Aqui aí. Rinha de galo é encerrada e homem é preso por maus-tratos contra animal em Neope. Em Neope, cidade sergipana. Se a moda pega, hein? Ave Maria. Se a moda pega, ave Maria. Que vai ter de homem correndo pelas ruas da cidade, né? Com galo embaixo do baço. Já chocando os ovos, não vai estar no gibi.

0: Daí, Zezé de Camargo e Luciano, cama de capim, conseguiu enxugar, né? Foi a caminha. São 6h28, mais 38 segundos. É, isso mesmo, rapaz. Chicão deu risada quando eu contei a história dos cabas com os galos, né? Foi, ele deu risada, aí. É, vai sair chocando os ovos, vai. José Domingo, bom dia. Lulu de José Rodiga, né? Tô aqui, ó. Esperando o médico da harta, papai. Aqui no Hospital Santa Isabel. Levou o velho, seu José Rodrigo, ontem para o hospital. Operou. Tava passando bem, graças a Deus. E disse que agora já estão esperando o doutor da harta. Tem esse negócio do cabo aí operar e ficar 15 dias, 30 dias no hospital, mas não, não. Opera hoje e amanhã já dá harta. Tem deles que, quando termina de operar, diz, pronto, pode se levantar e ir para sua terra. É assim. Também depende do corte, né? Da navalha. Depende da faca também, né? Se a peixeira estiver bem amolada, aí quando o caba começa a riscar o couro do sujeito, aí abriu, ponto, aí já dá tempo, né? Começa ali a fazer o trabalho, processo todinho. Daí a pouco começa a costurar. Costurou, passou o ferro por cima, ali avou. Aí já manda pra casa. É. Aí se a faca tiver cega, aí vai ter o trabalho de estar ali, ó, no esmeri. Né? Ali com a pedra de amolar. Passando a faca pra um lado e pra outro. É, quando consegue um negócio motorizado, né, é só ligar lá o motor, aí passa a faca ali no esmeri, aí fica para um lado, pra outro, tch, tch, tch. Aí passa o dedo por cima, que é para ver como é que tá o corte, aí diz, olha, tá boa. Aí vai lá e risca novamente o lugar, o local onde vai cortar. Risca, né, e lá vai, faz o trabalho. Aí quando vê que não dá tempo ir para casa, ele diz, o senhor vai ficar por aqui, amanhã vai-se embora, tá certo? Tem vezes que demora mais um pouquinho, mas a velocidade de hoje está boa. É. Opera num dia, no outro já manda de bola. Então, seu Zusa já está para vir para casa. Venha com Deus, seu Zusa, e está pedindo uma cantiga para ele. Eu vou percurar aqui uma cantiga de forró para seu Zusa, né? Aí seu Zusa começa a mexer a cintura, que é para diminuir mais um pouquinho, viu, seu Zusa? O senhor tá gordo demais, caba. É. Seu Zusa tá gordo demais, dá uns 2 metros de largura. Né, Lulu? Estão lá dando risada. Aí eu coloco aqui. Cigarro de paia, ponto. Cigarro de paia com Luiz Gonzaga. Tá, seu Zusa. Rapaz. O que é que mais por aqui? Eu vou dizer agora. Fecha a boca para Luiz Lulu. Os arpa não tem ninguém? Tem sim. Oxê, tem o quê? Aqui. Chegou uma voz. Vamos lá. Alô?
1: Bom dia, meu amigo Valdemir Barreto. Que Deus dê um bom dia a todos aí da FM Dias Barreto. Gostaria de escutar a música de Fernando Mendes e Luiz Gonzaga, Asa Branca.
0: Ô, rapaz. Eu vou ficar devendo, caba, Fernando Mendes, só de noite. Luiz Gonzaga, como pediu agora, e eu já coloquei aqui cigarro de paia. Hein? Eu mudo ou não mudo? Vamos mudar, vamos. Ponto, vamos lá. Vamos mudar. Asa Branca, né? Asa Branca. Asa Branca, ponto. Vamos, faz mal não. Ponto. Luiz Gonzaga, Asa Branca, né, seu Zusa? Ponto. Vamos lá. Luiz Gonzaga, Asa Branca. Tem mais alguém? Vamos ver, vamos ver. Olha, duas irmãs gemas, idênticas, com pétalo 100 anos ontem. Foi. As irmãs gemas idênticas. Lavínia Matia Feita e Levearlinda Matia Batista. Completado 100 anos de vida ontem. Nascida em 21 de setembro de de 1926, em Arraiá do Café, Distrito de Alegre, no sul do Espírito Santo. A festa de Ação de Graças reuniu familiar e teve um significado ainda maior, por ser a primeira vez em 100 anos que as duas conseguiu passar o aniversário juntas. É mole ou quer mais? Atualmente, uma Lavínia mora em Cachoeira de Itapimirim, a terra de Beto Carlos. É. E leva a linda, vive em Mantena, Minas Gerais, praticamente na divisa com o Espírito Santo. As duas deixaram Alegre ainda jovem. Depois se casaram, mas apesar da distância, nunca perderam o contato. Rapaz, aí aqui diz aqui, ó, cadê? Na mancheta. Na mancheta diz que as irmãs completaram 100 anos ontem, com 15 fios, 20 cartunetos e 25 bisnetos. Olha, rapaz, é um festão, não é? É um festão, não precisa convidar ninguém de fora. Hein? Olha, 15 fios, 20 cartunetos, 25 bisnetos e com certeza tem tartaraneto no meio ali. Se não tiver, acaba de nascer. Porque no meio desses bisnetos, não é possível que não tenha alguém ali com barrigão. Já peste é pari. Aí pari logo no dia da festa, olha. Eu quero completar meus 100 anos assim. Ao lado do bisneto, do tartaraneto, do trisneto, do quinto neto. Quinto neto, não. Eu quero completar os meus 100 anos de idade com os meus filhos, com os meus netos, com os meus bisnetos, com os meus filhos dos bisnetos e filhos dos bisnetos. Como é que diz o nome? Eu não sei. Eu tenho que achar esse negócio, né? É. Ô, rapaz, vou atender o telefone. Oxê, caiu a ligação. Valeu, meu São Benedito. Vamos trazer logo aqui, Porto Luiz Gonzaga, para não ficar devendo logo. Tá aí, seu José. Tá aí o Mudi também, né? Luiz Gonzaga, Zabanca. Vamos embora. 6h35.

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1: Essa pergama, são 6 horas, 42 minutos, mas tem segunda. Você que tava ligando pra cá, se quiser voltar a ligar, pode voltar, viu? Não se arcanhe, não. É que a ligação caiu. A ligação caiu, tocou por 3 vezes, não foi? Eu acho que foi. Foi. Ligação caiu, né? Linderval Góes, Elis, bom dia, Vasdemir. Estou acompanhando o pergama aqui no Pevoado Nova Bazia. E gostaria de ouvir uma cantiga de Teodoro de Sampaio, Arga no Leite. Acabou de ouvir, viu? Linderval Góes. Meus abraços a todos vocês, morador, aí no Pevoado Bazia, viu? Muito obrigado mesmo. Tudo de bom pra vocês aí. Acabou de chegar uma voz. Olha, aproveite logo, viu? Quem tava ligando, se quiser ligar, ligue, porque já tô finalizando o pergama. Já são 6h43. Vamos aqui ouvir a voz aqui. Aí, cadê? Vamos lá. Alô?
2: Bota pra torar, Valdemir. Deixa isso mesmo. Bota aí, bota ranchando.
1: Deus é pai.
2: Aí depois você passa pra minha música de Rick Rene, viu?
1: Tá.
2: Desapareceu o avião do cantor.
1: Foi.
2: Rick Rene.
1: Desapareceu,
2: aí.
1: Não foi o avião do cantor.
2: Boa, vou pra café agora, viu? Acorde agora.
1: Não desapareceu, não foi o avião do cantor. Desapareceu, né? está desaparecido o avião com o cantor e o empresário. O empresário trabalha a campanha do Caba lá das Cunhas. É, o professor não sei o que das Cunhas. Entendeu? Isso mesmo, está desaparecido. Juntamente com o piloto e o Vidomê do cantor. É isso que aconteceu. Até agora ninguém achou ninguém. Não achou nada. É. Só encontraram sinal de um celular. Aí começaram a dizer, tá por aqui. E foram à procura, não acharam nada. O sinal do celular de alguém foi encontrado, né? Disse, olha, aqui tem um sinal de um celular. E começaram a rastear. Mas chove muito, né? Tá chovendo muito lá na região. Neste tanto, deu uma tregazinha, foi, da chuva. A chuva resolveu descansar um pouquinho neste tanto. Mas voltou a chover forte lá. Tá chovendo forte, né? E então, continua perculando todos eles. Até com o aviãozinho, né? O helicóptero. Isso mesmo. Vamos embora, vamos. Ninguém quer ligar mais, então tá bom. E vou finalizar o pergama, porque tem os apoios cultural. Depois dos apoios, aí tem os pulicos, né? Aí depois dos pulicos vai ter o jornal Bom Dia Tobias e diz que vai ter a entrevista com o prefeito de Tobias Barreto aqui nos estúdios da Tobias Barreto FM. Enquanto isso, dona Kedilene já chegou, já vai fazer um cafezinho. Acredito que vai ter um cuscuzinho com ovo, né? E enquanto os políticos estão conversando, a gente tá batendo as colheres nos dentes com um pedaço de cuscuz e umas tipinhas. É isso mesmo. Então vamos embora. Tem mais nada? Nada vezes nada, pai. É, nada com nada. Ninguém quer falar, ninguém quer nada, ninguém tá. Então vamos embora. Eu coloco o quê mesmo? Hein? Vamos ver o que é que eu vou colocar aqui. Oh, Deus do céu. Deus é Pai. Deus é Pai. Oh, eu vou colocar isso aqui mesmo, ponto. Tá aí, ó. Goiânia e Palaraense, o doutor e o Caipila. Se der tempo. Se não der, corta pela metade neste instante. Vamos embora. Um abraço. Até amanhã, se Deus permitir. A gente se junta amanhã.

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4: 6:49.
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1: 7:26.
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3: É isso aí, 7 horas da manhã, 41 minutos. Acharam que eu não estaria mais aqui, né? Ah, não. Começou, já colou o comercial das 8, porque vamos tirar direto, viu? Já estou com autoridade por aqui. O prefeito Dilso de Agripino já está por cá. Vai conceder entrevista. É, vai fazer perguntas a ele, ele vai falar, fica à vontade. E eu vou pedir a compreensão a todos vocês, para que eu possa entrevistar, né, deixar o prefeito bem à vontade. E eu vou evitar de liberar os áudios no dia de hoje, tá bom? Devido aí a esse período eleitoral, tá certo? 7 horas e 41 minutos, vamos para reflexão do dia, rapidamente, para adentrar aqui na entrevista. É rapidinho. A palavra do Senhor, bom dia a todos vocês que estão ligando o rádio, vai compartilhando aí, porque o prefeito Dilso de Agripina a gente vai estar entrevistando e vai compartilhando para levar essa informação para mais pessoas. A palavra do Senhor lá em 1 Pedro, capítulo 3, versículo 17, diz o seguinte: é melhor sofrer por fazer o bem, se essa for a vontade de Deus, do que sofrer por fazer o mal. Tá certo? Esse versículo, meus ouvintes queridos, minha amiga dona de casa que está nos acompanhando, esse versículo nos ensina que nem sempre fazer o certo vai nos livrar de dificuldades, ou seja, vai nos livrar de problema, né? Podemos ser injustiçados, crucificados, o mal ou mal compreendidos, que muitas das vezes você tem a intenção de ajudar e a pessoa interpreta errado. Mas não devemos aí abandonar nossos princípios. Ou abandonar, dizer, olha, vou passar a ser ruim. Porque não tem valor, quem é bom não tem valor. Não, pare com isso. Continue fazendo o bem. Continue porque você está na linha certa. Se você fazer o bem, e se essa for a vontade de Deus, com certeza está agradando a Deus, viu? Continue fazendo o bem porque é certo. Mesmo quando for difícil, né, você tomar qualquer uma da decisão. E por muitas das vezes, você ajuda e é crucificado. Mas entregue a Deus. Deus conhece o seu coração e vê a sua fidelidade. Tá certo? Eu convido a vocês a orar junto comigo nesta manhã de quarta-feira, não, de terça-feira, dia 22 de setembro. Senhor nosso Deus, nos dê força, meu Pai, para continuar fazendo bem, mesmo quando a pessoa, né, nos injustiçar. Às vezes, muitas das vezes, a gente quer ajudar e só passa por está querendo atrapalhar, mas Deus conhece os nossos corações. E em nome de Jesus, meu Pai, eu te peço um dia abençoado. Não permita, Senhor, que respondemos o mal com o mal. Em nome de Jesus, que possamos ser luz, que possamos ser o bem na vida das pessoas. Entregando o nosso dia, nessa manhã maravilhosa de terça-feira, em nome do Pai, do Filho, do Espírito Santo de Deus. Amém. Bom dia.
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1: 7:49, abrindo os microfones aí do homem. Ao meu lado também está o jurídico, o advogado doutor Vinícius Oliveira e também procurador do município. Eu posso perguntar tudo, entre aspas. Bom dia com Jesus, prefeito. Como é que o senhor está?
2: Bom dia, Marcela. Bom dia a todos os ouvintes da Tobias Barreto FM. Agradecer a Deus por mais um dia, né? Dormimos, acordamos, tudo com a permissão de Deus. E os nossos esforços, porque quem cuida da saúde tem mais oportunidade também de sobreviver mais tempo. Então, só gratidão a Deus, aos ouvintes, a vocês, a cumprimentar a Alana, que está aqui da SECOM, doutor Vinícius, que é da Procuradoria, Valdemir Barreto, que está ali só olhando para você, para ver o que é que você diz, né? Netinho, que chegou por aqui do gabinete. E obrigado por estar aqui partilhando a vida da nossa terra, Tobias Barreto, né? Que nos orgulha, a gente gosta, os tobienses são povo feliz, sorridente, brincalhão e acolhedor. Então eu também fico feliz por isso e estou aqui para a gente bater um papinho, como é que está o desenvolvimento.
1: Depois de um café maravilhoso, eu disse a ele que a mais sã da rádio era eu, ele é Marcela. Eu disse, eu já vi só ter maluco. Mas os loucos
2: foi é o Valdemir que disse que
1: dão certo,
2: você,
1: né?
2: Disse assim, o mais sano daqui dessa rádio sou eu. Aí eu olhei para o Valdemir e falei, pois então tá tudo perdido.
1: Ô, prefeito, oi. Muita gente aguardando a gente falar de política.
2: De política.
1: Mas eu,
2: né,
1: gosto e eu gostaria de começar com obras.
2: Certo.
1: Em um meio, né, político fervoso, que está muito, Tobias Barreto, Sergipe, em todo o país. As obras continuam e o trabalho continua na gestão. Sabemos nós que o prefeito não é candidato nenhum, mas tem muitas prefeituras que eu acompanho e vejo que parou até nas divulgações. E a prefeitura aqui continua a todo vapor.
2: Graças a Deus, né? Deus tem abençoado, eu tenho pedido muito a Deus, tenho tido muito apoio e a equipe também da administração firme, não para. E Tobias Barreto, onde eu chego por aí, eu estava em uma reunião em Aracaju ontem, e na reunião tem em média de 50 prefeitos. 50 prefeitos. E todos chegavam para mim, eu ficava quietinho numa mesa lá, só pensando. Aí um chega, não pense muito não, rapaz. Por quê? Estou pensando como desenvolver mais ainda Tobias Barreto. Eles davam risada. Eles às vezes me perguntam, né? Como é, como foi isso, como é isso, é de Deus. Né? Eu, toda a vida eu disse, eu sou apenas um instrumento. Mas o plano certo, na hora certa, né, com a permissão de Deus, a vontade popular e os apoios. Então, Tobias Barreto hoje está sendo referência, mesmo porque não para. Né? A gente tem recursos adquiridos de emendas, tem recursos de emendas do Estado, do deputado estadual, deputado federal, de senadores, né, do governo, e também recursos próprios. Estamos fazendo muita coisa de recurso próprio. E Tobias Barreto está aí. Hoje é referência no Estado, mas a maior referência é o povo dizer, Dilson, isso é que me dá assim, a satisfação de poder fazer ainda mais. Né, Marcela? Porque se era o quarto mandato, ele vai... Quarto mandato, e eu quero dar exemplo que o político não tem negócio de ser político de poder, tem que ser político de trabalho, de serviço, né? De servir mesmo na qualidade de vida dos seus planos para desenvolver uma cidade. Então, ela está a cada dia mais desenvolvendo, e aí a gente passa a ter a satisfação das pessoas que me veem na rua e dizem, poxa, Dilson, a gente se enganou com você, pensou que você ia ficar parado. Poxa, Deus, você está trabalhando bem, você está trabalhando muito. Isso nos deixa felizes, né? Porque eu sei que vou sair, eu tenho certeza que o Tobias Barreto não é minha, eu não estou fazendo para mim, estou fazendo para nós, porque eu também sou tobiense. Então, hoje a cidade está aí nesse nível de desenvolvimento, de expectativa de um futuro ainda maior de desenvolvimento, uma cidade que vai começar a ficar ainda mais acolhedora, eu tenho certeza, porque a gente ainda tem aí 2 anos, né, para trás, 2 anos e um pouquinho. Mas tem 2 anos e nós estamos em setembro, né? Vou botar outubro, novembro, dezembro. 2 anos e 3 meses. E até o final do ano vai acontecer muita coisa em Tobias Barreto, independente de momento político. Não é por causa de problema político, é porque eu também, como você disse, eu não sou candidato a nada, né? A gente Tá, eu vou ajudar pessoas que eu sou grato. Aí sim. Que Tobias Barreto é grato. Aí sim eu vou ajudar, vou defender, né? Mas Tobias Barreto não para. Até o final do ano, nós temos, olha, nós vamos entregar agora o WC, o Sanitário Público.
1: Eu passei ontem, eu tive que atravessar a rua para topar naquele ripado para ver se era
2: o sanitário lindo, né? Público. Vamos entregar esses dias o posto de saúde, a unidade de saúde de Agrovila, né? E já entregar mesmo, inaugurar. E começamos várias obras, umas com recurso próprio,

0: Porque eu sei que são muitos e povoado também está acontecendo.
1: Obras em Tobias. Se eu começar aqui, viu? Meu Deus, se eu lembrar.
0: São
1: porque
0: tantas.
1: São
0: Né?
1: tantas. Nós estamos com a praça ali no Agripino, uma emenda de Andra, né? Nós estamos com a praça da Bandeira, né? Que ali tem uma parte do município. Até agora o município é uma parte do município. Nós temos calçamentos em ruas. Nós estamos agora aqui na Ducati. Nós tivemos no Bom Jardim. Nós tivemos na Lagoa do Carvão. Já calçou tudo. Os bairros de Tobias Barreto estão 100% calçados. Os bairros. Aquelas partes mais distantes. Onde tem uma casinha, o calçamento chegou, que foi recurso do governo do estado, do governador Fábio Tidieri. Temos a escola do governo federal, ali no Macaé. Temos uma creche que também, no Agripino 1, que está lá, que é do governo do estado. Temos duas creches que estavam paradas, que recomeçou, né? Temos
0: a Praça da Ducati, todos os dias
1: eu estou vendo. A emenda do deputado Cacá Santos, a Praça da Ducati. Nós estamos também a Praça do Padre Pedro, que foi Rogério Carvalho, a emenda, veja, né? E nós estamos, agora veja, quando eu disse que nós temos o município e recurso do governo, recurso de deputado estadual, recurso de senadores, recurso. Por exemplo, nós estamos calçando. Uma honra minha, uma honra a Deus. Deus está me dando a honra. Que eu digo, eu antes de sair tenho que cumprir minhas missões e meus compromissos. É, nós estamos lá no Batom, calçando.
0: O Batom?
1: O Batom. Vai ter o calçamento e uma pracinha.
0: Que legal, viu?
1: É, nós estamos concluindo agora Campestre do Abreu. Calçamento. Ficou parado um tempão. Nós estamos na Agrovila, nós estamos no Pau de Colher.
0: Calçando o pau de colher.
1: Agrovila, né? Então, agora, quando a gente chega num povoado, a gente só sai quando o povoado estiver todo pronto. Praça, calçamento, o que precisar. A gente já fez outros, mas tem. Nós estamos... eu estive, Marcelo, esses dias, é obra do governo do estado, uma escola de segundo grau lá em Samambaia, rapaz. Que coisa impressionante, né? Nós estamos... Agora o mercado hortifruti já começou, também do governo do governador Fábio Tidieri.
0: Já deu início às
1: já
0: obras.
1: Já deu início à empresa. A gente passou o terreno para a empresa tem 5 dias. Ela esteve aí, já está instalando, né? Então, veja o que Tobias Barreto está, né? Se você... A gente está nos povoados. Né? A gente vai... Estamos nas estradas. Olha, emenda do senador Rogério Carvalho. Nós fizemos 200 quilômetros de estrada um ano passado, um ano e meio atrás. Agora estamos fazendo 80. Estamos na Macota, concluiu a Macota.
0: Sim.
1: Já teve na Mutuca, na divisa de Água Boa com Itabaianinha e com Riachão. Nós vamos agora para aqui, para Campo Pequeno de Baixo, Tabua, né? Tudo isso são estradas novas. Vai aqui para o Campo do Gonçalo, estrada nova. Depois vamos para Mucambo, a mesma empresa. E várias estradas lá na região de Monte Coelhos, ali na Queimada Grande vai ter também uma estrada. Então, nós veja que nós estamos fazendo pracinhas, fazendo escola, a UBS do Irmã Dulce, a UBS do Agripino...
0: Está sendo construída,
1: tá sendo
0: também,
1: construída,
0: né?
1: Do Agripino 2 já está bem movimentada. Um novo CAPS Claridade. Reforma da Escola Maria de Fato. Nós estamos ampliando a escola de Monte Coelhos, outro sonho. Concluímos a drenagem de Monte Coelhos. Estamos concluindo a drenagem de Monte Coelhos. Calçamos uma parte quase total de um lado de Monte Coelho para depois partir para o outro. Estamos nas estradas patrolando. Então, estamos no esporte, fazendo um campinho. Melhoramos o piso da quadra do ginásio do SESI, que foi a emenda do deputado Cacá. Veja. Estamos na Secretaria de Obras, estamos na Saúde, né? Estamos na Educação, estamos na Assistência. Hoje vamos entregar o PAA para as famílias.
0: O que é PAA para o povo e Dona Maria que está em casa? Explicar certinho falando no popular, porque PAA é uma coisa maravilhosa, né? De encher a barriga do povo, né? Né?
2: Programa de aquisição de alimentos.
0: É, né? É aquela cestona que vai de tudo, né?
1: Deixa eu ver se a secretária Zana me mandou aqui. Que é um programa, né, da

0: agricultura familiar, né, que vai servir à população, alimento, né?
1: A última vez o pessoal chegou com carroça, com carrinho de...
2: Serão para 250 famílias e duas entidades.
0: Pronto, aí o restante já tá. Olha.
2: Oi, Dilson, bom dia. Então, PA, aquele é programa de aquisição de alimento. Serão para 250 famílias e duas entidades. Essa é a edição, né? Porque cada etapa a gente dá uma quantidade de acordo com o fornecimento dos alimentos pelos agricultores. Aí serão 23 tipos de alimento com quase 40 quilos.
1: Oi?
2: Além do ovo, né? A proteína que a gente coloca. Aí, se o senhor puder dar um pulinho assim, 8h40, porque aí pra ser bom.
0: Aí o que é que acontece?
2: Eu já
0: O que
2: comuniquei aí.
0: é que acontece? Veja, 40 quilos mais ou menos, né?
1: Eu disse o senhor ontem, o senhor está lembrado? Hoje eu cheguei com essa conversa do telefone, o que eu fiz no
0: É,
1: telefone.
0: mas eu não estou fazendo nada, não.
1: Aí ele, é isso é quem mexe muito no
0: Aí,
1: telefone.
0: 40 quilos, porque só eu quero uma cesta, mas uma cesta de verdade, não é cesta de enganar, não.
1: Quem for ganhar pode preparar o
0: Mas
1: carrinho
0: também
1: de
0: que tem que estar
1: galinhota, viu?
0: inscrito nos programas lá da assistência social,
1: Também
0: não
1: tem que
0: é? Não é
1: entender, né?
0: todo mundo, né? É
1: Porque
0: do
1: tem gente
0: Cade
1: que não
0: Único,
1: tá, né? E
0: é
1: diz,
0: do
1: ah, eu quero ganhar
0: Cade.
1: também. Não é, né?
0: Olha, nós estamos implantando um novo corpo de bombeiro lá no CAIC.
1: Já tá sendo?
0: Olha, construção do residencial Agripino 4 e 5.
1: A
0: Ampliação.
1: primeira-dama, a senhora Sueli, por aqui. Bom dia com Jesus.
3: Bom dia. Bom dia para todos.
1: Tá bonita, né? Blusa de lixo da moda.
0: Então, voltando assim, Marcela, Tobias Barreto nunca viveu o que está vivendo. Nunca. E olhe, não sei quando viverá. Tomara a Deus que continue sempre avançando dessa forma, porque o propósito político é esse, né? Então, eu estou assim num momento de gratidão a Deus e ao povo, mas eu estou num momento assim de reflexão, sabe? Porque como é que eu vou deixar de ajudar quem está me ajudando? Como é que uma cidade como Tobias Barreto já sabe o que passou? Já sabe quando eu estive prefeito, já sabe quando eu saí, vieram outros, já sabe de tudo isso, parou a cidade. Aí agora chega disso, pega um apoio do governo do estado, que eu nunca vi. Eu nunca vi um governador apoiar Tobias Barreto como está sendo o apoio administrativo do governador Fábio Tidiane.
1: Foi
0: Eu
1: um ano de
0: nunca.
1: avanço, 2026, né?
0: Muito avanço, né? E de implantação para o futuro. Porque o mercado futuro. Marcela, como é que pode? Olha. Esses dias eu estava, alguém disse, é mais uma obrigação dele. Sim, porque os outros não fizeram.
1: É nada.
0: Eu estava essa semana na comunidade ali, eu estava ali em Poço da Clara esses dias e disse, eu fiz o calçamento de Poço da Clara, eu fiz uma quadra de esporte em Poço da Clara, fizemos uma avenida com iluminação no Poço da Clara, fizemos a reforma da escola de Poço da Clara, fizemos um OBS no Poço da Clara, botamos água em Poço da Clara, fizemos uma praça em Poço da Clara, fizemos uma ponte na divisa de Poço da Clara com a Bahia, tudo disso. E por que os outros não fizeram? Por quê? Por quê? Dilson é mais bonitinho? Não, Dilson reza mais, aí eu tenho certeza. Dilson acredita muito em Deus, tem muita fé, e não sou eu. Mas por quê? Apoios, né? Apoios. Parece que Deus. Então a gente está vivendo um momento que eu fico a refletir. Ah, mas o mercado é dever dele, obrigação dele. Sim, porque não fizeram? Passou tantos. Uma cidade, 52 mil de 52 mil habitantes, a feira é no chão ainda. E eu já estive prefeito. Quando eu estive com o governador Marcelo Deda, ele ia fazer, ele veio e morreu. E de lá para cá, mais nada. Então, como é que eu vou. Olha, eu vim refletindo ontem e hoje. Por exemplo, eu estou com um governo que está dando total apoio de Tobias Barreto. Por que eu vou mudar meu voto? Por que eu não vou continuar votando na pessoa que está ajudando? Eu vou fazer a pessoa que está ajudando, a pessoa que tem compromisso para o duvidoso. Agora. Se ele não tivesse trabalhando, eu seria o primeiro a dizer, eu não fico. Eu não fico. Mas no jeito que está, Tobias Barreto, do jeito que está, só o mercado é uma obra de quase 30 milhões. A Avenida Rotary aqui, uma beleza, a gente vivia com os esgotos aqui, a céu aberto, na justiça.
1: Unidade de pronto atendimento, a gente sabe que o município não tem nada a ver, mas que é um reforço muito grande do governo do estado e que tem avançado bastante a unidade.
0: Melhorou e agora não é mais uma UPA, né? Vai ser um...
1: Hospital de Pequeno Porte.
0: Vai ser um hospital de Pequeno Porte e eles estão investindo. É mais um sonho do povo do Tobias Barreto, né? A nova estação de tratamento, que daqui uns dias... Ontem eu estava na DESO, eu estava em Aracaju antes da reunião que eu fui, e estava na DESO e eles dizendo, olha, Tobias Barreto vai melhorar muito. Porque a água que a gente trata aqui em Tobias Barreto, que vem de Jabiri, perde 30% pela forma que é tratada. O lodo, ela vai na decantação e vai no lodo.
1: Eu sei.
0: Essa outra, não. O que sobra vai servir para lavar os filtros, não perde nada.
1: E a gente está no rádio aqui. Antigamente, a gente ouvia muito, doutor Vinícius. Era cobrança atrás de cobrança por conta da qualidade de água. E hoje acabou. Ninguém fala, ninguém elogia. Porque o ser humano é disso, né?
0: Olha,
1: ele gosta de cobrar, mas para elogiar ele... Mas a qualidade da água a gente sabe que melhorou.
0: Muito. Não, e o abastecimento e as coisas estão se encaixando. Eu acredito que vai melhorar muito mais, muito mais. É porque as pessoas, por exemplo, né, eu estive em Poço da Clara, passei na Pedra de Amolar e a gente fez um calçamento na época do inverno. Fizemos aquele calçamento da Pedra de Amolar até saindo ali na última casa para Poço da Clara, que quando o povo passava ali era uma poeira enorme nas casas, né? Mas a gente fez na época do inverno, porque a gente não parou de trabalhar inverno, verão, e poeira. Na chuva deu uma enxurrada lá e baixou um lado. A gente fez 500 metros de calçamento, mas a pessoa só olha o ladinho que baixou. Aí chegou para mais, eu disse, como está aqui? Eu não quis dizer para não, né? Não quis dizer. E a gente sabe que vai consertar. Né? Mas é como você disse, as pessoas às vezes vê só a problemática. Neste tanto eu estava aqui, buraco. A pessoa vê o buraco, é claro, você está incomodando, né? Mas as pessoas não abrem a mente e o coração para dizer, poxa, que coisa bela que está Tobias Barreto, que está nossa cidade. Então, como é que eu vou mudar de uma coisa? Eu, Dilson, eu quero é que ele que fique muito mais, e tenha compromisso, como nós temos um compromisso agora, no futuro. Se der tudo certo, que o governador Fábio Tidério se reeleja, nós temos o compromisso da duplicação do Agripino. Do Agripino 1 até a ponte, já estão, inclusive, trabalhando em projetos. Nós temos o compromisso da Avenida do Esporte, ali no Campo da Aviação. Nós temos o compromisso da reurbanização da Lagoa da Porta, da Tanque dos Missionários. Mais 100 mil metros de asfalto para a cidade, porque o povo diz que é aquelas motinhas elétricas que faz chegando alizinho, né?
1: É.
0: E eu fiz agora asfalto ligando os bairros, as ruas mais distantes para os bairros, e as outras ruas, o povo diz, e nós, que está chegando, se Deus quiser, se o povo compreender, né, de Tobias, né, tem muito mais calçamento. Então, nós estamos em um momento que eu não tenho como não agradecer a Deus e agradecer esse povo, né? Porque uma cidade que a gente vive, né, aqui na divisa com a Bahia, né, a gente ainda tem uma dificuldade do anel viário que ele também está projetando já, Sergipe. É pena porque um lado é da Bahia, um lado é de Sergipe. A parte do projeto de Sergipe já está sendo concretizando, já está fazendo, já estão bolando, já estão planejando.
1: E Bahia?
0: Bahia já é o governo lá. O interessante é que a rodovia aqui em Tobias é a rodovia estadual e a Bahia é federal. Aí, meu amigo, é o DENIT. É mais...
1: Mais demorada ainda.
0: Mais,
1: né?
0: Mas a gente tem que cuidar. Nem que faça a ponte do lado de cá fique pronta e lá de lá, né? Vamos ver o que é que vai fazer, porque se a Sergipe não pode entrar. Mas o governador está fazendo a parte dele, o governo do estado, né? Eu fico aí... Essa rodovia, todo mundo reclamando de Itabaianinha, né?
1: Tá.
0: Tobias Barreto. Olha, ele já está começando. E outra vai ficar bem larga, com acostamento. Bem feita. O projeto do mercado de Tobias Barreto é um projeto que você não vê no estado de Sergipe, não. Impressionante. A escola estadual da Vila da Samambaia é projeto arrojado, é top de linha. Quando eu estava lá visitando, o cara da obra, o encarregado, disse, isso aqui é top de linha. Top de linha. Então, é tudo bem feito. Quando ele planeja bem feito. Então, como é que eu vou só agradecer a Deus e trabalhar mais, né? Que eu preciso cuidar muito mais de Tobias.
1: Prefeito, hoje o rádio, né, como o senhor sabe, a Tobias Barreto é bem popular. A gente ouvia muito, vem aqui, cadê minha rua, que não vai ser calçado. Hoje a gente, né, amenizou. Você não escuta mais. Hoje a cobrança, você sabe o que é? Prefeito está trabalhando, prefeito está fazendo praça, agora o povo é que tem que zelar. Está tendo um grande problema de inauguração das praças e, infelizmente, nem todo mundo tem o mesmo zelo que outras pessoas. Aí, a cobrança hoje é, a cidade está toda rodeada de praça, está toda bonita, mas, infelizmente, muita gente, algumas, quer espatifar o que está pronto. O que é que o senhor, né, como prefeito dessa cidade, tem uma ideia aí a fazer, se sugere aí fazer alguma situação aí? Porque já foi sugerida aí tanta coisa. Diga ao prefeito que, pelo amor de Deus, bote as câmeras para descobrir quem são, né? Então, aí, o que é que o senhor tem a dizer aí sobre essa situação?
0: Olha, Marcelo, você sabe que o poder público não tem como cuidar de tudo sozinho, né? Nós estamos com um problema. Você falou, eu não vou perder o time que você disse aí das pracinhas, de cuidar do nosso patrimônio, né? Você quer ver o lixo em Tobias? A gente já fez, eu vou fazer uma nova campanha já do lixo. As pessoas estão botando lixo no dia que não deve botar, final de semana. Está ficando lixo dia de domingo já.
1: De novo.
0: De novo. O pessoal vai... Já vai, nós vamos fazer campanha de novo. Vamos começar só a botar panfleto. Bom, é o lixo, um problema. Nós temos o problema de cuidar do patrimônio público, né? O município sozinho não cuida do patrimônio público. Se as pessoas... Olha, eu estive na pracinha de Saquinho, é bem cuidada. Né? Bem cuidadinha. Eu estive na pracinha esses dias... Meu Deus, do Pilões. Nós botamos uns brinquedinhos lá que as crianças pediram. Mas é bem cuidada. O povo zela, o povo não destrói. Né? Os povoados, o povo cuida mais do que a cidade.
1: Eu percebo também.
0: Você já percebeu, né? O povo da cidade, não, tem gente que não compreende que ali é um patrimônio, que é difícil a gente construir aquilo. Né? Claro, a gente faz, o secretário de obra faz... sempre a circulação da manutenção das coisas, mas tem coisas que você não está aqui naquela hora, a pessoa vem e destrói. Mas a gente tem que, eu acredito que Tobias Barreto, daqui a pouco eu vou estar cuidando mais da limpeza dela e de cuidado do patrimônio dela, porque este ano que vem a gente conclui quase 90% do nosso plano de administração, né? A gente conclui. E aí nós vamos mais zelar dela, né, e cuidar mais dela, né, de limpeza, de tudo. Porque também nós estamos com muita obra. Nós temos obra aqui na Avenida Rotary. Aí suja a cidade toda os pneus dos caminhões, né, dos carros que estão trabalhando. Mas a gente vai tratar disso, porque nós estamos, olha o plano de Tobias. Nós estamos agora... Já fizemos a licitação da sinalização horizontal e vertical na cidade inteira. Vamos pintar e botar plaquinhas entre nessa aqui. Pode entrar para a direita. Já fizemos, estamos fazendo a licitação da sinalização turística. Aquela que vem aquelas placas altas e diz ali é hospital, ali é o fórum.
1: Pronto,
0: ali é
1: outra cobrança também sobre as placas.
0: Pronto, ela vai começar a civilizar e está fazendo as placas de ruas que estão tudo apagadas, né? Este é um ponto. E 3, 4 portais na entrada de cidade que vem de Poço Verde, aqui na ponte com a Bahia, uma aqui no Agripino e outra aqui na Itabaianinha. 4 portais dizendo que para ser bem-vindo a Tobias Barreto. Nós vamos começar agora um plano administrativo, porque a parte de infraestrutura, de calçamento, de esgotamento, a gente já está bem avançado. Então agora é hora de civilizar ela e cuidar dela para quando a gente sair, entregar quem virá, né, para trabalhar, entregar bem, porque eu recebi esculhambada, viu? Eu recebi a cidade, nós pagamos 12 milhões de recursos que a gestão passada não pagou aos servidores em dezembro. Salário atrasado, Câmara de Vereador atrasado, professores atrasados, 13º, férias. Eu peguei. Será que o povo não tem memória, não, é? O povo sem memória, ainda tem gente que defende certas coisas, né? Ainda disse que deixou dinheiro na conta, mentira. Mas deixa pra lá, né? Prove, mostre no papel, mostre. Mostre que deixou o dinheiro na conta. É uma safadeza da pele.
1: Os professores dormiram na câmara.
0: Isso é ser vergonhice. E depois dizer que deixou dinheiro na conta. Nós pegamos, foi o buraco, o rombo. Máquinas quebradas. E o rombo de
1: foi
0: dinheiro.
1: Foi quanto tempo de desafio que você enfrentou?
0: Tá, eu vim conseguir a certidão negativa de débito este ano.
1: Vem respirar 2026.
0: 2026. Foi coisa braba. O secretário Sebastião está chegando aqui.
1: Não tem uma novidade assim para contar, não? Assim, dizer, Marcela, conta essa, vai acontecer. Bah, eu gosto dessas novidades no meu programa.
0: Eu só sei o seguinte, porque esses dias, né, eu escutei dizendo que deixaram o dinheiro na conta. Mentira. Safado, mentiroso. Isso é safadeza.
1: Mentiu quem falou.
0: Safadeza, safado, mentiroso. Mostra no papel. Eu não vim aqui para isso. Mas quando eu vejo uma cidade que você pega atrasada e o povo perde a memória, povo sem memória, ainda dá abraço, ainda diz que é bom e deixou a gente numa situação terrível. Deixou a gente, não. O prefeito diz que é pé durinho mesmo e Deus abençoa, conseguiu. Mas deixou a gente numa situação difícil.
1: O que quer dizer pé durinho?
0: Pé durinho foi que botaram esse nome. Disseram assim, eu quero é o pé durinho. Bom, eu não sei o que é.
1: É pé duro, é fazer de rocha,
0: eu não sei,
1: o cara, né?
0: Porque eu nasci na roça, né? Aí vem uma memória de uma cidade que a gente reconstrói. A gente reconstrói a cidade, a dignidade, o respeito, a harmonia, a paz. Ainda tem pessoas que dão valor a certas coisas, politicamente. Não estou falando pessoalidade, não. Politicamente, isso é uma vergonha. Vergonha vergonhosa. Agora, a gente pega e deixa a cidade no jeito que está, o povo de gente que a gente está trabalhando, e eu vou mudar de querer o mesmo governo? Né? Eu não, eu quero é o mesmo, porque é esse que está me ajudando. Eu quero é que o nosso deputado seja reeleito. Porque eu, é o meu pensamento, eu. Porque ajudou. Porque está ali a Ducato, porque está uma praça no Jabimbiri, porque está 3 ambulâncias em Tobias Barreto. É isso. Aí, Marcela, você dá risada, sabe por quê? É porque, Marcela, tem horas que a gente vê que o povo tem a memória curta, sabe? O povo tem a memória curta. Aí a gente pega agora a cidade que está deixando ela em um ponto e querem mudar. Querem mudar para ir para o inferno, é? É. Para ir para onde? Voltar aos tempos piores, é? Eu não estou conseguindo entender mais política. Eu acho que está chegando o meu tempo de andar de motocicleta pelo mundo aí, a cavalo, sorrir. Porque eu vou dizer, viu, meu amigo? Tem horas que a gente fica assim. Que memória curta é essa? Relembre o passado. Relembre como a gente pegou essa prefeitura.
1: O que foi vivido, né, lá atrás.
0: O que foi vivido. Aí a gente deixa agora a cidade começando a engatar, né?
1: Percebo que o senhor está bem posicionado.
0: Muito.
1: Percebo que o senhor está bem posicionado, assim como tranquilo com relação ao trabalho prestado até aqui e posicionado politicamente. A política, como é que está?
0: Pronto, a política... Eu vou agora sair de um tempo...
1: Você me orienta, porque se for para perguntar, eu pergunto tudo.
0: Eu vou sair de um tempo terrível para um tempo bom. Eu vou sair do verão para o inverno.
1: Um inverno bom.
0: Inverno com produtividade, milho, feijão. Eu vou sair de um verão que não tenha comida, que não tenha bebida. Para os animais beber, a seca. Os animais não tinham água para beber. O futuro lá longe. A perspectiva que a gente pegou difícil para um momento de inverno. Paisagens verdes, alimentação, chove, estia, né? A natureza, Deus abençoando. Então, eu vou para uma política assim. É assim que está Tobias. Né? Tobias está num momento assim. Então, eu tenho a perspectiva. Aí vai depender do povo. A de Dilson não, Dilson já sabe o que quer. Dilson já sabe, eu quero o que é bom, o que está dando certo. Eu tenho uma perspectiva que dando certo, né, que os compromissos e outra, eu nunca vi um caráter de cumprir as coisas como o governo do Estado. Tudo que ele disse de Tobias está aí, tudo. Todos os compromissos, todos. Está aí. Então, eu tenho a perspectiva da seca que passamos para um futuro de grande invernada, de grande produção, de grande safra para Tobias Barreto. E a perspectiva ainda de tranquilidade, de uma política de paz, de tranquilidade, né? Que o povo precisa viver feliz. Hoje, eu tava outro dia em umas orações, tem uns 3 anos atrás, e as pessoas nas orações, você precisa trazer cântico espiritual para Tobias. Aí vem o Celebra e a festa de agosto com cânticos. Eles cântico mesmo, né? Tem as orações, tem tudo, mas cânticos. A celebridade do cântico que preenche a alma. Aí a gente criou o Celebra e a festa de agosto com uma pessoa que canta, que aí é o município que, claro, quem organiza o Celebra são os pastores, as igrejas evangélicas, quem organiza a festa da padroeira é a igreja católica, mas os investimentos é do município, né? Então, é uma cidade que é preciso escutar cânticos bons, coisas boas, as pracinhas, ó, as crianças, né? Agora eu estou tendo um problema com os pais. E a vovó, que disse, agora disse, não querem mais sair da pracinha. Quando termina de tomar o café à noite, eu tenho que vir para a pracinha, ficar sentado e eles brincando, disse, graças a Deus. E aí, tá bom, eles saíram mais do celular. Então, nós estamos precisando de uma cidade, e os sonhos e a perspectiva, é uma cidade dessa forma. E ela está sendo construída. E a verdade está aí, no que você sente na pele hoje em Tobias Barreto, do que a gestão do prefeito Dilson, o vice-prefeito igual tem feito, junto com a Câmara de Vereadores, né?
1: Falar em Câmara de Vereadores, Júnior Cisneiro mandou um abraço e está iniciando a sessão aí, está indo para a Câmara, mas que está ouvindo. Ô, prefeito, quem é? Eu escuto muito essa frase e eu preciso trazer para aqui. Será que eu posso? Vinícius, procurador. Quem é de Dilson? Caminha com Dilson? Precisa?
0: Olha... Quem
1: vai
0: é
1: ter que me responder.
0: Responda. Eu não forço ninguém. Ninguém é obrigado a nada, né? Ninguém é obrigado a nada. Agora, quem não é de Deus, saia de Deus, pelo amor de Deus, deixe Deus quieto.
1: Eu ouço muito a dizer, eita Marcela, rapaz, Deus é uma mãe.
0: E um pai.
1: O povo, tem gente que não é de Deus. Não está com Dilson e Dilson não faz nada. E aí, o que é que Dilson tem a dizer disso?
0: Olha, eu não mando em ninguém, ninguém é obrigado a nada. Né? Eu não, não tenho perseguição, não tem isso. Eu queria que as pessoas compreendessem Dilson na sua própria razão, na sua própria consciência. Porque ditador, mandão, perseguidor, né? Para mim não está dentro da minha alma. Agora, eu queria que as pessoas escutassem e dissessem, bom, Dilson disse que se eu não quero caminhar com ele, que deixe ele sozinho. Quem não quiser, quem não gostar e que não achar que esses programas, essas coisas que estão acontecendo em Tobias Barreto não estão prestando, vá para outro canto, é melhor. Porque o que está acontecendo em Tobias Barreto? A gente fazendo uma administração dessa e pessoas ainda... Então, essas pessoas não vão querer nunca o bem de Tobias Barreto, né?
1: Ou seja...
0: As pessoas são livres, eu peço a respeito. Respeito como eu respeito. Então, eu já disse, deixe... Ah, Deus, você está expulsando isso. Não, se você não gosta do que está acontecendo em Tobias Barreto de desenvolvimento e da política que Deus faz, deixe Deus quietinho. Eu não quero incomodar ninguém, eu não quero dar trabalho a ninguém. Né? Agora, deixe Deus quietinho. Mas tem gente que não. É aqui traindo. É aqui sem personalidade. É aqui não sabe o que quer. É aqui não vê o desenvolvimento de Tobias Barreto. É aqui não... Então, tem pessoas que não enxergam. Né? Vai pelo lado emocional, perde a razão. Perde a razão. Então, Dilson é mole. Não, eu não sou mole. Eu sou mais duro comigo mesmo do que com os outros. Agora, eu respeito os outros. Eu tenho um lado. Quando eu estou, eu estou. Se eu não gostar, eu saio, eu não incomodo. Não diz que aqueles que se incomodem, que se retirem, né? Os incomodados. Eu não, eu tenho esse perfil. Então, eu não tenho negócio. Agora, eu não sou assim mole, não. Eu fico
1: Quem
0: olhando.
1: É de Deus e caminha com Deus? O olhar de Deus é diferente, sim ou não?
0: Totalmente. Da mesma forma que as pessoas estão com Dilson e com malandragem, eu também fico ali. Bom, eu não confio.
1: É você conviver sem confiar.
0: Bem, É, não tem lealdade. Lealdade é lealdade. Eu não sou desleal, mas eu também fico ali na minha, né? Agora, vou, aqueles que são de confiabilidade terão comigo até os fim dos tempos. É assim. Agora, eu também sei compreender. Eu sei entender que as pessoas também podem mudar.
1: Também,
0: reflitam.
1: Né?
0: A gente, você tem que dar oportunidades de reflexão uma vez, duas vezes, três vezes. Quando não tem jeito, não tem jeito. Né? Não tem.
1: Por o senhor ser de verdade, não faltar com não vai com a mentira, o senhor é de verdade. Quem se aproxima do senhor, o senhor acredita também que é de verdade.
0: Não, tudo que me diz, eu acredito. Agora, se for mentira, é problema da pessoa, né?
1: De quem contou, né?
0: Porque, Marcela, nós seres humanos precisamos acreditar nas pessoas.
1: Também.
0: Agora, se você está me enganando, é problema seu. Você está me enganando, mas eu não estou lhe enganando. Não vou enganar ninguém. As pessoas pensam, Marcela, que eu tenho estratégia das coisas, da política. Não tenho estratégia nenhuma. Depois que me conhece, diz, oxi, e Deus é assim, é? Porque o lado político, ele é malvado. Tem gente que leva as coisas distorcidas já para as pessoas criar. Tem gente que não gosta de mim, nem me conhece. Porque teve um lado político malvado, perverso, perseguidor, que bota na cabeça das pessoas só destruição. Aí depois que me conhece, diz, oxi, e Deus é? E Deus é? Como é, por exemplo, Marcelo? Eu não estou condenando quem faz isso, não. Repara se tem um filho meu na política. Ah, você não quer filho seu ou filha na política? Não. Se o filho ou a filha dissesse que quer, é um problema dele. Aí tudo bem. Mas eu botar, porque como eu tenho que sair, vou deixar um filho meu, e é meu, é patrimônio meu. É. Agora, se o filho quer, se você quer... Uma vez eu estava com o Marcelo Deda, conversando com ele no apartamento dele lá em Aracaju. Eu dizendo, Dede, eu sou mais ou menos assim, eu vejo política de missão. Ele fez, Dilson, eu também penso na política assim. Aí ele fez, agora só presta tratar política com quem quer. Quem não quer, não quer. Não fique, né? Então, se as pessoas querem e gostam, né, fique. Agora, quem não quer... Não adianta, você dá uma chance, dá outra. Mas eu estou prestando atenção em tudo.
1: Eu gosto de perguntar e a pessoa me manda, Marcela, não vai perguntar não, é? Eu não vou fazer a pergunta dessa pessoa porque eu não sei se pode. Mas eu vou fazer do meu jeitinho, né? Vou fazer o seguinte, como é que o senhor avalia pessoas do seu elo, né? Do seu elo, eu vou fazer diferente a pergunta, com muito cuidado. Pessoas do seu elo, do seu ciclo de convívio, né? Da sua, vamos dizer assim, confiança.
0: Na cozinha.
1: Do seu agrupamento. Apoiar deputados, candidatos a deputados federais que nunca trouxe recursos para Tobias Barreto. Como é que o senhor avalia?
0: Burrice dele. É a consciência dele, é a burrice dele. Porque às vezes, Marcela, as pessoas depois que fazem as coisas vêm me perguntar. Por que você não me perguntou antes? Não é assim?
1: É.
0: Depois é que vem. Ah, por que não perguntou antes? Depois que faz, né? Então é burrice. Como é? Aí as pessoas dizem, mas rapaz, tem fulano que apoia. Quando chega para mim, diz, rapaz, você é doido, hein, rapaz? Está cometendo um erro. Ô, Marcela, quem é que constrói a minha personalidade? Quem constrói a sua personalidade? Seu dia a dia. A sua vida,
1: as minhas ações.
0: Suas ações, sua dignidade, seu respeito e sua personalidade é feita em cima disso. Eu construo a minha personalidade. E as pessoas constroem a da própria pessoa. Você pode construir bem ou você pode construir mal. E na política, né, as pessoas vivem um mundo aí de que às vezes não percebe a consequência que vai trazer para uma cidade ou para um estado. Ah, você está falando que fulano é ruim? Não. Epa, eu estou falando que o que está aí está bom.
1: Ah.
0: Como é que eu vou mudar uma coisa que está boa? Por que é que um médico passa um remédio para você? Você toma o remédio e não faz efeito, medicina. Vou mudar esse remédio. Porque esse daqui não fez efeito. Você vai tomar esse. Depois que você toma, que você volta o médico, diz, esse está bom, então você vai continuar com esse. eu vou continuar a conquistar porque está dando certo. E as pessoas fazem o que você me perguntou. Muda coisas que nunca vieram. E você diz, poxa, não acredito. Né? Então, as personalidades que se formam, ah, Dilso é bobo, Dilso é besta. Não, eu não. Eu compreendo as pessoas, respeito as pessoas. Não vou criar, eu não sou dono de ninguém, não mando em ninguém.
1: Não é nenhum coronel.
0: Não, nem quero. Né? Quero servir a Deus na tranquilidade, na paz. Mas a política é o desenvolvimento de um povo. Né? O desenvolvimento de um povo. Ah, quem perde é Deus? Não, quem perde é Tobias. Quem vai perder é Tobias. Né? Quem vai perder é Sergipe. Né? Quem vai perder é Sergipe. Então, essas pessoas que você me fez a pergunta aí, você tem... Ô, Marcela, Jesus, vamos lá. Ah, mas você é Jesus? Disse, epa, meu Deus, eu sou um pecador, peço a Deus todo dia. Né? Jesus sabia que ia trair ele. Mas é problema de quem foi trair Jesus. Porque está traindo na política, quem tiver esse plano desse, está traindo a própria cidade dele, o próprio plano dele. Agora, eu sou o dono da razão? Não, sou dono de razão, não. Estou respondendo a pergunta que você me fez, porque é complexa, né? É um pouco complexa, e as pessoas às vezes pensam que eu sou mole. Não, mas eu também não sou duro. Né? Eu sou duro comigo para que eu continue na linha, respeitando as pessoas, trazendo o bem para Tobias Barreto, defendendo o que é bom para Tobias Barreto. Né? Isso é que a gente tem que continuar. Mas se eu estou numa cidade que está dessa forma, eu sou grato demais a Deus e grato a quem tem ajudado bastante. Então, a política traz um momento em que você, às vezes, você sai da sua razão e vai pela emoção. E depois que passa, mas tem gente que não tem responsabilidade mesmo. Nós é que temos que superar quem não tem responsabilidade. É o papel nosso, a maioria, superar a irresponsabilidade dos outros para não cair na desgraça. Nós temos que, é um papel da gente. É um papel, por exemplo, eu disse outro dia que eu sou um ser político. Depois que eu saí da prefeitura, que entreguei uma faixa, entreguei, e depois o povo botou deputado estadual, eu disse que seria um ser político. E hoje é um dever deste grupo. Eu não estou dizendo que sou melhor do que ninguém, nem ninguém é pior do que eu. Estou falando do desenvolvimento político de Tobias, testemunhando a realidade dos fatos que aconteceu em Tobias, em várias, quem foi prefeito, quem foi esse, quem foi aquele, né? Nós não podemos deixar Tobias Barreto dar... Volta, como dizia meu pai, que voltar para trás. É responsabilidade de Deus, é responsabilidade dos líderes que estão nesse grupo agora, fazer com que o próximo gestor seja um gestor comprometido com o povo que sai desse grupo e siga o caminho que Deus deixou. Para Tobias Barreto continuar desenvolvendo, não parar como parou depois que eu saí da prefeitura do outro mandato, do segundo mandato. Tobias Barreto parou, faltou o respeito. Com o povo, faltou respeito com a população quando deixou 12 milhões de compromissos financeiros para ser pago. Isso é falta de respeito. Não, a gente vai ter que defender. Mas pergunta, eu vou vendo que você está querendo perguntar.
1: Eu tenho duas perguntinhas que surgiu aqui na minha mente. O senhor esteve em Brasília juntamente com os vereadores, bateu na porta de cada um deles. Houve aquele deputado que você... Esse aí não merece o meu voto, esse aí não merece o meu apoio.
0: Olha, mas nós estamos num momento político. E eu, com respeito, para dizer que eu estou me aproveitando, só teve um deputado federal que não mandou recurso para Tobias Barreto. É só um. Mas eu não vou citar.
1: Que não vai citar nome,
0: você,
1: né?
0: Você me fez a pergunta, eu estou dizendo, mas não vou citar nome. Em respeito, né? Porque aí é momento político. E outro, eu fui nos gabinetes, entreguei ofício em tudo. Né? Só ele manda alguma coisa para
1: mim. Mas todos receberam.
0: Todos receberam. Agora, só um que não mandou. Mas é assim mesmo, a pessoa às vezes não gosta de Tobias, né?
1: É.
0: Vai fazer o quê? Eu vou fazer o quê? Respeitar, compreender as razões. Nunca disse nome, nem vou dizer. Nunca disse. Nunca reclamei. A pessoa bota se quiser. Né? É problema dele. Agora, se não botou é porque não gosta de Tobias.
1: Ô, prefeito Dilso e Agripino, hoje o cenário em Tobias Barreto, deixa eu me ver rapidamente. Candidatos são vários. Nas minhas contas parece que são 6.
0: Parece.
1: Ou eu estou errada?
0: 6, né? 6 votos.
1: São 6 candidatos.
0: É.
1: Cenário político Como?
0: Seis, são seis.
1: Não, vocês não entenderam o meu raciocínio. Tobias Barreto, na minha cidade, Tobias Barreto, essa cidade tão acolhedora, tão aguerrida.
0: São seis.
1: São seis candidatos a deputado estadual?
0: Não, quatro.
1: Não, tem mais.
0: De Tobias? Quatro.
1: Pra mim são seis. Não, que tá dentro, né?
0: Que tá dentro. É que o pessoal tem uma referência. É. Né? São seis.
1: Seis. É. Como é que o senhor avalia? Porque hoje muita gente ouve e diz, rapaz, tá uma incógnita. Ninguém sabe como vai ser a eleição de 2026 pra tudo. Tá tudo duvidoso, tá tudo sem saber de nada, tá tudo tapado. Como é que tá Tobias Barreto na avaliação do senhor, politicamente falando?
0: Olha, no meu entendimento, qualquer um tem o direito de ser candidato. Né? Qualquer um. Se todos são candidatos, todos têm direito. Nós temos quatro candidatos daqui de Tobias, porque eu considero Major Ribeiro Tobiense. Eu considero. Né? Tem César Prado, tem Major Ribeiro, tem Júnior de Diógenes, tem Cacá.
1: E tem Vovozinho.
0: Aí tem Vovozinho 5, né? De Tobias. Porque eu considero Major Ribeiro de Tobias.
1: Então são cinco, não é seis, né? Vamos corrigir, né?
0: Cinco. As pessoas têm o direito de ser candidatos. Não adianta. Tem uns que são estratégias políticas, são não sei o quê. Agora, uns vêm para atrapalhar. Uns vêm para atrapalhar o crescimento de Tobias. Ah, mas eu não serei eleito, eu não tenho... Bom, é só... Outros já vão com chances, né? Outros é para atrapalhar. Eu não vou citar nomes, porque não precisa citar nomes, mas uns vêm na base do... Né? E às vezes são estratégias de partidos, né? Mas Tobias são cinco. Então eu acredito que Tobias possa fazer uns cinco, ou possa não fazer nenhum.
1: Está lá no portal de transparência, para quem quiser ver, foram dois deputados estaduais que enviaram recursos para Tobias Barreto.
0: Dois.
1: E a gente vê a quantidade de candidatos a pedir, que é natural de visitar a nossa cidade. Mas como é que o senhor avalia só apenas dois deputados estaduais que envia recursos para Tobias? Eu fiquei espantada.
0: Na verdade, quem tem que avaliar é o povo, porque eu não sou candidato. Eu tenho minha razão. Mas o povo é que tem que fazer a sua avaliação neste momento de quem mais cuida de Tobias. Quem é que mais cuida de Tobias? Eu estive deputado estadual também, uma certa época. Né? E tinha também outro candidato, e tinha outra deputada de Tobias Barreto, na época. Quem cuidou mais de Tobias Barreto naquela época? Em termos de mandar recursos, em termos... Quem está cuidando mais de Tobias Barreto hoje? Quem é que está cuidando? É o povo que tem que fazer essa avaliação. Porque, olha, Marcela, sabe o que é que eu vejo? Eu defendo a candidatura do deputado Cacá. Mas eu tenho um argumento. Cacá é uma pessoa boa. Os outros são ruins? Não, eu voto no deputado Cacá. Os outros são ruins? Não. Os outros são bons, mas Cacá é uma pessoa boa. Eu olho o que é que ele está fazendo em Tobias e nas regiões por aí. Eu defendo isto. Né? Agora, a gente pode perder por um voto. Um voto. Você vai deixar de seguir. É por isso que precisa tomar consciência dos que atrapalham. Por que eu vou dar um voto a uma pessoa que eu sei que não vai ser eleito? Eu tenho consciência. Pô, mas como? É só ver as pesquisas. Veja as pesquisas. Se a pessoa vai atingir, né? Coeficiente, essas coisas, né? Então, são as razões. Um voto pode eleger, um voto pode tirar.
1: Também, né?
0: Tem as pesquisas aí, tudo aí. Aí todo dia tem pesquisa, tá? Sai 10, 20 pesquisas por dia. Então a cidade pode perder, uma cidade como Itabaianinha, como Baúba, como Estância, como Tobias Barreto, como Lagarto, como Poço Verde, onde tem seus candidatos. Tobias Barreto 76. Vai eleger seis? A gente pode até eleger dois ou três, né?
1: Tobias Barreto hoje tem condições de eleger quantos? Eita, Marcela, para perguntar. Tobias Barreto hoje é a realidade eleitoral, eleitorânea.
0: Tobias Barreto tem 32 mil votos válidos, né?
1: Válido?
0: 32 mil votos válidos.
1: Tem condições de eleger quantos?
0: Tem condições de
1: a depender da legenda.
0: Tobias Barreto, de eleger dois.
1: É?
0: É claro, Tobias Barreto, mas as pessoas têm voto fora, né? Tem chances. Então, muita gente tem chance. Depende do ciclo que você tem um trabalho fora. Quem é que tem trabalho fora? Quem não tem? Né? Porque, ah, mas e por que você tem voto? Tem cidades que não tem candidato a deputado estadual e votam em outros, né?
1: É.
0: Então tem essa matemática, né, que a gente faz e todos fazem, né, e com todos os direitos, né, que a gente torce que todos sejam eleitos. Mas não tem, só tem 20 e poucas vagas. 24.
1: Senado esse ano é 2.
0: São 2 vagas.
1: 2 vagas.
0: 2 vagas. Presidência, né? 1 vaga. Governador, 1 vaga. Eu vou defender o governador que eu voto até nas orações, porque eu nunca vi, Marcela, eu nunca vi Tobias Barreto receber tanto apoio do governo do estado igual agora. Eu me lembro que Luizinho era amigo de João Alves Filho. Era muito amigo, disse que João Alves Filho dormia na casa da Dona Duca, que é respeito, né, amizade, isso é independente política. Mas eu não vi na história de Tobias Barreto um governador fazer o que o governo do governador Fábio Tirier está fazendo. Eu não vi. Não vi. E o povo está sentindo aí. Né? Eu torço para que isso continue. Essa perspectiva de uma cidade, né, numa fronteira, numa divisa com a Bahia, né, que ela... Eu estou achando... Sabe o que é que eu estou percebendo, Marcelo? Até o entusiasmo de novas indústrias em Tobias Barreto está se abrindo vários galpões.
1: Está cheio, empisteado, como dizia meu pai, de galpão.
0: E como que o povo agora pegou a autoestima e diz, é aqui, nosso turrão. Parceria com a Bahia, cresce a Lagoa Redonda, cresce meu amigo prefeito Moreira, cresce Tapicuru, mas Tobias deu uma parada e agora retoma. Porque o governo, na época, sentou com os empresários e acabou com aquela alíquota de ICMS que dava uma diferença de Sergipe para a Bahia. Você está retomando isso. E, ao mesmo tempo, a Lagoa Redonda está crescendo. E Tobias está começando a inchar de galpões e abrir muito ali, e indústrias ali. É tanto que o povo agora está investindo em galpões. Não é mais em casa. Para quê? Para abrir mais indústria. Eu tenho a impressão, eu tenho assim um sentimento espiritual tão forte nessa cidade, que ela está em um momento tão bom, que daqui a mais um ano, Tobias Barreto vai dobrar de novos investimentos de galpões e indústria nessa terra. Porque ela é uma cidade abençoada. Ela passa a crise, diz vai coisar, daqui a pouco vem Nossa Senhora Imperatriz, a mãe de Jesus, que é Maria, né? Que dá o nome das padroeiras, mas Jesus abençoa. Eu tenho esse sentimento com o mercado hortifruti grangeiro que está começando, com o Vale do Rio Real, um novo, com a escola do Sesc Senac, que a Fé Comércio com o Marcos Andrade está ali, com as casas que estão sendo construídas, né? com avenidas que estão sendo iluminadas, com praças que estão sendo iluminadas, estão sorrindo. Eu tenho a impressão que Tobias Barreto está vivendo o maior momento na sua vida de credibilidade política, de parcerias.
1: São tantas mensagens que eu gostaria de ler cada uma, mas eu não posso. A gente está vivendo um cenário político, estadual, federal, né? Breve aí, daqui a 2 anos, é logo ali, municipal. Eu não ia abordar no assunto sobre municipal, mas é muita mensagem aqui, não tem como não abordar.
0: Certo.
1: Pode abordar. Último mandato. É o último mandato aí do prefeito Deus como prefeito.
0: Eu tenho a impressão que sim, só sabe Deus.
1: Né? Só sabe ele Deus.
0: Só sabe Deus. Eu não, Deus.
1: E são... Aí as pessoas, Marcela, é tanta sugestão, né? Falaram aqui, já botaram ali, ó, que é doutor Vinícius, é Alisson, Sueli.
0: Sim,
1: já botaram o Sueli, já Luciano. Colocaram. O que é que o senhor passa na cabecinha? Porque tem horas que eu fico, o senhor é muito pensador, assim, muito pensativo. O que é que o senhor pensa para o futuro de Tobias, hein?
0: Toda vez que eu estou
1: pensando... Uns dizem, sabe o quê? Ah, rapaz, o cara tá revolucionando Tobias. Já ouvi muito, viu? cara tá revolucionando Tobias Barreto para ele dar o título, levar o título mais na frente, de como o melhor prefeito. E aí ele vai se aposentar e vai viver na fazendinha dele, na rocinha dele, não quer saber de política. E aí, prefeito?
0: Marcela.
1: Já ouvi muito isso.
0: Muito, né? Olha, como disseram, no último mandato dele, ele não vai fazer nada. É a mesma coisa.
1: É o que
0: Marcela,
1: dizem, né?
0: quando me elegeram deputado estadual, eu cheguei na Praça do Cruzeiro e disse, eu não deixarei mais de ser político. Porque quando eu fui prefeito uma vez e a segunda, eu fui entregar para ir cuidar das minhas coisas. Não queria mais a política.
1: Não queria saber.
0: Como que eu já tinha contribuído, né? Não é que eu tinha nada. E o que foi de ser? Não, eu acho que eu já tinha contribuído. Aí veio o tempo e Deus e o destino, né? Estamos aqui. Né? Estamos aqui. Bom, eu disse que não sairia mais de defender Tobias Barreto politicamente em qualquer cenário. Não que escorreria um cargo público, mas o que é que acontece? Chega, agora a gente estava falando dessas eleições, aí você toca, que é normal, na sucessão municipal. Eu disse na estante que é responsabilidade desse grupo seguir o rumo que Deus vai deixar. Mas o rumo com uma pessoa comprometida em trabalhar, em servir a Deus, servir no povo de Tobias na política.
1: Volte. Repita de novo.
0: Eu disse que é responsabilidade desse grupo, né, a gente cuidar de forma que alguém vá seguir o que Deus vai deixar do planejamento e construção para seguir agora com uma política de servir bem ao povo com humildade e simplicidade no desenvolvimento de Tobias Barreto.
1: Dilson de Agripino é de grupo.
0: Eu sou de grupo e hoje o grupo sabe que eu sou de grupo. E Sergipe sabe que eu sou de grupo. E Tobias sabe que eu sou de grupo. E hoje, olha, você quer ver uma coisa? Eu vou relatar um fato aqui. O meu respeito a Edson Itabaninha, a Valte, a Alan de Nado. Por um fato. Eu estava prefeito e vinha as eleições de prefeito. Eu quero mandar um abraço para Edson. Eu não esqueço. Não estou aqui engrandecendo o Edson. A capacidade de avaliar política boa para uma cidade e para um povo. Edson, eu chamo ele de Edson, o povo chama de Itabaninha. Edson Itabaninha, eu agora já estou chamando Edson Itabaninha, porque quando eu chamo Edson, o povo fica, Edson. Eu estava em casa, quando eu recebi um telefonema para uma reunião, que se podiam ir me ver. Eu, inclusive, estava na roça. Final de semana, às vezes, eu estou na roça, né? Aí, não. Edson Itabaninha, com Walter Delaine e Alan e nada, achou naquele momento, a parte espiritual de Edson, que ele tem Edson é um matemático, para mim, um ser humano que só sabe ele, o agradecimento que ele deve ter a Deus, né? Por tudo que Deus tem feito com ele. Mas é muito espiritual, Edson. A pessoa só se descobre espiritualmente quando vai vivendo, né? Você vai percebendo Deus e as ações, né? E ele chegou lá para a gente unir o grupo. Cacá, naquela época, o povo queria que ele fosse candidato a prefeito.
1: Esse o ano de 2024?
0: 24, não, agora, não foi na outra eleição.
1: 24, agora. Né?
0: 24, né? O tempo,
1: é,
0: né?
1: O tempo tá voando.
0: Eu vou relatar rápido. Então, o que é que acontece? Aí veio essa reunião. Disse, não, Deus. Edson disse, eu percebi você, Deus. E a gente precisa estar junto. Para o bem de Tobias. Ah, Deus, você é melhor do que fulano. Não. Eu não estou dizendo que sou melhor do que ninguém, nem pior, não estou falando. Mas há um sentimento das coisas que são boas. Você percebe quando a coisa é ruim e quando a coisa é boa. Né? Ou um é melhor mais um pouquinho ou menos, não importa, você sabe, né? Aí, a gente vai estar com você, Cacá não será candidato a prefeito. Nós vamos apoiar, depois a gente segue o grupo com apoio a Cacá. Vamos no governador, tudo é Edson Itabaninha. Ele está aí para dar testemunho dele, né? Eu não estou aqui, né? Tudo bem, eu não tenho apego nenhum. Eu não tenho apego, Marcelo, a nada assim de poder político. Não tenho. Eu nunca disse que seria o candidato. Sempre disse, você deve ser o candidato. Eu já disse aqui que nunca fui presidente de partido. Nem sou e nem quero. Aí surgiu o pessoal de Cacá, naquela época, acharam até que Cacá foi covarde de não ir para ser candidato a prefeito. E ele estava estadual, né? Ele estava no cargo. E aí, com esse negócio de Edson, Cacá não foi. Muita gente achou ruim lá atrás. Não foi?
1: Foi.
0: Principalmente o povo de Cacá, os amigos de Cacá, que hoje a gente anda e eles... Nós estamos hoje um grupo só.
1: Um grupo só.
0: Né? Achou e Cacá sofreu. Ele deixar de ser candidato porque Edson ali e o grupo, não, nós vamos seguir a política dessa aqui que vai ser o futuro de Tobias. Né? E Cacá sofreu. Porque não é fácil você ser uma líder e você dizer, não, nós vamos aqui. E o povo, uns acham ruim, outros compreendem. Hoje, todo mundo está compreendendo aquela atitude que foi tomada lá atrás.
1: Lá atrás.
0: Veja como você tem que pensar as coisas com o bem, com o desejo do futuro. Hoje as pessoas, o grupo de Cacá e o grupo de Deus, e Edson Tabaninha, que já tinha um pouco assim na mente dele esse sentimento, você percebe como está hoje. Todo mundo hoje foi o caminho correto. Deus está prefeito, está trabalhando muito por Tobias, temos apoio do governo do estado, o deputado Cacá Santo mandando emendas, e Deus agora ajudando, que eu defendo a candidatura do deputado Cacá Santos. Olha lá, aquele passo lá está dando o diagnóstico do futuro de Tobias Barreto. Foi Edson que deu ali o time. Nós já estamos falando da qualidade de vida de um povo na política. Não estamos aqui falando de política, mas eu vou chegar na sua pergunta. A sucessão. Mas eu cheguei ali, veja os passos que se dão com sabedoria e sem apego de poder. A único apego é servir na política. Veja o passo que deu. Hoje, o grupo de Cacá e o grupo de Deus disse, estava certo Edson Tabaninha com Volta e Alando e nada. E Deus ali na hora, estou aqui, se vocês quiserem. Então eu tenho um desapego. Aí vem a sucessão. É uma responsabilidade nossa. Se está dando certo, como eu estou dizendo, se está dando certo, porque eu vou mudar uma coisa da incerteza. Se está dando certo. Deu certo e está dando certo, Deus. Está dando certo o governo do estado. Está dando certo, Cacá, para uma cidade, para as políticas públicas de inclusão e de respeito. Então, naquele momento, Dilson está aí. Aí você vê a sucessão, é responsabilidade nossa. Não é que o povo é obrigado a votar no que a gente vai lançar ou não vai lançar, ou vai suceder Dilson ou não vai suceder, não. Mas o povo tem que avaliar. O povo tem que entender isso, a política das razões, do sentimento espiritual de razões que venha a servir o povo, com humildade, com serviço e ser dono do poder. Respeitar o povo, respeitar a Deus. Né? Aí vem a sucessão. Ah, deste grupo que foi formado, Marcelo, ó, o povo lançou aí Doutor Vinícius, lançou Sueli, lançou Luciano da bateria, lançou Alcio Cisneiro, né? Eu já chamei várias outras pessoas para ser, já chamei Renê de Tatupano para ser candidato, tem Edson Itabaianinha.
1: São vários nomes.
0: Vários nomes. Tem Walter Delaine, que sempre com aquela... Não, Deus, seu...
1: A decisão é o quê? O povo.
0: Nós,
1: a simpatia.
0: Nós e o povo. Nós vamos fazer juntos. Nós, aqui, entender se eu não posso ser isso, eu tenho que servir nisso. Se eu não posso ser isso, mas eu vou servir isso. E compreender, porque um grupo se forma quando dali se tira a razão da concretização de consciência de dizer o melhor é isso nesse momento. Em outro momento já pode ser outra coisa. Em outro momento, né, já é outra coisa. Mas naquele momento, então, vai ser uma decisão. Assim, para quê? Para que a gente tenha a capacidade de continuar o trabalho, porque eu vou deixar... Eu já plantei e já nasceu. No outro mandato e nesses 2 anos, eu já plantei em Tobias Barreto e já nasceu. Já plantei e já está na metade do crescimento. E estou plantando para quando eu sair, ela também já está dando fruto. E vou deixar plantações para quem chegar. Eu não vou dar o exemplo de mau filho de Tobias Barreto. Nunca, Marcelo. Nunca, ouvintes. Para quando eu sair, deixar salários atrasados. Não. Para destruir os outros. Eu vou deixar árvores plantadas.
1: Independentemente de quem ficar.
0: Quem ficar. Não importa. O grupo vai ter a sucessão. O povo vai avaliar. E pode o grupo, o povo dizer que não. Mas eu vou deixar árvores plantadas e adubadas. Eu não vou deixar como deixaram para mim, não. O deserto. Não vale a pena. Tobias Barreto é uma cidade boa. Eu não vou deixar deserto nunca. que ganhe o grupo que a gente vai tentar sucessão, ou não, porque você me fez a pergunta nesse sentido. Mas eu não vou deixar deserto nunca, porque nunca deixei. Quando eu saí, eu deixei a cidade ali. Tudo, máquinas ali, as coisas pagas, dinheiro em conta. Eu recebi um deserto. Sabe o que é deserto? E Deus mandou chuva. Porque a gente acredita. Aí o que é que acontece? É isso a sucessão. Mas com tranquilidade. Ah, nós estamos...
1: Sem ambição, porque 2 anos não é... Vai Deus, passar ainda,
0: Deus, né? Isso está dizendo que eles são os melhores, que os outros são os piores. Não.

0: o livre-arbítrio. Mas a gente tem responsabilidade de mostrar isso. E eu, a responsabilidade maior ainda é de Dilso mostrar isso. Reflitam, Tobias Barreto. Cuidado! Não interrompam o que está dando certo. A cidade é de vocês. O desenvolvimento é de vocês. Não é para Dilso. Dilso tem 66 anos, já tenho minha rocinha, gosto de andar num cavalo, gosto de andar de motocicleta desde quando eu era criança. Eu não tenho mais. Hoje, meus filhos não querem política. Se não querem, eu nunca chamei. Agora, então, reflitam. É preciso ver isto. Ah, não porque Dilso... Não. Os fatos. Testemunhar a verdade. A verdade. Testemunhar a verdade. Quais são as verdades? Os acontecimentos. Os fatos. Quando um povo estiver assim, essa cidade vai deixar de sofrer muito. Politicamente. Porque ela já sofreu. Ela sofreu um tempo aí atrás. Ela sofreu professores sem receber dinheiro.
1: Cenário de peso.
0: Servidores sem receber dinheiro. Câmara de Vereador sem receber dinheiro. Em dezembro. E não ficou dinheiro na conta, não. Porque se ficou, mostre. Seja macho. Seja macho, prove, mostre. Né? Mas tem que ser macho, não é negócio de mentira, não. Mostre. Eu queria que mostrasse. Tá. Eu queria que mostrasse o dinheiro na conta. Porque aí sim, iam dizer, Dilso é mentiroso. Dilso recebeu e está dizendo que... Mostre. Mostre, pelo amor de Deus. Faça isso. Faça isso com sua dignidade, com seu respeito. Quem passou, mostre. Mas não, não mostra. Sabe por quê? Porque deixou foi débito. Então são as razões que a gente tem para entender o que é gestão, o que é pessoas em cargo público, né? E o futuro da nossa terra. Por isso que a sucessão vai passar por aí. Agora o povo tem que ter consciência. Tem que ter consciência. Ah, eu devo um favor, tudo bem. Ah, é meu compadre, tudo bem. Mas os acontecimentos reais, verdadeiros em Tobias Barreto, as pessoas não decidiam a política pela razão, aí vai perder. Vai perder o quê? A cidade. E a cidade está boa. Eu estou dizendo que as indústrias estão chegando.
1: É boa força, de viver.
0: Não é? É uma cidade Barreto boa de se viver.
1: Sou apaixonado por Tobias.
0: Eu também. Sou apaixonado por Tobias. Nasci na roça, nas Queimadinhas. Sou natural de Itabaianinha. Vim morar aqui com 7 anos de idade. Se eu tenho 66, tem 59 anos que eu moro em Tobias Barreto. Né?
1: Então, é uma terra boa.
0: Então, Marcela, são esses detalhes. Aí você... Olha. Eu citei na estante tanta... Vou citar, olha. Um governo que faz, olha. Um governo que faz, olha. A ponte caiu na Roma, Tubilhão. O governo não era, não tinha nem assumido. Ganhou a eleição, mas não tinha assumido. Teve aí, Fábio. Nós queremos uma ponte, governador. Eu vou fazer uma ponte que vocês estão pedindo. A ponte aqui na Lagoa Redonda... Blá, blá, blá. Imediatamente, consertou. Senão, estava Tobias Barreto perdido. Né? Rodovia Tobias Barreto a Poço Verde. Rodovia do entroncamento ali da Samambaia até a Vila da Samambaia até a Capitua. Né? Assim?
1: É.
0: Governo que faz. Chega em Tobias, tá melhorando.
1: Tem um pontilhão também lá na perto do Jacaré que caiu durante chuva.
0: Um tubilhão cedeu, ele tá fazendo uma pontezinha.
1: Já fez.
0: Já fez. Tudo isso, né? Nas estradas, né? Aí chega em Tobias, uma creche ali ao lado do Instituto Federal de Sergipe. No Agripino 1, tá lá uma creche, governo. Manda 80 ruas calçando em Tobias Barreto. 110 ruas em pavimentação asfáltica. É mole? O ICMS que mudou do governo do estado. O mercado hortifruto granjeiro, um sonho. Estação de tratamento da DESO, tá aí chegando.
1: Um sofrimento de mais de 50 anos.
0: Olha, o governo do estado mandou uma areninha de futebol, de society, uma areninha de uma quadra com aquele piso de grama sintética. Umas areninhas.
1: Para onde?
0: Para o Jabeberi. Asfaltou ali em volta da praça do Jabeberi. Mandou para o Jabeberi. É o único povoado que tem em Sergipe. É o único. Né? Reformando as escolas estaduais em Tobias Barreto todas, deixando com qualidade, né? Já falei da Vila da Samambaia. Então, um governo que tem compromisso e está aí executando. Compromisso com a Anel Viário, que estão projetando. Compromisso agora no futuro, com a permissão de Deus e do povo,

0: com a duplicação do Agripino 1 até aqui a ponte.
1: Eu percebo que o senhor, toda vez que fala, é o prefeito Dilson e o vice Gal. Foi uma sintonia que deu certo.
0: Olha, eu tenho respeito a todos os que foram vice-prefeito comigo. Eu trato as pessoas com respeito. Não importa. Gal tem. Eu tenho meus defeitos, minhas diferenças. Você tem. Todos nós aqui
1: Todos.
0: temos. Mas Gal tem mais virtude do que defeito na política de Tobias. E todos aí, todos, precisam de Gal. E Gal precisa de todos. Eu não sou doido nem maluco. Eu respeito as pessoas. O outro não, escanteou Gal. Gal foi vice.
1: O senhor faz questão de enfatizar Dilson Gal, eu
0: Dilson
1: percebo isso.
0: Gal e quem foi vice comigo toda a época. Todos. E Gal também. Não é só porque é Gal, não. Todos é respeito. E valor. Agora, Gal tem o jeito dele. Ele já às vezes chega para mim e diz: Gal, aí é você, viu? A responsabilidade é sua. A minha, minha forma é essa. Aí ele olha assim para mim. Sério, né? Eu digo, é assim, né, homem? Eu digo, é, homem. Cuidado, homem, é sua personalidade. Mas a mesma coisa foram os outros. Então, vem cá. Eu ganhei sozinho, ganhei com o Gal, ganhei com os vereadores que ajudaram na época, ganhei com o povo, ganhei com os líderes. Tem que respeitar. Ganhei com os amigos, com as famílias, com os empresários que acreditaram. Chegaram assim para mim: você tem que sair da Assembleia e vir para Tobias Barreto disputar a eleição de prefeito. A outra. Disse, rapaz, eu já estou aqui. Não, é você. E você não ser grato? Ah, você tem os defeitos. Ah, tente melhorar os defeitos da pessoa, dando sua avaliação, não que você tem razão. Mas você, Gal, vice-prefeito. Como os vereadores, como os líderes que respeitam a gente e é fiel ali. Mas quem é fiel também depois vê minha fidelidade.
1: Oi.
0: Quem não é, fica meio termo, meio termo. Eu também fico meio termo, meio termo.
1: Quem é fiel ao Senhor?
0: Tem minha fidelidade. E
1: E
0: quem
1: quem não é fiel?
0: fica meio termo, eu também fico meio termo.
1: Vou gravar essa, viu?
0: Fico meio termo e trato de acordo que a pessoa me trata. Se você quer tratar comigo meio termo, eu lhe trato também meio termo.
1: Se tratar com amor, vai ter amor.
0: Tem carinho e amor ainda, dou o dobro. Porque eu compreendo as razões, como você disse, você sempre disse o respeito. Vice-prefeito Gal, vice-prefeito Tony, vice-prefeito Nailson, vice-prefeito César Prado, nunca deixei de citar um deles. Respeito. Porque eu compreendo os momentos, as razões. Agora, você quer me tratar com meio termo, quer que eu trate com termo cheio? Eu trato do mesmo jeito. Se você pisar de um lado, eu piso do outro, mas estou junto com você. Porque o joio e o trigo andou junto um tempo. Mas
1: Mas
0: depois o
1: depois.
0: joio se queimou na fornalha do inferno.
1: Verdade.
0: E o trigo alimentou o povo. Meu pai dizia: eu posso ser burro porque não sei ler, mas não sou besta. E quem quer fazer os outros de besta, cuidado. Cuidado, porque você pode fazer de besta uma vez, duas, e depois você pode ser besta também. É melhor você tratar as pessoas com respeito, com dignidade, independente. E na política também. É? Sou, tá bom. Não é? Deixa.
1: Não pode estar em cima do muro.
0: De jeito nenhum. De jeito nenhum. É, cada um tem suas estratégias, né? Principalmente com. Agora você ficar com nhenhenhenhenhenhen, é porque não é. Quando você vê uma pessoa embirrar muito, é porque não é. É uma besteirinha, você faz.
1: Tudo
0: Por
1: em.
0: exemplo, você calça, você faz o povoado dessa. Vou dar um exemplo, né? Eu chego num povoado, estou desenvolvendo, desenvolvendo, desenvolvendo, desenvolvendo. Os líderes devem estar felizes, o povo, né? E a pessoa está com nhenhenhen, de uma besteira, de um prego. Toma jeito. E não reconhece? Sabe que nós não somos perfeitos, mas somos trabalhadores. E não reconhece? Aí vai num prego, um nhenhenhen. Espera aí, você é ou não é? Ou não está gostando do desenvolvimento que está na sua terra, no seu povoado, na sua rua, no seu bairro? Ou não está? Ou um prego é maior do que 10 ruas calçadas? É o nhenhenhen de quem quer birrar. Então não sabe o que quer da vida. Porque, como você disse, é de grupo, sou de grupo. Estou aí demonstrando que sou de grupo. Na rua. Na rua, muita gente pensou que eu não ia. Como? Se eu sou de grupo, tenho que cumprir meu dever e defender Tobias Barreto para o que é bom continuar acontecendo. Aí, Dilson vai ficar em casa, mas eu sei. Dilson, a cidade desenvolvendo e Dilson não quer. Aí é mentira minha, não. Eu vou defender o que é bom. Porque não tem uma comunidade para não ter uma ação. O que não tiver está chegando agora em janeiro, fevereiro, e eu vou cumprir a meta, que o povo já viu. Eu não sou candidato a nada. Então, como é que eu não vou ficar mesmo defender como eu vou lá? Só, olha, meu povo, continue botando fé. Bote fé na continuidade do serviço, da dignidade do que vem acontecendo comigo. Então, a política é assim, mas nós somos seres humanos, sabe? Sabe, Marcela? Eu tenho que compreender as razões humanas, não cair na armadilha. Mas eu tenho que compreender e medir também. Como você me mede, eu vou lhe medindo. Por que você diz que, no, que na justiça a gente tem o direito de defesa, né?
1: Verdade.
0: Às vezes a pessoa comete o crime e tem... Como é o nome da defesa? Defesa, o advogado de defesa do
1: diga, Paulo. Vinícius.
0: Defensor público.
1: Todo mundo tem o direito.
0: Tem,
1: né?
0: O direito de defesa. Se cometeu, se não cometeu, vai ser provado. Aí ele pague pelo crime, né?
1: Se errou uma vez, tem uma oportunidade com o prefeito Dilson?
0: Tem.
1: O político Dilson?
0: Tem.
1: Se errou uma vez?
0: Tem.
1: Depois o senhor...
0: Tem oportunidade.
1: Na segunda vai não.
0: A gente nunca pode deixar de ter oportunidade, né? Agora, a pessoa pode me enganar, né? Aí tudo bem. Eu prefiro ser enganado do que enganar os outros.
1: Prefeito, eu ia até meio-dia, se dependesse de mim, né? Mas como eu tenho um horário também, tem muita gente que eu... como é que diz? Me vigia, eu não, tenho que
0: tem
1: estar
0: tempo, né?
1: No horário.
0: Tem que ser obediente.
1: Eu tenho que obedecer
0: já
1: às regras.
0: Já chegou, 9 horas, né?
1: Eu tenho minha outra missão.
0: Aí e tem gente...
1: Para mim, eu aprendo muito com o político e como pessoa. Eu gosto de sentar e ouvir. Eu observo ele. Aí ele diz, ah, é doidinha. Mas eu observo. Eu gosto de observar. Tanto eu converso muito, falo demais, mas tanto eu também observo. E observo que ele é um cara pacato, mas que é um sonhador. Que quando ele senta, ele gosta de sonhar. A gente tá conversando aqui, ele tá lá, voando. Eu digo, é voando na maionese.
0: É sonhando. É voando mesmo, falando com Deus.
1: E eu digo, ai, se eu, eu queria ter a paciência, eu tô chegando lá.
0: Ô Marcelo, essa paciência. Eu sei que a gente tá encerrando, mas há um tempo atrás...
1: Só queria um pouquinho da paciência.
0: Há um tempo atrás, né, um empresário, aqui na Avenida Rota que a gente tá construindo agora, eu não vou citar o nome de ninguém, nem tô dizendo que tá errado, nem certo, não. Ele ia construir um galpão, eu disse, recue um pouquinho... Porque eu quero ver se um dia a gente faz uma avenida aqui e
1: seja larga,
0: e não,
1: né?
0: E não atrapalhe. A pessoa não gostou. Eu acho que ele acreditou que nunca teria essa avenida. Olha ela aí hoje.
1: E aí agora ele fez?
0: Não, fez. Não gostou muito e fez. Eu só dei uma sugestão, porque eu não sou dono da razão, mas eu disse, recue aí um metro e meio. Seu terreno tem 20, vai ficar com 18,5. Porque o meu sonho aqui... O meu sonho, o meu plano e minhas orações é um dia ter uma avenida aqui. E a avenida está aí. Porque eu penso, eu planejo, eu sonho, eu converso com alguém maior do que eu e do que nós todos. Porque não é para mim, é o desejo de servir. E está aí a avenida que o governador Fábio Mitidiera está fazendo no seu governo, a Avenida Rotary aí. Mas isso foi há 4 anos atrás ou mais, quando eu falei. Eu estava prefeito. E a pessoa não me compreendeu na época. Mas eu também não disse mais nada. As pessoas é dono, tem sua escritura, faça o que quiser. Mas o que eu quero dizer, não estou falando da atitude do dono do terreno, que ele está certo, o terreno é dele. Eu estou dizendo do sonho e dos planos. Olha a avenida aí hoje. Olha as casas aí hoje. Olha o mercado Hortifruti Grangeira aí hoje. Se eu não tivesse adquirido o terreno, se eu não tivesse sonhado, e se eu não tivesse fé? Os agripinos, né? Que está aqui. E tantos outros sonhos. É isso que a gente tem na missão política, é servir o povo. Então eu agradeço, peço a Deus que ilumine vocês e peço ao povo de Tubira do Reto que reflitam bem. Porque depois eu vou cuidar de minhas coisas. E vocês depois têm que seguir a política de desenvolvimento da nossa terra. E o que está dando certo, não duvidem. Não duvide do remédio que está dando certo. Não se muda um remédio que está dando certo para um que você não tem razão. O médico já diz isso. O médico é o contrário. Ele tira o que não prestou para botar o que prestou.
1: Se está dando certo, continue tomando.
0: É, continue tomando. Não é assim?
1: É.
0: Bom, Eu não sei, Marcelo, o que é que você quer mais de mim? Eu quero agradecer
1: a Deus. Eu quero
0: que
1: o senhor finalize, do
0: quero
1: seu
0: jeito.
1: Quero
0: agradecer a Deus. A Deus.
1: Vou deixar o senhor finalizar o programa.
0: Obrigado a Deus, nosso Criador. Meu Deus, obrigado, me perdoe. Meu Deus, eu sou fraco, né? Sou ser humano, choro. Me angustio às vezes. E depois entrego a ele, ele me acalenta, me abraça e diz: não fique preocupado com as coisas desse mundo. Faça o que você puder. Se preocupe com as coisas de Deus. E aí eu sigo, tranquilo. Por isso que as pessoas dizem: Deus, se você é tranquilo, sou. Na política. Política é coisa, não. Política é coisa boa para homens e mulheres verdadeiros que querem servir. Então eu quero que Deus cuide de todos nós, de vocês aqui dentro do Bias Barreto FM, né? E que o povo avalie. O povo, cuidado, cuidado. Eu não sou dono da razão, mas os fatos dizem. Testemunhar as coisas que acontecem é o tempo. O tempo passa e diz: olha, aquilo ali foi fulano, aquilo. Então é testemunho. Então testemunho o que está acontecendo em Tobias. Para tomar uma decisão agora no dia 4 de outubro, porque só faltam 14 dias.
2: Poucos dias.
0: Poucos dias, né? Leva a colinha, leva a colinha, né?
2: Eu posso.
0: Mas a colinha pode levar, né?
1: Ainda bem não, que tem um advogado por aqui também.
0: Faltam 12, é?
1: É 12 só, é?
0: Não é 15, não. 14. Não, olha como está a cabeça. Olha. Então, leve a colinha que pode, né? Idoso que queira, que não, leve alguém da família, né? Não pode, doutor Vinícius?
3: Pode.
0: Leva alguém da família para ajudar na hora de votar. Vovó, vovô, né? As pessoas que não tem muita... Pode levar alguém, né, Vinícius?
1: Pode? Não.
0: Um neto?
1: Não. Leve, mas na hora de votar não, só ele e Jesus.
0: Pode seguir, ele e Jesus. É. Com a colinha. Pode levar a colinha,
3: pode,
0: doutor?
3: Pode, a colinha pode.
0: Pode, né?
1: Bom, eu,
0: é a colinha
1: eu vou
0: que a
1: levar.
0: Pessoa mesmo fez.
3: Papel,
0: colinha
3: pode
0: de papel. Celular não, celular não.
1: Porque com isso da gente se atrapalhar, eu vou levar.
0: Que Deus abençoe, né? Que Deus abençoe sempre. E a gente, vamos ficar aqui até o dia que Deus permitir. E agradecer a Deus todos os dias por isso. Então, paz, obrigado ao secretário que estão aqui, Sebastião, Netinho. É Vinícius, Alana, da SECOM, Hector, está aqui, Valdemia, vocês, que Deus ilumine e dê paz de espírito. E eu sou um passageiro do tempo de Deus. Deus é o meu pastor.
1: E nada faltará.
0: Amém.
1: Obrigado. Que Deus abençoe. Prefeito, obrigado. Sebastião, sempre atencioso. Doutor Vinícius, procurador, obrigado, viu? Até aqui nos ajudou o senhor. Netinho, você é maravilhoso, vocês também são maravilhosos. Eu vou ficando por aqui. RG, em nome de Vera Lúcia Barreto, da Fonseca Santana, perdida entre a Praça da Bandeira e a Matriz. Quem encontrar, por gentileza, trazer aqui na Tobias Barreto FM. Um RG em nome de Vera Lúcia Barreto, da Fonseca Santana, foi perdida aí entre a Praça da Bandeira e a Matriz. Eu também tenho outro comunicado rapidinho aqui, que o pessoal, os moradores do Sutil, pediu para avisar, né? Bom dia, Marcela. Aqui no Suti estamos com um probleminha com a Sujipe. Só a semana passada liguei 4 vezes, nessas 2 vezes a energia cai do nada e depois religa. Nisso acontece 2 a 3 vezes na noite. Prestamos aí atenção também nos fios aqui na Rua José dos Santos. Tá soltando umas faíscas, barulho de estouro mesmo. Creio que já perto de dar um curto-circuito. Nosso medo é começar a pegar fogo e ficamos sem saber o que fazer. Né? Então, Sujipe, por gentileza aí. Obrigado a todos. Fiquem com Deus. Fui. Obrigado, Valdemir.
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3: 9:11.
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3: Muito bem, conferindo na certa comigo agora 9h28, bom dia.
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0: Caixa.
1: Por onde eu for, obrigada, Senhor.
2: Agora 9:33 na programação da Melhor. Tô chegando nessa manhã maravilhosa de terça-feira. Hoje, dia 22 de setembro de 2026. Uma feliz terça-feira. Primeiramente, agradecendo a Deus, né? Por mais um dia, por mais uma oportunidade de estarmos comunicando com muito amor. E agradecer a você pelo carinho da sua doce audiência. Gratidão, gratidão, gratidão. É a palavra de ordem para essa terça-feira maravilhosa. E para ficar ainda melhor, quero a sua participação, tá? No 799-9996-8790, eu quero você ligando, eu quero você interagindo, eu quero você participando junto comigo. Manda mensagem, manda áudio, pede a sua música, tá bom? Pede a sua música aí, que eu vou tocar pra você com todo carinho. E nessa manhã maravilhosa, hoje eu vou fazer a programação diferente, né? Porque tem coisas que a gente não precisa ter vínculos com as pessoas, mas a gente tem empatia e a gente sente, né, a dor do outro. Esse desaparecimento do helicóptero aí, né, que o Rick, da dupla Rick e Rini, estava, me tocou. Ontem na hora eu tava comendo lá no tequila, mas foi um susto que eu tomei. Chegaram dizendo, ah, o helicóptero de Rick e Rini caiu, tal, morreu, só que assim, a notícia não chega. Ao mesmo tempo surge uma pequena esperança, ao mesmo tempo a gente já espera a verdadeira tragédia, né? E o que é que eu digo pra vocês? A vida é o agora. Você vai lá nos stories, o cara, como é que diz? O Bruno, né? Avelar também junto com ele, postando tudo, e a gente vê, a vida é um instante. A gente faz os planos, né? A gente se organiza, pensa que as coisas vão sair do nosso jeito, mas nunca sai. E aí vem, pega a família, os fãs, né, dessa forma. E tem notícia que choca, que toca a gente de verdade, e comigo não foi diferente, né? E aí você, pronto, Rick e Rene, uma vez ou outra eu toco aqui no TBT, mas a música Filha é uma música que me quebra totalmente. E aí, automaticamente, quando você recebe a notícia, você começa, o nosso psicológico, não sei vocês, comigo assim, né, começa a recordar as músicas de Rick e Rene, negócio, né, pancada, né. Com certeza a dupla Rick e Rene faz parte da vida de muita gente há décadas, e talvez por isso, né, essa espera de notícias doa tanto. Mesmo sem conhecer pessoalmente quem está naquele helicóptero, porque também não tem só a vida do Rick, tem o Breno, tem o piloto, tem o filmmaker também, mas a gente sente como se fosse alguém próximo, né? E seguimos com fé. E onde é que a gente entende? Que é que a gente entende? Que a vida é o agora. Como é que está essa família? Porque uma coisa, quando chega a notícia, é uma tragédia. Pronto, puf, Marília Mendonça, infelizmente, até hoje, que parece que ele morreu. Morreu. Mas e aí? Não tem notícia? Aí eu estava assistindo os jornais agora, estão tentando, bota drone, bota tudo, a mata totalmente fechada, e que há uma esperança de que ele tenha pousado em segurança. Mas a gente fica triste, né? A gente fez, assim, tantos planos, tantos sonhos. E essa reflexão é para mim e para você. A vida é o agora, ela não avisa, a gente não sabe, eu não sei. Ah, eu vou fazer planos para hoje, eu tô cheia de planos, tô com a agenda lotada, né? Mas eu não sei o que, é que vai acontecer daqui a 5 minutos, 1 minuto, não sei, eu não sei. Então talvez, eu tava até comentando com uma amiga aqui em off sobre outra situação de uma amiga, a gente dizendo, tem muita gente vivendo no automático e esquecendo de viver. E não é um viver de extravasar, é de viver, de apreciar as coisas boas da vida. Amizade, família, se tiver também, relacionamento, se tiver também, mas apreciar a vida, as coisas simples da vida. A natureza, um trabalho, né? Uma vida estável, uma paz interior. Porque a gente não sabe. No estalar de dedos, a vida muda o roteiro todinho. Serve pra mim e pra você. Se a gente parar pra pensar, por isso que tem muita gente que não para pra pensar na vida, já perceberam? Tem muita gente que não para, porque se parar pra pensar na vida, você tem aquela interpretação que parece, eu acho que eu vou endoidar, eu acho que eu não vou aguentar, né? Mas parar pra pensar é super necessário, que é onde a gente faz uma autoavaliação. Viver por viver, viver no automático, só deixa a gente escassos, né? De uma vida que a gente não vive, mas sim de uma vida que a gente vive no automático. Isso eu não desejo pra ninguém. Mas espero em Deus, que pra Deus nada é impossível, né? Que tenhamos notícias, que eu acho que essa aflição maior é essa. A gente não tem notícias, a gente não sabe de fato o que aconteceu, né? Se tem sobrevivente, se não tem, onde é que está. Mas que seja feita a vontade dele, né? Vamos ao ouvinte, tem ouvinte para falar com a gente aqui na nossa programação. Alô, você do telefone, bom dia. Oxente, caiu aqui, não sei nem o que foi. Foi a Dona Maria que... Ai, pelo amor de Deus. Desde hoje você lá não para de tocar, mas daqueles números não tem? Sim. Você bloqueia, aparece mais 10. Você bloqueia, aparece mais 10. Mas é sobre isso, né? Sim. Então é nada mais justo do que a gente começar hoje ao som de Rick e Rene. Eu garanto que essa música aqui, ela marcou a vida de muita gente. Inclusive a minha.

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Matheus Vargas, Kleber Cauã, Desocupa aqui na programação da Melhor, agora 9:55, 5 minutinhos faltando para as 10 da manhã. E olha só, para você que está ouvindo a nossa programação pela primeira vez, que eu não acredito nisso, né? Muito bom dia para você, tá? Obrigada pelo carinho da sua audiência, que você continue aqui juntinho comigo na programação da 87,9. Tá tudo bem por aí? Espero que sim, viu? E se não tiver, vai ficar. 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Esses são os nossos apoiadores culturais aqui na 87,9, especial programa Chama Ela. 3 minutinhos, faltam para as 10, vamos liberar aqui as mensagens dos ouvintes, você mandando ver. Bom dia, Lari, você está bem? Estou muito bem, sim, graças a Deus. Hoje eu gostaria de ouvir Anitta, Equilíbrio 1, 2. Ah, qualquer uma do álbum então, né? Pronto, valeu aí. Bom dia, Flor, bom dia, passa a unha pintada, por favor, quem está falando comigo? Deixa eu ver aqui. Ah, não mandou o seu nome, nem Daiane, deixa eu olhar aqui a foto, Daiane. Da Fábrica Presença, valeu. Obrigada pelo carinho da sua audiência. Vou tocar já já, né, porque eu tô em cima do break das 10, mas eu toco pra você sim um sucesso aí de Unha Pintada. Mas antes a gente vai com a Anitta, tá valendo? Na volta do break eu toco Unha Pintada e libero mais ouvinte na nossa programação. Agora 9:00.

57 minutos e você tá me ouvindo onde, hein? Aproveita aí e manda mensagem pra gente. Anitta, álbum Equilíbrio. 2 pra você gostar de mim.

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1: 10 horas em ponto.
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1: Muito bem, agora 10 horas e 14 minutos ao som de Gabriel Fidelis e o Natanzinho Lima. Morena do caralho.

0: aí, sucesso de unha pintada, modo recaída. Galerinha da presença, a Daiane pediu, a gente toca. 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Bom dia, Manu, bom dia, bom dia, bom dia. Bom dia, Manu, bom dia pra Juliana, Juni, toda essa turma aí também, né? Sempre curtindo a nossa programação. 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Agora são 10h21, 10h21. Libera mais ouvinte aí, vai. Oi, Elenilson, tudo bom? Bom dia.
1: Aí, um abraço, Larissa. Passa aí a música pra mim de Rick Rene. Valeu, Larissa. Um abraço pra você. Um cheiro.
0: Valeu. Acabei de tocar, né, no início, mas eu toco pra você já já. Outro sucesso do Rick Rene, tá bom, Elenilson? Obrigada pelo carinho da audiência. Bom dia, Lari. Bom dia. Passa pra mim a música de Menos é Mais. Beija eu. O Rafa da Arte Plus. Valeu, Rafa. Beijo grande pra vocês aí e pra toda essa turminha boa curtindo a nossa programação na fábrica Arte Plus. E em todas as fábricas, viu? É uma gratidão muito grande, né, que eu tenho de saber que a gente adentra aí em várias fábricas nesse polo industrial aqui em Tobias Barreto, nas fábricas de fundo de quintal também, coisa boa, viu? Continua aí ouvindo a nossa programação que eu estou junto contigo até o meio-dia. 799-9996-8790. Atualiza aí, opa! Bom dia, Larissa, bom dia. Aqui é Pâmela do Povoado Muniz. Eu gostaria de ouvir uma música do Torcedor do Brega, pra oferecer as meninas da fábrica. Estamos ligadinha na melhor. Bom dia, minha linda. Toco sim pra você já já. Oi, ouvinte, bom dia.
2: Bom dia, Eduardinho. Bom dia.
0: Ela enviou errada, bichinha. Enviou, como é o nome dela? É a do Agripino, né? Esqueci o nome dessa mulher agora. Esqueci. Eu esqueci agora o nome da mulher. A mulher que trazia os negócios, né? Tapioca, sei lá como é que é o nome daquilo. Valeu, lindinha. Vai com Jesus. Deixa eu ver aqui. Bom dia. Tá com a música de Raça Negra. Oferecer pro Zezinho da Pontinha mel do seu beijo. Valeu, então, cheiro aí, turma boa também da Fontinha, ouvindo a nossa programação, tá bom? E pra toda essa turminha boa também, né, que está curtindo a nossa programação, sabe onde? Nos povoados, nos lugarejos, pra você também, nas cidades circunvizinhas e em qualquer lugar do mundo, né? É, qualquer lugar do mundo, você acessando o nosso site www.tobiasbarretofm.com.br. A gente vai atualizando e tocando muito mais música, tem muita mensagem, muito lançamento musical pra rolar por aqui, mas aproveita aí, vai. Beijo aí, o som de Menos é Mais, minha gente. Desse jeito a locutora não aguenta. Agora 10h23.

0: Bonito demais, meu compadre.
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0: Cirico, samba de vaquejada, agora 10h29, antes do break das 10h30, a gente vai, sabe pra onde? Vamos lá pra Blá, vamos pra João, vamos ver o que é que tem de novidade pra essa... nessa manhã maravilhosa de terça-feira. 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
0: 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Olha, 10h32, e eu vou break das 10h30 e eu volto já já. Não sai da sintonia. Rapidinho eu tô de volta.
1: Ai, que achou errado.
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3: 10h32.
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1: Muito bem, tá aí sucesso de Natan, Beira Mar no som da melhor. Agora 10h39.

0: gata pra você, calcinha preta, meu grande amor. Aqui na programação da 87,9. 15 minutinhos faltam pras 11, minha gente, mas já. Eu piscou aqui, mas já, misericórdia. 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Agora são 10h47, 10h47, 13 minutinhos, faltando para as 11 da manhã. O Elenilson voltou aqui. Oi, Elenilson.
1: Bom dia, Larissa.
0: Bom dia.
1: Larissa, eu mandei o oi para você naquela hora, mas eu saí de casa.
0: Mas eu passei.
1: Eu fui no postinho aí da Ducati,
0: certo.
1: Saí de casa. Pronto. Aí se você... Você sabe onde eu tô agora?
0: Não.
1: No Ninho de Valério. Se eu puder passar a música de Rick Renne,
0: outra, eu né? Você, eu já passei
1: viu?
0: Uma.
1: Um abraço pra você. Deus abençoe.
0: Pronto, daqui a pouquinho eu toco, que eu já toquei Rick Renne, né? Graças a Deus, vou atualizar aqui as notícias, tá? Pra vocês já, já. Valeu, Elenilson. Vou liberar aqui a Julie também. A Julie tá na Lagoa da Porta. Estou sempre na escuta, viu, Lari? Passa pra mim, Pablo e Priscila Senna. Pronto, vem pra cá o Pablo e a Priscila Senna. Pra mim, a Priscila tem se tornado, né? Uma das melhores cantoras aí das vozes femininas. Ela tem feito os duelos maravilhosos. Gostei demais. Super, super, super, super. Agora 10h48, 10h48, falando também com você em nome do frigorífico do Açougue Estrela, padrão de qualidade Estrela. 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Agora 10h49, 10h49. Oi, Letinho, bom dia.
2: Bom dia, Larissa. Letinho aqui, passa a música de Belmarca aí, que não escuta. Calor é esse, fica aqui, tá nós, tá em cima da laje, o calor, que tá suando aqui.
0: Tá quente, tá quente. A menina veio participar aqui agora, disse, menina, que calor é esse? Então hoje tá valendo, né, Letinho? Que calor é esse? É o som de Belmarca. Na sequência tem Priscila Senna, Pablo da Rocha, Ana Castelo e muito mais.

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0: olha onde eu tô. 11 horas em ponto, tá? Eu vou ao break das 11 e eu volto já já.
1: Olha onde eu tô. Olha onde eu tô.
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4: 11 horas e 1 minuto.
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2: Muito bem, de volta ao som de Sai de Bamba com Léo Santana, Receita do Pagode, agora 11h12. Bom dia, Brasil!
3: Brasil!

0: curtindo aqui na nossa programação.
1: Senhoras e senhores, show!
0: Um pagodinho gostoso demais, né? Se estiver lavando roupa, aí que é coisa. Ô, Pâmela, não esqueci da sua música, não, viu? Não se preocupa, não. Não se preocupa, não.

0: Agora são 11 horas 16 minutos, 11 e 16, para você aqui interligado na melhor programação. Vamos falar de quem agora, hein? 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É da Natubio. 11 horas 17 minutos. 11:17. 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Agora são 11 horas e 19 minutos, 11:19, tá chegando por aqui a música que eu tô devendo pra Bebel aí, né? Devendo a Pâmela e as meninas aí na fábrica. Você pede e a gente toca. Torcedor do Brega. 11:19.
1: Brother, vamos nessa! Segundo trabalho do Vulcão do Brega, diretamente do estúdio FDB, em Itabaiana, Sergipe.

0: coisa mais linda, viu?
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Murilo Huff, anestesiado, agora 11h29. Você também curtiu aí Seu Desejo Tanto, rolando pra você aqui, e o Torcedor do Brega. Vamos falar de coisa boa, vamos falar de...

0: 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Agora são 11 horas e 30 minutos, 11h30. 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Agora são 11 horas 31 minutos. 11h31. Oi, ouvinte. Bom dia.
1: Bom dia, Larissa Rapaz. Estou aqui te ouvindo na Travessa de Gasolina do, sim, do Santos. Aqui é Luiz Carlos. Gostaria de ouvir a música de Léo Santana. Laço na Fivela.
0: Valeu, Luiz. Um cheiro.
1: Para todos meus amigos, para todos os ouvintes, especialmente para você.
0: Obrigada.
1: Te adoro.
0: Obrigada.
1: É excelente. Radialista.
0: Ai, bebê. Valeu, um cheiro carinhoso para você. Seu pedido é uma ordem. O polêmico Léo Santana, Laço na Fivela.

0: 剁剁。
1: Pega o fim aqui, ó. Vem, GG, vem, GG.
0: É essa sanfoninha aí, Poli. Descarada. Aí, ó.

0: noite gostosa, seu beijo é tudo.
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0: Simone, Magno Cadu, Xane Lima. É só os que é a porra. O Wesley, o Adra, o Júlio Camarote.
1: 100% atualizado. E a concorrência.
2: Chegando por aqui, Pablo do Arrocha e Simone Mendes, suor pingado.

Mas a Miglis mais amada do Brasil, Simone Mendes, vem aí lançando só musicão, né? Inclusive, ela já colocou aí uns cortes de algumas canções que tá vindo. E tá daquele jeito, bebê.

já vou me despedindo, né? A dona Bernadette aqui é gravação, né? Ela não mandou áudio, não. É gravação aqui. Ó, gente, tá chegando o meu horário. Já tô me organizando pra me despedir de vocês. A gente tem o nosso apoio cultural. E na sequência tem um programa, a propaganda eleitoral gratuita. Gratuita, obrigatória, gratuita, né? Sei lá. É, vocês entenderam. Eu tô indo embora. Fiquem todos com Deus. Eu tô indo com ele. Simone Mendes, Pablo da Rocha. Fiquem todos com Deus, hein? A gente se encontra nos Stories da Vida. Tchau, beijos, fui.

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2: 11 horas e 50 minutos.
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1: Agora são 12 horas mais 34 minutos. Pode aumentar, Ademir, por favor. Agora ficou legal. São 12 horas 34 minutos. Já estamos ao vivo no Facebook da Tobias Barreto FM. Já estamos ao vivo no Facebook de Valderlan Lemos. Já estamos também no Rádios Net. Já conferi aqui o Rádios Net. Já estamos ao vivo também. Já estamos ao vivo também no radinho, no seu radinho de pilha, como diz o Cacá Oliveira, né? No seu rádio local de pilha, né, Cacá Oliveira? No seu rádio local de pilha, né, Cacá Oliveira? Eu juro que eu... Ó, encontraram os caras mortos, aí. Pois. Vale? Rapaz, não teve jeito, não. Eita, rapaz. Eita, rapaz. Não é fácil, não, viu? Não é fácil, não, viu? Eu procurei lá em São Paulo, rapaz, o radinho que escuta debaixo do rio, mas não achei. Confesso que eu... Eu confesso que eu procurei o rádio Cacalá. Eu procurei lá. Eu procurei lá. O radinho que escuta debaixo do rio. Mas eu não encontrei. Queria achar, viu, rapaz? Viu, Alberto Pá? Eu queria achar lá o radinho que escuta debaixo do rio. Mas não encontrei, não. Deixa eu procurar. Pai, foi em vários lugares que eu ia lá, eu perguntava, ei, aqui tem algum rádio que escuta debaixo do rio? Aí não, não tem não, não tem não. Eu disse, Cacá foi sortudo.
2: Você não foi
1: atrás? Sim, ele só sortudo. Cacá foi sortudo, porque Cacá encontrou um rádio, que ele tem um rádio que escuta debaixo d'água. Né? Agora, debaixo do rio, o cara disse, rapaz, se você quiser um rádio que bebe com água, debaixo d'água.

Aí o cara disse: rapaz, se você quiser um assim. É. É. É. Só se quiser um rádio assim. Um rádio que você pode botar aqui na água assim, você tá, bota num balde. Por exemplo, meu filho tem uma caixa de som, né, que você pode tomar banho na piscina com a caixa dentro. A caixa dele de som do meu menino. É sério. Existe essa bombox aí, é sério. Agora sim, aqui escuta debaixo do rio, não tem não aqui. Aí o cara disse, tá bom então, né? Eita, meu Deus do céu. Ei, bom. Oh. É. Agora se você. Hum?

0: Aí o cara disse, se você quiser um rádio, né, que, um rádio que escuta debaixo d'água, que tem. Né? Agora assim, que debaixo do rio, não. Aí o senhor, tá bom então. Viu? Aí eu disse, tá bom, fera, não, tá bom. Viu? É, tá bom, fera, eu disse, tá bom. Eu vou ver aqui, viu? Aí Cacá me perguntou, achou algum rádio aí e escuta debaixo d'água? Eu disse, não, debaixo d'água eu achei. Ele me perguntou, né? Ele me perguntou. Aí eu disse, tá bom. Mas debaixo do rio, não. Viu, Cacá? Debaixo do rio, eu não encontrei, não. Viu? Aí tá nessa onda aí, entendeu, Cacá? Tá nessa onda aí. Os telefones liberados, 3541-3591, 99996-8790, 99996-8790. Esse é o número do nosso WhatsApp. Também você pode participar pelo 99981-0841. É, gente, olha, hoje é terça-feira, dia 22 de setembro, o ano é 2026. Nós estamos chegando com o programa Tribuna do Povo, que vai até às 14 horas. Saudando e abraçando a você, nossa diretora Cleidilene, que hoje chegou cedo para preparar um cuscuz, né? Mas com aro, não sobrou nada. Eu disse, Cleide, e acabou. Disse, mas você mandou trazer a quantidade que eu trouxe. Mas coaram. Mas sobrou pão, Cleide? Pois é, rapaz. Nós estamos chegando com tristeza, viu? Agora está confirmado já. Deixa eu ver aqui, Vladimir, se já atualizaram. Mas na primeira matéria, eles encontraram o helicóptero, mas, rapaz, é tanta matéria que botam, né? Agora já é. O helicóptero com o cantor Rick, da dupla com o Rene, que desapareceu na Serra de Santa Catarina, foi encontrado hoje. E 5 corpos foram localizados. A informação foi confirmada pelo Corpo de Bombeiros. A aeronave desapareceu na tarde de segunda-feira. Além de Rick, estava no helicóptero o empresário Bruno Avelar, o videomaker Paulo Soares e o piloto da aeronave. A identidade do quinto corpo ainda não foi informada. A aeronave decolou de Porto Belo, no litoral norte, durante a manhã, com destino a São Joaquim, na Serra, e não chegou ao local previsto. A região tinha previsão de fortes tempestades, segundo o Instituto Nacional de Meteorologia. O helicóptero é um Bell 430, fabricado em 2001, com capacidade para um piloto e 7 passageiros. Segundo a Agência Nacional de Aviação Civil, ANAC, a aeronave está com a situação regular e tem certificação de operação válida até 11 de agosto de 2027. Registros feitos nesta manhã mostram a presença de nevoeiro na região. O helicóptero foi emprestado para empresário. A aeronave PPMGR Bell 430 é da GTA Empreendimento e Urbanismo. Em nota, a empresa confirmou que o helicóptero é usado por Bruno Avelar e o cantor Rick. Agora, gente, olha, vamos e convenhamos. Eu até conversava com o Valdemir Barreto hoje pela manhã, aqui na rádio. Como é que você está vendo esse clima que está no sul, né? Esse clima que está no sul. É, amanhã toda para me mandar mensagem, fica mandando mensagem na hora do programa. Eu não atendo, viu? Foi coisa de necessidade, tudo bem. Era para bater papo mais tarde. E não perca a concentração. Como é que você vê o clima? Em todos os jornais, em todos os sites que você entra, nós estamos vendo aí a previsão do tempo. Exemplo, daqui a pouquinho o Cindy vai trazer aqui no programa, né? Cindy vai trazer no programa daqui a pouquinho detalhes. Daqui a pouquinho ela vai trazer detalhes da primavera que começa hoje.
1: 9h05 da noite.
0: Daqui a pouquinho a Cindy vai trazer detalhes aqui no programa. Aí você vê no sul como está o clima de chuva, de tempestade. Outro dia eu falei aqui no programa que tem um medo que me pele de vento. Aí teve um otário, um abestalhado que estava ouvindo a rádio, né? Um que, acho que, né? Já tentou fazer tanta coisa na vida e não conseguiu, mas não vem quase, deixa pra lá. Disse, é, você tem medo de vento, mas não tem medo de trabalhar em prefeitura. Repara se o cara não é babaca. Repara se deve ser babaca um cidadão desse. Repara se tem dor de cotovelo. O que é que tem a ver? O cara ter dor, o cara ter medo de vento com trabalhar em gestão pública, né? Eu tenho medo que me pelo de vento. Eu estava olhando no jornal ontem à noite, o jornal da Record, a Record News ontem postando. Em Santa Catarina tiveram lugares ontem que o vento deu a 100 km por hora. 100 km por hora. Que força não tem um vento desse? Teve um hospital que a água tomou conta. Invadiu. Ficou quase 50 centímetros de água dentro do hospital. Nós estamos vendo como está aí o sul. Em Santa Catarina, em Porto Alegre. Aí o cara está numa cidade. Vai pegar um voo de um helicóptero que tem vaga para 6 pessoas. É uma coisa leve. É uma coisa leve. E quando você pega um negócio desse, o piloto, a empresa de aviação, você sabe o clima. E ia sair de uma cidade para outra. Ele ia de que cidade, Valdemir? Deixa eu ver aqui. Deixa eu ver. Porque demorou, viu? Ia de Porto Belo para São Joaquim, na Serra. Decolou de manhã e caiu 4 da tarde. Então, deixa eu olhar aqui quantos quilômetros dá. Aqui ao vivo. Deixa eu olhar. Cindy, eu já boto você no ar, viu? É, Porto Belo, né? Porto Belo. Porto Belo. Em Santa Catarina. Para São Joaquim. Trecho de serra. São Joaquim. Em Santa Catarina, já olhei aqui, tá? No mapa. 277 quilômetros. 277 quilômetros. Um helicóptero deve fazer o quê aqui em uma hora? Em uma hora, né? Um helicóptero deve fazer uma hora, porque Tobias Barreto para Aracaju são 130. Um helicóptero faz mais que em 20 minutos, 25 minutos. Vamos botar que seja uma hora. De carro, dá 4 horas e 25 minutos de carro. O trajeto mais rápido, um trânsito normal. Estou olhando aqui no mapa. De helicóptero, não sei qual esse tempo aí. Aí você vê, saíram pela manhã e o helicóptero caiu 4 da tarde. Será se ficaram rodando? Tentando fugir do vento e de tempestade, a previsão até de chuva de granizo. Aí você vai para uma cidade, de uma cidade para outra, serra com vento. Por que não cancelaram essa viagem? Rapaz, não dá não, tá chovendo, tá puxado, é melhor a gente cancelar essa viagem. É? É, rapaz. Hein?
1: Henrique novo ia fazer 60 anos.
0: É.
1: Em dezembro agora.
0: Novo. Uma vida toda perfeita, mesmo que fosse velho. É risco, era uma viagem de risco anunciada. O estado de Santa Catarina está passando por um momento dessa. Cid vai falar sobre isso daqui a pouquinho. Dessa mudança de temperatura. Ela vai falar sobre isso daqui a pouco. Se... Bota logo assim daí, Valdemir, comigo. Bota logo. Ela já tá na linha comigo. Bota logo ela comigo aí, por favor.
2: Cindy Kruszewski.
0: Pois não, Cindy. Boa tarde.
3: Boa tarde, Valderlan Lemos. Boa tarde, Valdemir Barreto. Boa tarde para você, ouvinte da Tobias Barreto FM. Hoje, né, começa oficialmente aí a primavera. E vai ser a partir das 9 horas da noite e 5 minutos. E para Sergipe, há uma tendência de temperaturas mais elevadas e chuvas mais irregulares. A atuação do fenômeno El Niño deve aí contribuir para um período mais quente, com volumes de chuva abaixo da média em boa parte do Nordeste. Mas isso não significa aí a ausência de chuva. A previsão é uma distribuição mais irregular, com períodos secos que podem aí ser intercalados por episódios de chuva forte. No interior de Sergipe, a atenção deve ser maior para o calor e para os riscos de déficit hídrico. E o mesmo dentro desse cenário mais seco, podem ocorrer sim chuvas com rajadas de vento, raios e alguns alagamentos. Ou seja, a primavera chega com calor, muita chuva irregular, e a gente precisa estar aí acompanhando a meteorologia devido a esse fenômeno agora, o El Niño.
0: Pois, tá vendo aí? Começa hoje. É mole um negócio desse? Aí o cara, por que esses caras? Você tem mais o quê?
3: Oi, Valderlan.
0: Você tem mais o quê?
3: Em relação ao El Niño, a gente sabe que esse período, no caso, deixa o Brasil todo, não só o Brasil, mas o mundo está todo irregular com as temperaturas. O que é que acontece? A região Nordeste, ela possivelmente vai ficar muito mais seca, porém pode haver, assim, bastante chuva, e a região Sul vai ter muito alagamento mesmo, muitas tempestades que estão acontecendo, como a gente está vendo aí em Santa Catarina. Então, assim, esse fenômeno mexe muito com as temperaturas climáticas mundiais, e por isso aí tanta tragédia tem acontecido com esses fenômenos que acontecem, chuva demais ou então calor extremo.
0: Tá bom, então.
3: E logo você... mais eu volto trazendo mais informações com a Secretaria de Assistência Social, pois hoje teve aí a distribuição do PAA, o Programa de Aquisição de Alimentos, pelo município de Tobias Barreto. Logo mais eu volto trazendo mais informações para o Tribuna do Povo.
0: Tá bom, Cid, você volta já. Tá falado o recado. Pois é, então, gente. O El Niño, a televisão está mostrando todos os dias. Todos os dias. A televisão está mostrando. Aí o cara pega um voo. Será que esses caras não se preocupam nisso? Num trecho que está chovendo, que está ventando. Um trecho que está complicado a temperatura. Rapaz, também, mas infelizmente, agora está confirmado. Agora não tem para onde correr, infelizmente. 5 vítimas. 5. O cantor, o empresário, um videomaker e um piloto. Eu não sei se a outra pessoa era a esposa do cara. O cara casou em agosto. O empresário casou em agosto. Aí ninguém sabe se é um copiloto, se é... né? Se é um convidado, o que é? O que era? Tem até uma matéria aqui da esposa de Rick, que deixou os Estados Unidos e retornou ao Brasil após marido desaparecer com um helicóptero. Geralda Helena mora em Orlando e deve desembarcar em solo brasileiro. Desembarcou ontem à noite. Mora em Orlando, nos Estados Unidos.

0: Rick foi quem morreu.
1: Ele tem esse medo.
0: Não, Rene não viajou não aqui. Rene não acompanhou Rick em viagem. Aí.
1: Que morreu foi esse.
0: Não, Rick. Aqui, meu filho, não sabe ler, não, é? Rene não acompanhou Rick em viagem de helicóptero.
1: Sim, rapaz.
0: Pois, quem morreu foi Rick. Você falou que Rick ia fazer
1: Ele que
0: 60.
1: morreu.
0: Sim, você falou que ele ia fazer 60.
1: Ele vai fazer 60.
0: Aqui, 56.
1: Esse aí é o. É o...
0: Rick Solo, de 56 anos, da dupla Rick e Rene, estava a bordo do helicóptero que desapareceu na segunda-feira, na região de Urubici, em Santa Catarina. O sertanejo viajava com o empresário Bruno Avelar quando a aeronave perdeu contato durante o trajeto para São Paulo. Rena, seu parceiro de dupla, não estava no voo. Vendo aqui. Deixa eu ver se fala o motivo. Não, né? Rena não estava no voo. O Rena é o parceiro dele. É, continuar lendo. Pronto. Procurada, a assessora explicou que Rene não acompanhou o parceiro na viagem porque a dupla não tinha nenhum compromisso profissional marcado para esta segunda-feira. Por isso, os dois não estavam viajando juntos. Em nota, o Corpo de Bombeiro Militar de Santa Catarina, que já foi. Rick, ele tinha 56 aí. É porque também dão muitas informações assim aqui. Aí. Rick Solo, de 56 anos. Da dupla Rick e Rene. Estava a bordo. Ele e o outro não viajou, repare. Se tem um show, tinham viajado juntos. É mole?

0: Pronto, beleza. Pronto. É, só para conferir. Eu acho que é 59. Renner é 54. Só para conferir se eu não tiver errado. É, Valdemir falou, Cacá, aqui que ele completaria. Ele completaria 60. Só que a matéria aqui está falando 53 e 6. É. Porque não, deixa eu ver aqui, né? Deixa eu ver aqui. Nós estamos pegando, você que está nos ouvindo agora. Agora é confirmado. Helicóptero com cantor Rick é encontrado sem sobreviventes, dizem bombeiros. Tá aqui um vídeo, né? Tá aqui um vídeo, Cacá. O helicóptero tal, Rick. Tá aqui aí. Tem como botar aí a Deixa eu ver, Valdemir, aqui para a gente botar aqui. Qualquer coisa a gente bota aqui o. Vamos botar ao vivo aqui. Vamos botar aqui a voz, Valdemir. Que é ao vivo, a gente está fazendo ao vivo. Ao vivo é assim, deixa. Hã? Não, aqui, você bota por aí, não precisa não. Tá aqui. Aí pode
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0: Aqui pra gente. Eu vejo, viu? Pode aumentar aí.
2: Do helicóptero que desapareceu na tarde de ontem aqui na Serra Catarinense. A gente vai seguir por aqui acompanhando os desdobramentos dessa informação que acabou de chegar para todos. Ainda, é claro, existe aquele clima de consternação, já que a expectativa de todos era que pudesse encontrar os tripulantes com vida. Infelizmente, agora esse trabalho que era de busca agora passa a ser um trabalho de resgate desses corpos e enfim, trabalho de perícia que ainda precisa acontecer naquele local, na região de Santa Bárbara, aqui bem perto, cerca de 15 quilômetros da região central de Urubici. A gente segue por aqui acompanhando essa situação na Serra Catarinense.
3: Obrigado, Juan, pelas tuas informações.
4: Agora a gente vai fazer aquela paradinha daqui a pouco, falta um minutinho, né? A gente fica 25 minutos fora do ar aqui.
0: Tá vendo aí?
5: Viu? Quem morreu foi Rick, ele tem 59 anos.
0: Rick, rapaz, Rick.
5: Não, pois ele tem 59 anos.
0: Pô, na matéria, você vê a matéria, 56 anos.
5: É,
0: A matéria
5: 59.
0: tá errada, ele deve ter se atrapalhado.
5: Ele vai fazer 60 em dezembro.
0: A matéria fala 56, é. Deixa eu ver aqui.

0: É ao vivo, viu? Estamos ao vivo aqui pegando, né, detalhes da. Deixa eu ver se tem mais alguma coisa aqui. Detalhes da morte, né? Ela é casada com o Rick há mais de 40 anos, aí, a esposa. Tá morando em Orlando, ela já desembarcou. E aí? Já chegou. Tal. Aqui já pode tirar, né? Essa aqui. Destroço. Ó, essa aqui a gente já leu, não foi? Essa matéria. É. Na televisão também já mostrou aqui que a Cami mandou. Ele com 59 anos. Mas. Nessa matéria que eu li aqui, fala 56, né? Eles devem ter errado do 6 para o 9. Mas, infelizmente, isso aqui também já falamos. Agora, gente, você que me acompanha, né, aqui na Tobias Barreto FM, agora já é confirmado, viu? A matéria aqui tá. Então, pronto, é a matéria. Pronto. Pronto. Estou recebendo aqui também. As pessoas mandando aqui no zap. É isso. O programa, a pessoa está assistindo ao vivo. Né? Tá aqui os destroços, hein? Rapaz, caíram num buraco, é? É mole, rapaz. Onde caiu, é? Eita, meu Deus do céu. Acho que tinha sido uma coisa de emergência. Pois é. Tá aqui já a foto. Pois é, rapaz, não é fácil não, viu? Fácil não, você que está nos acompanhando agora. Pronto. Tá aí, viu? Confirmado agora, você que nos acompanha. Confirmado, acharam, né, os destroços do helicóptero e não tem sobreviventes. Infelizmente não tem sobreviventes, tá bom? Josival Cruz, boa tarde. Francisco Batista, boa tarde. Nã, eu tenho medo de vento também, assim como de escuro. Também eu tenho. Cosma Araújo, boa tarde. Jacopa, é mole um negócio desse, Nã. As tempestades estão acontecendo, tanta tragédia, Deus no controle de tudo, que pena. A dupla maravilhosa, uma voz incrível, Rick, felizmente não existe mais. Pois é, não teve jeito, viu? Deixe-me ver aqui as mensagens. Lu, bota aí, Vladimir, vamos ouvir aqui essa mensagem da Lu. Tô ouvindo.
1: Ô, Nan, no
0: Oi.
1: Marcos Menezes você encontra as caixinhas
0: Ah.
1: que você pode colocar dentro da água, sabia?
0: Não, dentro da água eu encontrei. Inclusive, meu filho tem um aqui e tá tomando banho de piscina. Ele bota a caixa lá. Eu perguntei se tem debaixo do rio. É a que escuta debaixo do rio, entendeu? Agora, debaixo do rio, eu não encontrei, não, a debaixo do rio.
1: Não, eu gostaria que você passasse, batesse os parabéns para mim, estou completando 55 anos hoje. Então, boa tarde, mocinha do Pim 3.
0: Ô, mocinha, Valdemir prepara os parabéns para a mocinha. Hoje também quero bater os parabéns para minha avó Alzira, a mãe de meu pai. Minha avó Alzira hoje está completando 100 anos. A minha avó Alzira, minha mãe, a minha avó paterna. Ela é mãe de meu pai, é mãe de Titi, de Terlânia, de Gilson, de Vanderlei, de Valtécio, que é o pai de Márcio, né? Márcio é meu primo carnal, que já em memória, Valtécio não está mais entre nós. Vilma, minha tia também, que não está entre nós. Mas a minha avó materna, ou paterna, minha avó paterna, minha avó Alzira, a mãe de meu pai, Valdir, está completando hoje 100 anos de idade. 100 anos. Então, daqui a pouquinho, eu boto os parabéns para a mocinha do Agripino, a esposa de Gilto, e para minha avó, Alzira, completando 100 anos hoje.
2: Boa tarde, Nan. Boa tarde, ouvintes do programa Tribuna do Povo. Então, Nan, estou passando para dizer que estou sintonizada, né, como sempre, ouvindo o programa, assistindo. Dá um abraço para todos os seus ouvintes, assim como eu, que estão ouvindo o programa Tribuna do Povo. Um abraço aí para o Valdemir Barreto, para toda a família Tubis Barreto, que foi 1087.9. E mandar um abraço também para o Naldinho Madeira, né? Em família. O Naldinho não falou mais, né, Nan? Tô com saudade de ouvir a voz aí do Naldinho, né? E a participação dele enriquece o programa.
0: Naldinho, bom demais.
2: E também um abraço aí pra Fabiola e pra sua repórter, Nota Mil, tá bom, Nan?
0: A minha repórter, Gilberto
2: Marques.
0: Eita, que se o velho do Padre Pedro ouviu uma gemida dessa nos ouvidos dele. Ademir, quem morreu foi Rick, já tá querendo matar a Renner.
3: Foi isso que eu disse.
0: Já... Não, quando eu falei Henrique, você queimou, foi Rene, foi. Você trocou. Não, agora, aqui no programa, quando eu falei Henrique Rosa, você falou, esse quem morreu foi Rene. Aqui, há pouco instante, foi, não tem não que foi. Se você está falando de Henrique, da dupla Henrique e Rene, ele nasceu em 5 de dezembro de 66, tinha 59 anos. Bom, a idade, sim, estou falando da idade. Porque na matéria tinha quantos anos? 56. Aí quando eu falei Rick Rosa, você falou, não, quem morreu foi o outro. Renner, não, Renner não estava dentro do avião, mas já está resolvido. 56, 59.
4: Você está dormindo?
0: Tá bom. Quem é mais aqui? Deixe-me ver quem é aqui. Aqui não é sobre esse assunto, mas vamos ouvir.
5: Sabe, não. Porra. Não, esse vazamento aí que Zé Augusto um dia comentou com você, ainda hoje está vazando. Eu tirei essa foto aí já tem mais de 2 semanas. Está aí vazando muito, amanhece o dia aí vazando, a água correndo de ladeira abaixo. Aí eu queria que você falasse aí para Iguar, para mandar vir dar uma olhada aí, que já tem uns 2 meses isso. É um absurdo. Água jorrona aí de céu aberto aí todos os dias. Muito obrigado, Nan. Boa tarde.
0: Um abraço.
6: Fala,
0: Nan. Bom, daqui a pouco eu vejo. Edneide Ramos. Que tragédia, meu. Tô aqui escutando. Valeu, obrigado. Tragédia, meu Deus. O cantor sertanejo Rick Solo. Geraldo Antônio de Carvalho, o nome dele. O nome artístico, Rick. Conhecido por sua trajetória na dupla, Rick Renner morreu aos 59 anos em um acidente de helicóptero ocorrido em 21 de setembro de 2020 na região serrana de Santa Catarina. É porque a matéria que eu li falava 56, foi na matéria, viu, minha amiga Neide?
7: Não, é Rick Solo, porque ele adquiriu esse nome solo das vindas e vindas dele com um parceiro de música, o Renner. Aí o nome artístico dele é Rick Solo.
0: É, Rick Solo, é. Eu tinha ouvido isso no rádio ontem, inclusive. Eu tinha ouvido no rádio, tá bom? Vamos bater os parabéns, Valdemir. Matheus, parabéns para a mocinha. Quantos anos da mocinha hoje? Deixa eu ver quantos anos.
1: Não, ainda. Eu gostaria que você passasse. Matheus, parabéns para mim. Estou completando 55 anos hoje.
0: 55 anos, mocinha?
1: Não, boa tarde, mocinha do Guipim 3.
0: Pronto. E 55 de mocinha e 100 anos de minha avó, Alzira. Completando hoje 100 anos. Que Deus abençoe. Que Deus dê muitos anos de vida, muita paz e muita saúde. É tudo em festa. Parabéns, é assim, a gente anunciou a morte de um cantor, de um artista e mais 4 tripulantes. E agora a gente comemora a idade nova, né? A primavera, nova primavera, e hoje começa a primavera, 2 ouvintes, a minha avó, Alzira, minha tia Terlânia, deve estar lá ouvindo o programa. E Gilson também gosta de ouvir, Eva também, Eva é trabalhando com rádio ligado. Valeu, Eva! Alzira hoje, 100 anos, mocinha 55! Parabéns.

Tá aí, que Deus abençoe, muita saúde e muita paz. São 13 horas, 9 minutos. Vamos para a Pô, Valdemir. Daqui a pouquinho tem Cindy Shield, daqui a pouquinho tem Pedro Menezes aqui no programa. É rapidão.

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4: 13 horas e 10 minutos.
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0: Ei, ei.
1: Quem botou lá? O Phantom. Botou o Phantom. Agora são 13 horas mais. São 13 horas mais 26 minutos. 13 e 26. Tem mensagem aí ainda? Tem. Deixa eu ver aqui. Pronto. Valeu, Luciano Pena Guimarães. Forte abraço. Obrigado pela sintonia. Boa tarde, Nan. Ligando no seu programa. Jairinho, ligado. Jairinho de Gringa. Alô, Jairinho. Forte abraço, meu brother. Nalva. Boa tarde, grande. Pena da música sertaneja, o qual eu gosto muito. Nalva. Pois é, Nalva. Grande cantor. Nós perdemos hoje. Aqui é seu Pedro Menezes. Jairinho de Gringa. Já falei. Fala aí o Tom Góis. Seria isso aí o Tom Góis ouvia, Rick Rene? Agora só vai ouvir Rene. É, era João Paulo e Daniel. João Paulo morreu, ficou Daniel. Era Rick Rene, agora só vai ficar Rene. Tem uma música de Rick Rene. Várias músicas, né? Aquele DVD deles ao vivo eu tenho. Mas a música dele que marcou muito foi quando minha filha completou 15 anos, né? 15 anos faz agora... É de alegria que meus olhos choram. Minha menina. Filha, onde você vai? Pode ir tornar o nome do seu pai. Essa música é muito bonita. Aí, cara, entrou no aniversário de 15 anos com ouvindo essa música, tocando essa música. Os compadres João Edson e Fio.
2: Viu, não?
1: Senhor.
2: Eu, boa tarde, não, boa tarde, Valdemir, boa tarde a todos os ouvintes, de bom no povo. Esse acidente que aconteceu foi ontem, viu?
1: Foi ontem à tarde.
2: Foi ontem de meu dia, né?
1: 16 anos.
2: E esse artista aí, Henrique, né? Henrique Rene, né? Parece que é assim,
1: Henrique, não é Henrique, não é Henrique.
2: Companheiro. Ele foi destino para a cidade lá que o prefeito falou, para ir almoçar lá. Tudo bem, que é amigo, tal, tal, né? Conheceu ali. Mas o tempo, não tinha como, não. O prefeito falou que estava, que está chovendo muito lá, chuva e vento, e o relâmpago, e chuva de granito. Aí, eu sabe, quando a pessoa tem muito dinheiro, não está nem aí. Nosso pai não resiste. Quem tá vendo aí, o Tugói tá aí a resposta. Primeiro, se tiver com dinheiro, primeiro reze para nosso pai, senão vai se acabar logo. 59 anos, já foi esse arte.
1: Coitado, né? Agora sim, não é Henrique não, viu? É Rick, que na verdade o nome dele não é nem Rick Rene, né? O nome dele de batismo é outro. O nome dele de batismo aqui, aí. Como é o nome dele de batismo aqui, aí? É Geraldo Antônio de Carvalho. Mas o nome artístico é Rick. E com certeza o Renner também, o nome dele não é Renner. O nome dele é outro. Fala, Bom de Madeira.
3: Não, foi hoje. Mas que vai é um besta este, hein? Ele entende, ele vai dar o diagnóstico agora. Ele entende, ele é aviador, ele é aviador, ele trabalha na viadagem. Oh, eu não disse que ele é entendido, ele é entendido, ele sabe de tudo. Oh, ele sabe de tudo, ele é meteorologista, aviador, fiscal de trânsito, ele é tudo, ele.
1: Ei, Manu, o que é que você acha aí? Você chegou calado. O que é que você acha aí, Manu, hein? Ele é o quê?
4: Eu tô dormindo. Pera aí que eu vou botar esse tetel pra cantar. Canta, tetrel. Canta, tetrel. O canto bonito de mão bem feio.
1: Daqui a pouco eu boto o vídeo.
5: A mulher do Machado Amolador. Não tá,
1: hein?
5: Não tá mais não?
1: A mulher?
5: Ele firmou o Cacá Oliveira, viu? Papo.
1: Foi?
5: Não tá ligando mais não. Mandando.
1: Firmou com o Cacá? Foi papo?
5: O Cacá não manda no programa dele. Quem manda é Malezinho. É.
1: Yeah.
5: E aí, Cacá tá com a coja. Ainda participou 2 dias sem participar.
6: E aí, eu não consigo se dar o papo.
0: É o conselho que eu dou, é que ele parta para as bandas de cá, ligue normalmente, sem xingar, que ele tem.
1: Manazinho, eu sinto que você tem um gosto que se ele namorasse com sua mãe, né? Casasse.
0: Ah, Maria, era tão bom.
1: Você ia chamar de papi mesmo, né?
0: Só que mamãe corre, ele não corre mais. Mamãe brinca de boneca, ele não brinca. Mamãe pula de corda, ele não pula.
6: Mais um dia o amanhecer. Ei, nunca mais te
1: é Veralda.
6: Nem me lembro.
1: Não tem,
6: não
1: mais,
6: tem
1: jeito.
6: Mais jeito.
1: É Veralda, Veralda.
6: Não está cedo.

0: sido fácil viver assim. Você está grudado em mim. Ai, é problema.
1: Ayrton.
0: Quem for fraco não se, se quebre, Jair. Já está sua casa lá fica leia. Porque o meu machado tá afiado, virado do fim da peste.
1: Ai, Ayrton. Aí, da sua casa lascaleia, aí, da sua casa lascaleia, porque o machado dela tá afiado, virado no fim do, do levunco, viu, rapaz? Eita, que severada pegasse ele. Eita, que severada pegasse esse coroa. Ele ia ver com quanto pau se faz uma canoa.
2: Ela ia passar o machado no topo.
1: Olha, a gente tem um remédio bom pra ele acabar com esse preconceito, é. É, tem que tomar, como é o nome do remédio, na vagina, é? Novalgina.
3: Pop não, viu, seu boiola? Macumbeiro, viu? Calma, não? Amanhã eu vou dar resposta pra você. Que me informaram que não respeita que... nem você, nem a senhora aquele dano. Esse vagabundo, maconha safado. Traz sua mãe pro inferno, cabrão.
1: Calma, Jairito, calma, Jairito.
2: Já tá irritado.
1: É, já tá irritado. Aí, na sua casa lascaleia. Porque o machado de Everalda tá virado no fim do... O machado de Everalda tá virado no fim do levão. Calma, calma. Vamos a seu Pedro Menezes? Bora, Vladimir, pro seu Pedro Menezes? Ah, cadê seu Pedro Menezes? Cadê? Calma, Ailton, calma.
4: O jeito é deixar ele morar uns dias mais Everalda, pra ver se ele acalma.
1: Fala, Pedro Menezes! Cadê o senhor? Cadê o senhor, seu Pedro Menezes?
2: Mas lembre-se da pior que Ailton
1: Góes. E Ailton, mas na exceção você não tem raiva de Ailton não, né?
2: Do jeito nenhum, eu queria que ele viesse no meu programa ao vivo.
1: Era.
2: Que nem antigamente, agora porque ele não era assim. Ele participava normal.
5: Boa tarde a todos que fazem a rádio e a todos os ouvintes, em especial a meu amigo... Querido Ailton Góes e a Fabiola.
1: Essa nega tem uma vontade de pegar esse coroa do padre Pedro. Nega, nega, você não sabe, não. Esse velho contou uma escolizinha. Ele gosta de mulher, viu?
2: E o que é que Luluzinha quer ali, Rodemir? Lulu.
1: Cuidado, viu? Cuidado, viu? Cuidado, viu, nega?
6: Eita, boa tarde. Não. Eita, que o velho padre Pedro tá virado na giraia hoje. Não sei se
1: sua, pai.
6: Irritando ele, olha como vai ficar, né?
1: Tá vendo, pai? Calma aí, tu calma.
3: Ah, que gosta de mulher, gosta de subir. Parceiro,
1: pronto, a partir de agora eu vou cortar. Aí não, aí você tá passando do limite, viu? Aí meu você Deus já...
7: Deus, aquela bala.
1: Não, mas aí não, mas aí já assim, passou do... Não. Passou, aí não, aí também...
2: Ele você... sabe que tá mandando áudio pra rádio.
1: Né? É, aí não, aí também você já passou do limite.
2: Tanto que ele ama a rádio, tanto que ele
8: Pedro
2: ama...
8: Pedro Menezes.
1: Vamos, seu Pedro Menezes, cadê você, Pedro Menezes?
9: Muito bem, é verdade sim, aconteceu, você fica sempre por dentro dos fatos, unidade móvel girando e, claro... Eu estou por aqui, você que está em rede acompanhando o nosso bate-papo, as informações da unidade móvel, a partir de agora, eu estou aqui na Secretaria de Educação do município de Tobias Barreto, ao meu lado, o secretário Luciano Marques. Luciano, você falava da expectativa do desfile e falava também que esse ano o desfile vinha com aquela roupagem do Educa Tobias também, dos programas ligados à educação aqui no município, de forma interativa e participativa, e foi realmente uma movimentação muito boa.
10: É isso, Pedro. Como a gente comentou e esperava que o desfile fosse muito bonito, realmente foi um desfile bonito, a avenida lotada aí. Eu acredito que aí deva ter em torno de 10 mil pessoas sempre na avenida esperando uma passagem de desfile. Realmente uma roupagem nova com o Educa Tobias presente. Fizemos blocos representando a Secretaria do Educa Tobias e as escolas trouxeram o Educa Tobias dentro das suas escolas com seus projetos, cada um dentro das suas modalidades. É um desfile muito, muito bonito mesmo. E a gente ficou feliz de ter realizado esse desfile e ter mostrado para a sociedade e para as mães, para os pais, o que é que a educação do Tobias Barreto vem fazendo pelos seus filhos.
9: E aí nós tivemos também a homenagem, né, exemplo do Abelardo, que veio com a banda homenageando a professora de Mari, que prestou serviço e sempre tem um legado deixado aqui na educação de Tobias como um todo.
10: Exatamente, e a gente fica feliz de ver uma professora, né, que dedicou a sua vida à educação, ser homenageada, ser reconhecida pela sua escola, a escola que ela foi diretora, e que eu fui um dos primeiros alunos do Abelardo. Né? A primeira turma do Abelardo estava lá. E ela foi diretora dessa escola e merece, com certeza, essa homenagem. Outra homenagem que foi feita foi a Thelma, na escola Thelma. O diretor Rubinaldo, com a sua equipe, resolveu homenagear a patrona da escola, que é a professora Thelma. Enfim, um desfile assim, que veio com muito bonito mesmo, muito bonito.
9: Em relação a essa questão de bandas próprias, algumas escolas da rede municipal também têm bandas próprias, exemplo lá da escola Nicodemos Correia, da Captoa, né? E Arnaldo Garcês, melhor dizendo, Nicodemos fica aqui no Padre Pedro, e lá a homenagem ao professor Graciliano, que foi professor lá e hoje coordena a educação de jovens e adultos aqui no município.
10: Exatamente, outra homenagem bonita, né? A Graciliano, um grande profissional, trabalha conosco, temos a satisfação de tê-lo aqui como coordenador da EJA, né? Também a escola de Samambaia tem banda própria, veio com sua banda própria. O Maria Rosa também veio homenageando o professor Teixeira, né? Isso é bonito ver as instituições pensar e valorizar os seus professores, né? O Iraídos tem banda própria, o Iraídos veio com uma banda muito bonita. Tena fez um trabalho com sua equipe toda, um trabalho muito bonito, como sempre, a maior escola que nós temos no município. E como você disse, Arnaldo Garcês veio com a banda homenageando o professor Graciliano. Essas são as três escolas nossas que têm bandas próprias. As demais foram bandas que as pessoas das cidades vizinhas, até da capital, nos procuram e desejam vir participar aqui do desfile de Tobias Barreto. E não somos nós que ligamos para ele, não. São eles que querem participar do desfile de Tobias Barreto, que eles dizem que é um desfile muito bonito, muito organizado, graças a Deus. E aí a gente agradece a toda a equipe da Secretaria de Educação, a todos os diretores escolares, com todas as suas equipes, a gestão municipal, na pessoa do prefeito Deilson, enfim, a todos os envolvidos, a todos os secretários que nos ajudaram, a todos os assessores e secretários que nos ajudam também, enfim, é um batalhão de pessoas para organizar um desfile e entregar à sociedade aquela obra pronta, né, para que as pessoas assistam, passem, elas gostam de... A gente sempre começa às 15 horas, esse ano nós começamos às 16 horas, né? E foi até às 11 horas, mais ou menos, e meia. A gente esperava terminar antes, mas não foi possível, houve alguns imprevistos. Mas mesmo assim, as pessoas ficam ali assistindo até o final, porque é realmente um espetáculo o desfile de 7 de setembro aqui em Tobias.
9: Formações também para professores, elas continuam. A gente tem o Leei, que é um programa de leitura, e recentemente também os profissionais receberam mais capacitação.
10: Isso é uma ação que a gente tem do dia a dia, continuamente, né? A gente precisa estar dando formação para os professores. O ProLeei faz sempre isso, vai ter uma outra agora, se não me engano, quinta-feira, dia 24, outra formação do ProLeei, né? Que faz a formação para os professores, professores da educação infantil, e temos as formações também das equipes dos ensinos fundamentais que foram feitas agora também essa semana, formações de professores que trabalham no ensino fundamental anos iniciais, né? Então é um trabalho contínuo para que a gente possa estar com esses professores atualizados, trabalhando, formando, para que a gente consiga cada vez mais melhorar a qualidade do ensino do Tobias Barreto, que esse é o objetivo maior da educação, né? Fazer formação mesmo com equidade, observando realmente o contexto social que a gente vive, para que a gente possa formar alunos, que lá na frente ele possa ser um cidadão de bem, um cidadão que possa se socializar e que possa o mundo do mercado os abraça lá na frente, porque não basta fazer educação, tem que fazer educação de qualidade e uma educação com equidade.
9: Maravilha, o secretário Luciano Marques conversando conosco aqui. Luciano, você juntamente com a equipe do EJA, os professores têm feito os alunos circularem, a exemplo de visitas aqui a espaços diversos dentro do próprio município, mas nesse fim de semana também alguns deles vão para Aracaju para conhecer essa realidade também da nossa capital.
10: Isso, isso sempre acontece, Pedro. Tanto com o pessoal da EJA, que é uma oportunidade que eles nunca tiveram, muitas vezes que a gente levou, eles ficam na felicidade enorme, porque nunca tiveram a oportunidade de conhecer esses espaços, de viajar, muitos nem nunca foram em Aracaju, né? E aí a gente faz isso, tanto com o pessoal da EJA, como o pessoal do ensino regular, o ensino especializado, né? A gente faz isso com eles também, para dar oportunidade, para incluir, e eles gostam muito, e a gente faz esses intercâmbios para que as pessoas conheçam outras realidades e percebam como é que funciona o mundo, não é só o local que tem Deus Barreto, mas tem outras coisas importantes que eles precisam conhecer.
9: Grande abraço, Luciano, secretário de Educação, obrigado pela entrevista, satisfação reencontrá-lo.
10: A gente é que agradece, obrigado a você, Pedro, e a todos envolvidos na comunicação de Tobias Barreto, que a gente sempre faz, vocês sempre nos procuram para a gente prestar conta do que a gente faz, do que é feito com dinheiro público, sobretudo aqui na educação.
9: Maravilha, aí o nosso Luciano Marques, secretário de Educação aqui do município de Tobias Barreto, fazendo a sua fala em rede, para você que está ligado, sempre a Unidade Móvel girando, notícia boa passa aqui no nosso microfone e você fica sabendo.
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1: 13 horas 42 minutos, 13h42.
8: Cindy Kruszewski.
1: E Pedro Menezes, eu vou a ela, eu vou a Cindy Schilder. Cadê você, Schilder?
11: Estou de volta e agora a gente fala sobre a ação que envolve a segurança alimentar e assistência às famílias aqui de Tobias Barreto, o programa de aquisição de alimentos, o PAA, que foi realizado nessa terça-feira com a distribuição de alimentos aqui no nosso município, que beneficia pessoas atendidas pela assistência social. E para explicar como essa ação funciona, a assistente social, Zana Carolina, vai estar falando com a gente. Boa tarde, Zana.
12: Jornalismo da Tobias Barreto FM, estou aqui com a secretária de Assistência Social, Zana, pois começou aí o PAA. Ela vai falar com a gente sobre quais foram os alimentos fornecidos dessa vez e explicar as pessoas que receberam aí esse benefício. Tudo bom, Zana?
13: Tudo bem, Cindy. Boa tarde, Nan, e ouvintes da Tobias Barreto FM. Então, mais uma vez, a gestão Fé, Amor e Trabalho do prefeito Dilson de Agripino realizou mais uma entrega de PAA, que é o Programa de Aquisição de Alimentos para as famílias que mais precisam do nosso município, aquelas famílias acompanhadas também pelos equipamentos sociais, né, que tem o objetivo de levar mais dignidade, cuidado e oportunidade a essas pessoas que não têm uma alimentação saudável. Não tem essa oportunidade. Então, essa entrega desse PAA visa também acolher essas famílias, né, com muito amor, com muito carinho, para que essas famílias tenham o que a gente chama de básico, que é uma alimentação saudável. Então, a gente entregou hoje, no dia de hoje, a 250 famílias e a duas entidades. A gente fez a entrega de alimentos com mais de 20 itens, né? Melancia, batatinha, abacaxi, feijão, arroz, farinha, tapioca, flocão de milho, cebola, queijo coalho, manteiga, cenoura, inhame, aipim, batata. Então foram mais de 20 itens que a gente entregou à população para que esse povo, que é o nosso povo, tenha esse direito, que é um direito que todos têm de alimentação saudável, né? Eu quero destacar também a importância desse programa para o nosso município, inclusive para o Brasil inteiro, né? Que é um programa federal, e a gente quer destacar essa importância porque não só dá mais dignidade às famílias, como também desenvolve na agricultura familiar essa coisa de venda, né? A gente compra através da agricultura familiar. Então, a agricultura familiar ganha também esse up que a gente fala de fomentar, ter o dinheirinho na agricultura familiar, que é a agricultura familiar que nos fornece. Então, são alimentos de muita qualidade, alimentos que a gente, assim, tem muita alegria de entregar ao nosso povo, né? A gente vai seguir trabalhando, porque essa já é a sétima vez que a gestão foi Amor e Trabalho entrega. A gente entrega uma vez na zona urbana, outra vez na zona rural, né? E é um momento também que a gente precisa agradecer aos trabalhadores da Secretaria de Assistência Social, que são esses trabalhadores que fazem acontecer. Você é testemunha, está vendo aqui como esses alimentos são embalados com muito cuidado, com muita transparência. Então a gente coloca como se ele tivesse vindo realmente da feira, tudo no seu saquinho separado, a manteiga na sua, no seu lugar, os secos a gente bota em um saco, os outros a gente bota em outro, porque o nosso povo precisa disso, né? De alimentação saudável, mas também de cuidado. Então, a gente agradece a esses trabalhadores, que é quem faz acontecer também esse programa, né? Nessa separação, a gente conseguiu, nesse PA, Cindy, somente realizar nisso em um dia. Os alimentos chegaram ontem, então são alimentos frescos chegando na mesa do povo que precisa. Então, chegaram ontem, a gente conseguiu embalar ontem, até de noite a gente estava aqui embalando, e hoje de manhã a gente já entregou e já acabou de entregar esses alimentos. Então, assim, são alimentos que são entregues com cuidado, são plantados com cuidado e com amor da agricultura familiar, e são selecionados e entregues também com muito cuidado e muito amor através dos trabalhadores da Secretaria de Assistência, que é a quem aqui eu quero externar o meu agradecimento e o meu abraço e dizer que estaremos juntos com certeza nas outras entregas. E agradecer também ao prefeito Dilson de Agripino, que é quem vem se empenhando atrás de recursos para o nosso povo, né? Nada adiantaria se a gente não tivesse uma pessoa que tivesse todo esse empenho atrás dos nossos recursos e dizer assim, olha, o meu povo precisa e eu vou entregar. Então, quem entrega todos esses programas é o prefeito Dilson de Agripina. A gente é um instrumento dele, que é, como ele diz, vocês são instrumento para essa missão. Então, eu agradeço também ao prefeito Dilson de Agripina por estar conosco, né? Que é o fator principal de ir atrás desses recursos e conceder os recursos e acolher e amar quem mais precisa. Então, muito obrigado. Agradeço a atenção de vocês, da rádio, que sempre está passando para a população, né, as nossas realizações, e dizer que a Secretaria de Assistência Social estará sempre à disposição do nosso povo.
11: No caso, vai ter mais PA até o final do ano?
13: Sim, a gente vai ter ainda PA e sempre teremos, né? Como é um programa assim, de grande, como eu falo, precisa de uma logística grande também, né? Para fazer 250 famílias, são 250 famílias mais duas entidades. Então, a gente precisa muito de mão de obra, a gente precisa muito. Então, é um programa muito grande, mas com certeza terá ainda esse ano. E com certeza, eu tenho muita fé e esperança que Deus vai nos iluminar e vai também fazer com que os outros anos a gente tenha e entregue mais dignidade para o nosso povo.
11: Muito obrigada.
7: Cindy Kruszewski.
11: Essas foram as informações sobre a distribuição dos alimentos através do Programa de Aquisição de Alimentos, o PAA, aqui em Tobias Barreto. Uma iniciativa que contribui para levar alimentos às famílias atendidas aí pela assistência social do nosso município. A todos uma boa tarde e até amanhã.
1: Valeu, Cindy. Boa tarde. Foi dado o recado. Nossa Cindy Shilda. Manazinho não aprendeu a falar. Shilda, olha isso, Ailton. Com toda brincadeira, com tudo, mas a gente preza muito pelo respeito. E aqui a gente nunca faltou com respeito. Se hoje passou do limite, né? Tá com estresse, sem necessidade, e aí falam as coisas que não devem. Então eu não vou botar não, áudio. Tá bom? O senhor tenha calma, acalme o coração, tenha mais um pouco de calma que não vai resolver esse estresse aí, tá bom? Que a gente brinca, inclusive. Todo mundo gosta do senhor, inclusive Manazinho. O senhor fala de Manazinho, mas ele não tem nada contra o senhor.
2: Ao vivo.
1: Se o senhor viesse para aqui, ia ser, como sempre, vai ser bem recebido.
2: Ele passou um ano e tanto aqui ao lado de João Marcos.
1: Agora aí, João Marcos agora viúvo.
2: João Marcos agora...
1: Agora sim, o senhor não pode ficar com esses três, não. O senhor falou coisa, eu botei no ar e tudo, quando a gente bota, tá falando esses palavrão. Aí, não, quando, aqui, a gente não fala palavrão com ninguém. Com ninguém a gente fala palavrão.
8: Esse coro do padre Pedro gosta de mulher, nada. Ele só fala, só tem um nome que gosta de mulher, mas mulher passa longe dele. Ninguém vê ele com mulher, só no sonho, pelo jeito.
14: Senhor Ailton pegou raiva de manézão sem pé e cabeça, né? Eu não tô dizendo a você, nem o capo sequer, bota só Marcelo.
15: Não, boa tarde. Boa Quero parabenizar o prefeito Dilson, que hoje falou de manhã aí no programa de Marcela. Isana, que está falando agora, que foi um desempenho na questão social. E é que nem ela diz, sem o prefeito Dilson, nada acontecia, né? Porque ele vai buscar e traz. Parabéns, prefeito Dias. Que Deus lhe dê paz e saúde. E vamos caminhar juntos.
1: Um abraço, Pepeta. RG em nome de Vera Lúcia Barreto da Fonseca Santana. Perdida entre a Praça da Bandeira e a Matriz. Vera Lúcia Barreto da Fonseca Santana perdeu seu RG. Quem encontrar, encontrou, trazer aqui na emissora. Aqui festa de São Miguel Arcanjo. Aqui da quase paróquia de São Miguel, na Ducati. Não é isso? Hoje é terça-feira, 22, noite de oração pelos movimentos marianos. Celebrante, Dom Carlos Alberto dos Santos, bispo emérito de Itabuna, 19 horas. Convidados, terço dos homens, terço das mulheres e mãe rainha, povoado Roma e povoado Riacho Fundo. Gesto solidário, macarrão. Está aqui a festa lá de São Miguel, né? Fala, Polaco! Tá mudo, viu, Polaco, aqui o seu coisa aqui.
16: Uma coisa que eu tenho no ar.
1: E o...
16: Rapaz, até o rapaz falou aqui, gente, eles falavam da presença na rádio de disso da Vitina.
1: A rádio do povo.
16: Na rádio Tobias Barreto. Pieno. Vai, fala com esse garoto que eu chamo aí.
1: A gente cortou na hora.
16: Estão reclamando, viu?
1: É. A gente cortou. Eu acho que se você estiver ouvindo, você viu que a gente cortou na hora. Aí a gente não vai botar mais áudio para esses palavrão, viu, Zé Hilton? Quem reclamou vai ver que não estava ouvindo, porque na hora que eu ouvi, depois eu vou levar o Demir cortar, tá bom? Ele não vai botar mais não, porque a gente brinca, agora brinca com respeito, com palavrão não. Com palavrão e palavra profana a gente não vai evitar, tá bom? Então, inclusive, senhor, o senhor mandou aqui, eu não vou nem ouvir seu áudio, viu? Eu não vou ouvir, que daqui a pouco o senhor desabafa de novo e joga uma ruma de palavrão aí e não vai dar certo, tá bom? É melhor a gente deixar quieto para depois a gente não tá aqui, né? Aqui, futebol hoje, nós teremos Criciúma e Operário, 19h30, na Série B. Hoje, Série B, teremos aí Criciúma e Operário. É, agora tá, só se fala em... Opa, falando nisso, deixa eu ver como foi ontem aqui, hein? Deixa eu ver como foi ontem aqui. Deixa eu ver. Ontem teve jogo, Série B, Cuiabá 3, Náutico 0. E ontem...

rende para a gente trazer. Vai botar ela aí. Polícia Federal apreende 20 mil em operação que investigou corrupção eleitoral. Durante a operação, 20 mil espécies de mandato de busca e apreensão. Operação Lastro, deflagrada com o objetivo de combater suposta prática de falsidade ideológica e corrupção eleitoral. A ação ocorreu nesta terça-feira em Aracaju. O povo não aprende não, né, rapaz? Sabe que não pode fazer as coisas e mesmo assim faz, tá bom? Então tá aí, gente. Infelizmente, né, tivemos que noticiar hoje, né, que os tripulantes foram encontrados sem vida. Vem aí, Cacá Oliveira, mais uma vez parabenizar a minha avó Helena, a minha avó Alzira, a mãe de meu pai Valdir, de minha tia Titi, de Gilson, de Terlânia, de Tércio, meu tio, né? O pai de Márcio Verlan, que hoje está completando 100 anos. 100 anos de idade. E a minha amiga mocinha, lá no Agripino, estão aí aniversariando no dia de hoje. Que Deus abençoe, dê muitos anos de vida, muita paz e muita saúde. Eu vou embora. Eu vou embora, a gente volta amanhã, se Deus quiser. Cacá Oliveira vai comandar o Energia da Tarde. Às 16 horas, vem elas, as pessoas do Chico do Brega, Manezinho Amado e João Marcos. Um forte abraço. Fui!

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4: 14 horas e 2 minutos.
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Aí, legal demais. Olha, são 2 da tarde, mais 20 minutos, começando o melhor. Aliás, o Energia, né? Energia da tarde. Uma tarde, né? Um pouco mais triste. No mundo sertanejo, né? A música sertaneja, com certeza, está de luto. Um trágico acidente envolvendo, né? O cantor de Rick, da dupla Rick Renner. Um cantor que tem, com certeza, uma voz marcante. Eu gosto muito das músicas, né? Com certeza as músicas vão ficar assim, marcadas na história. E é isso aí. Rick, no último dia de ontem, né? Segunda-feira. Trágico acidente aí. Triste demais. Envolvendo mais uma vez, né, um artista e cantor da música sertaneja, por conta de aeronaves, né? A queda da aeronave acabou deixando 3, né? O cantor, mas foram 3, né? Mais 2 tripulantes, não é isso mesmo? Acho que sim. E o cantor Rick, né? Tava aí nesse meio e aí nos deixa saudade, né? Como eu disse, o Rick, da dupla Rick Renner, uma dupla fantástica, uma carreira brilhante, né? Uma história linda desses dois, né? Se eu não me engano, os dois são Rick Renner, são primos, né? Primos. E aí, a gente não queria, desde ontem, né, as notícias, e a gente tava torcendo para que algo, né? Coisas boas poderiam, né, surgir de ontem para hoje, mas é a triste, né, notícia. E é isso aí. Energia da tarde, para você que está do outro lado, obrigado pelo carinho da sintonia. São 2 da tarde, mais 21 minutos. Para você que estava curtindo aí, assistindo, ouvindo o Tribuna do Povo com Valderlan Lemos, trazendo as notícias da sua cidade, do Brasil e do mundo. E é isso aí, Energia da Tarde. Para você que está em casa agora, em casa de boa, no trabalho, para você que está dirigindo, aonde quer que você esteja, e por onde anda. Aonde quer que você esteja. Não é isso mesmo? Aonde quer que você esteja, por onde você anda, tá todo mundo ligado na 87,9, Tobias Barreto FM, isso mesmo, 11 anos de muito sucesso. E é isso aí, para você que vai mandando mensagem também, obrigado pelo carinho, tá bom? Nosso amigo aí também da loja, das fábricas, que tá mandando mensagem, né, da Portal, né, isso, da fábrica Portal. Né, Portal, quero pedir uma boa de Bon Jovi. Tá legal então. A Marlene Mendes também ligadinha, sucesso de Toque 10. A nossa amiga Dona Moça, ela que tá completando idade nova hoje, né? Daqui a pouquinho, porque hoje também o meu filho Luiz Henrique também completa idade nova, né? Tá bom então. Eu prometi tocar 2 músicas, também o ouvinte pediu, Cacá, toca pra mim, por favor, no começo. 2 músicas aí de Rick Renner, né? E é isso aí. Nós vamos curtir mais um sucesso, então, né, de Rick e Renner, uma das músicas também marcantes. Ela é demais, como todo mundo sabe, o cantor Rick, da dupla Rick e Renner, né, com a queda da aeronave, né, no dia de ontem, e aí acabou a notícia triste hoje, o cantor, essa dupla brilhante,

0: legal então, você foi demais, Rick! O Brasil, a música sertaneja, com certeza está de luto. Uma multidão de fãs também um pouco mais triste hoje. Valeu, Rick! Fica só as lembranças e a vida segue. Energia da tarde, 2 da tarde mais 27 minutos. E para você também tem uma ótima tarde maravilhosa. Para você que amanheceu um dia de bem com a vida. Para você que conquistou hoje, amanheceu o dia, hein? Realizou alguns sonhos que estava esperando. Ah, realizou o primeiro emprego, que coisa boa, né? Mas enfim, para você também eu quero desejar um feliz aniversário. Para você que completou idade nova hoje. Muitos anos de vida, hein? Se eu não estiver enganado, a dona Nininha, nossa amiga moça. É, e também mais para o meu filho Luiz Henrique, que também completou idade nova, né? É isso mesmo, os parabéns vai pra essa galera massa que completa idade nova hoje. Cadê os parabéns?
1: Parabéns!
0: Parabéns aí! Parabéns pra todos os aniversariantes de hoje. Luiz Henrique, ele é o nome, meu filho hoje, né? Completando idade nova. Valeu, dona Nininha, aquele abraço!

0: Muito bem, tá aí, legal demais para todos os aniversariantes do dia de hoje, né, completando de idade nova. Energia no seu rádio, juntinho com você até as 4. Desde já eu quero mais uma vez uma ótima tarde para você que tá com rádio ligado, né? Para você que é chonado pelo rádio, uma ótima tarde mesmo, tá bom? Uma ótima, linda tarde para você que tá do outro lado. Também através da Rádios Netes, Facebook, estamos ao vivo para o Brasil e o mundo. Que demais aí, a galera que vai chegando aqui também no Facebook, nosso amigo Antônio dos Santos, lá em Frei Paulo, Sergipe, a turma da Mãe Maria, nosso amigo Eguinaldo, tava ligado aí no Tribuno do Povo, né? Hein? Cadê aqui rapidinho? Quem manda as mensagens? É a Dona Nininha, né, rapaz? A nossa amiga Dona Nininha, lá na Praça da Bandeira, é a vovó da Lara Cíntia. Todos te vendo, hein? Obrigado pelo carinho. Ela mandou um oi aqui. Boa tarde, nossa amiga Dona Nininha, Praça da Bandeira. Sempre ligadinha na programação da 87. Energia, né? Tem mais o que pra nós? Hein? Tem mais mensagem aqui? Cadê? Chegou o que pra mim aqui? Ah, isso. É, isso é também, né? A música popular brasileira, né? Eles também cantam só... Não cantam também só o sertanejo. É verdade. A música popular. Legal demais. O Valderlan Lemos mandou aqui, né? Também, né? É o Rick Renner. Música popular brasileira. Era uma dupla fantástica, viu? Lindas músicas, com certeza. Gosto muito das músicas, vou gostar sempre. Ficam aí a sua saudade, né? 2 da tarde, mais 30 minutinhos. 2h30. A nossa amiga Dona Nininha também que mandou mensagem. Eu acho que ela completa idade nova hoje.
1: Passasse pra mim a música de Roberto Carlos, Mulher de 40.
0: Mulher de 40. A senhora tem 40?
1: Eu tô aniversariando hoje. Tem 55 anos. Aí quero mulher... que você...
0: De 40.
1: Ofereça a Manuel de Belo, a Itubói, Jocilene... Dog Pino, Bernadette.
0: Beleza.
1: E a Vânia Santumon.
0: A Vânia.
1: Vocês da rádio. Então,
0: isso moça mesmo.
1: Do Agripino 3.
0: Moça do Agripino 3. Tá legal, moça. Obrigado pelo carinho. Mulher de 40, né? Tem 40 já, né, Dona Nininha? Eguinaldo da Mãe Maria. Boa tarde.
2: Boa tarde, Cacá.
0: Oi. Tudo beleza?
2: Cacá, toca a música de Rick Renner.
0: Já toquei as duas aqui já, não foi?
2: Parece que é só pensando em você, o nome da música. Parece que é Você Foi Embora.
0: Ah, então...
2: Ela é uma música assim, estilo aquela música de...
0: Sim.
2: É Marília, né? Aquela música de despedida, é um negócio assim.
0: Vou guardar aqui um pouco
2: parece
0: mais.
2: Parece que é...
0: Beleza.
2: Só pensando em você.
0: Só pensando em você. Valeu então, Aguinaldo. Vou guardar ela aqui daqui a pouco, mais na frente eu vou tocar ela, tá bom? Toquei duas logo no início, mas vou guardar aqui um pouco mais na frente e vou tocar ela aqui sim, tá bom? Obrigado pelo carinho, a turma aí da Mãe Maria. Tá legal? Tem mensagem chegando aqui, é? Tem mensagem? Cadê aqui? Esta tarde é... As minhas alegrias. Ah, sim. As tardes é minhas alegrias. Legal, né? Cacá, eu completo em maio, né? Completa em maio? Completou? É, isso mesmo? Quem completou a idade aqui foi a nossa amiga Maria Rosiane, né? Que é a moça. Ela completou em maio, não foi? Nossa amiga Dona Menininha completou no mês de maio. Tá bom então, Dona Menininha. Obrigado pelo carinho. Felicidade aí, viu? Leni, alô Leni.
3: Ah, Oliveira, boa tarde. Leni, eu que na busca para Oliveira, eu quero ouvir hoje a música de Rick.
0: Já toquei, Rick, né? Toquei duas aí.
3: A Força do Amor.
0: Força do Amor.
3: Quem canta Roupa Nova, mas também Rick Renner canta essa música.
0: Com
3: Por favor,
0: certeza.
3: Passa essa música dele para mim.
0: Vou guardando aqui, tá bom? Beleza, Leni, obrigado pelo carinho. Para eu não tocar o programa todo só do Rick Renner, né? Com todo respeito. Elenilson, no povoado Candeia.
4: Boa tarde, Cacá. Um abraço pra você, Cacá.
0: Diga aí.
4: Cacá, eu...
0: Hein? Diga aí.
4: Infelizmente,
0: sim.
4: Vou pedir uma música pra você.
0: Tá.
4: Que eu vou pedir, pô, vou pedir mesmo.
0: Sim.
4: Eu não sei se acharam ainda.
0: Sim.
4: É Rick Renner, né? Você tá ligado que o avião desapareceu.
0: Sim.
4: Acharam o avião dele, né? Mas eu queria que você passasse pra mim uma música de Rick Renner. que ontem de noite desapareceu, mas acharam já, graças a Deus. Deus abençoe. Valeu, Cacá. Se passa pra mim uma música de Rick e René. Eu tô aqui no Bar de Milton.
0: Tá
4: bar
0: bom,
4: de Santa Rita, viu?
0: Um abraço aí.
4: Milton.
0: No bar, né?
4: Então, você passa pra nós.
0: Tá legal música. Demais. Valeu, então. Olha, o nosso amigo ouvinte pediu, cadê o sucesso de quem? De Bon Jovi, né? Live. Eu não sei muito inglês, não, mas é por aí. Bon Jovi.

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2: Muito bem, legal. Então, energia no seu rádio. São 2h49, 2 da tarde, mais 49 minutos. Que legal, né? Olha, aproveitando, quero mandar um abraço também pra você do povoado Roma, Riacho Fundo. Pra você que tá sempre na sintonia 87, com o rádio ligado. Isso, onde quer que você esteja aí, e onde quer que nós alcançamos, você também pode baixar o aplicativo RádiosNet, tá bom? Aí você vai mais longe, em qualquer parte do Brasil e do mundo. Faz via Bluetooth na sua caixinha de som. Coisa boa. No Facebook também estamos ao vivo. Da Tobias FM, lá na página no Facebook, ou também o Cacau Oliveira. Olha que legal, viu? Olha, quem perdeu aí? Aliás, quem achou? Quem perdeu? Quem achou? Um RG, né? Foi perdido aí, ó. Um RG, né? Em nome de Vera Lúcia Barreto da Fonseca Santana, né? Nome grande. É, Vera Lúcia Barreto da Fonseca Santana. Ela perdeu onde? Entre a Praça da Bandeira e a Matriz, né? Ali. Praça da Igreja, né? Na Matriz. Um RG, né? Se você encontrou ou encontrar, você pode também trazer aqui. Eu não tenho telefone aqui, não, né? Não tenho telefone. Não deixou não telefone. Bom, o nome é de Vera Lúcia Barreto Fonseca, né? Da Fonseca Santana. Ela perdeu o RG aí. Se você sabe alguém aí, você ouviu falar que alguém perdeu esse RG hoje? Essa pessoa, então, entre aqui na rádio, né? Ela não deixou o telefone aqui, não, mas tá dado o recado aí, tá bom? Legal, olha o povoado Nova Brasília. Nosso amigo mandou áudio aqui, não, né? Manda um áudio aí, Raimundo. Raimundo Firmino, em Nova Brasília. Tô te vendo, viu, Raimundo? Manda um abraço pra Maristela. Nosso amigo também aí, da Casa Neto, José da Casa Neto. Ou então, viu? Tem mais um áudio aqui, que é o quê, rapidinho, hein?
3: Cacá, você não passou a minha música não, Cacá.
2: Rapaz, tenha calma aí, pelo amor de Deus. Rapaz, pra controlar essa aeronave aqui, não é brincadeira não, viu, Fabila. Ai, Dineide, não é fácil não, viu? É só tá nos bares aí tomando aquela tarepiroca. Olha só como é que é.
3: Cacá, você não passou a minha música não, Cacá.
2: Vixe Maria. Rapaz, o negócio aqui na aeronave não é brincadeira não, rapaz. Senta aqui pra você ver como é que é os estúdios. É muita coisa, mano.
3: Cacá, você não passou a minha música não, Cacá.
2: Ave Maria, quem Deus pague. Ave Maria, passasse não. Coisa braba, viu? É, pode ser vascaíno, Fabiola.
3: Cacá, tu toma uma cervejinha geladinha aqui no bairro de Milton, no bairro de Santa Rita,
2: Deus
3: viu?
2: Deus, padre, quem?
3: Toma uma cervejinha aqui de boa, sossegado, meu tá peixe. Bom. Geladinha na mel. Lembra cá, toma uma nós?
2: Por aí,
3: você
2: mesmo.
3: Não é flamenguista?
2: Não
3: sei se eu tenho medo de você, que eu sou vascaíno, peixe.
2: Meu.
3: Vai lá, Cacá, bota aí pra nós.
2: Louco, meu! Bom demais, ao telefone. Opa, baixa aí. Ao telefone, tem ouvinte na linha. Boa tarde. Alô? Alô? Cadê ele? Oi, boa tarde, do telefone. Tá me ouvindo? Ninho de Valério. Eu tô por cá, viu? Eu já coloquei tudo certinho. Alô, Ninho de Valério. Tá me ouvindo aí? Hein? Já mudou aqui o cabo, não, né? Alô, Ninho de Valério, tudo beleza? É, então deve ser...
4: Boa tarde, Cacá.
2: Rapaz, que é isso? Tá igual a Elenice das Candeias, é?
4: Alô.
2: Oi, tá me ouvindo? É, vivo, né? Não é culpa dele, não. É Ninho de Valério. Ninho de Valério aí no bar do aeroporto. É, deve ser o sinal, viu? Sinal da Vivo aí, Ninho de Valério. Faça uma ligação direta aí, tá bom? E sintonize. Sintonize. Cadê? E ouça, né? Ah, essa aqui tava tudo junto. Pronto. Boa tarde.
5: Boa tarde.
2: Tá aí, legal demais. Ninho de Valério ligou pra cá, o sinal da Vivo aí deve ser, né? Ligou de zap, não foi? É... Ninho de Valério aqui também. Manda um áudio aí, Ninho. Aê! Manda um áudio aí no zap da rádio, vai, que a gente solta aqui. É isso mesmo. Everaldo, né? É o vizinho do Ailton. Hein? Será que agora vai? Deixa eu colocar aqui, segurar esse áudio aqui. E eu acho que agora vai. Alô, telefone, boa tarde.
4: Alô.
2: Alô.
4: Boa tarde, Cacá.
2: Tá tudo ok? Tudo ok agora?
4: Tudo ok, parece que tá tudo ok.
2: Então manda brasa aí. Manda brasa.
4: Bota uma música, receba as flores que eu te dou. Pra Fabeira, João do Abipino, todos os ouvintes aí.
2: Eita, receba as flores que eu te dou. E o Energia da Tarde.
4: Essa música é muito linda.
2: E o Energia da Tarde.
4: Diga a Fabeira pra ela vir pegar o mamão dela. Tá maduro o mamão já. Valeu.
2: Desse de jeito, a 10 de 11 já tá é podre. O mamão.
4: Tá não, tá bom, rapaz.
2: E essa ela não for buscar. Valeu. A gente come aqui a tardezinha.
4: É, manda a manézinha vir pegar. Ah, a manézinha já viu aqui. Valeu.
2: Cara. Pronto, valeu então, Ninho de Valéria. Aquele abraço. O mamão. É mamão.
4: Valeu, tchau, tchau.
2: É os mamão, é? De Fabiulas? É os mamão?
4: É, só um que tem aqui no pé do mamão, que nasceu da parede, pé do mamão.
2: Eu pensei que eram os mamões da Fabiula. É um mamão, é? É um mamão. Tá legal, então.
4: Valeu.
2: Valeu, Ninho de Valério. Tchau, tchau. Aquele abraço aí, Ninho de Valério, no Barra do Aeroporto. Olha, são três da não. São duas, viu? 2h54. Tem áudio?
0: Oi, Cacá, boa tarde. Oi, seu Ninho.
2: Oi.
0: Ai, pronto. Amanhã, pela manhã, eu pego, viu?
2: Já foi, está bom. Tá amanhã ainda?
0: Porque amanhã é a minha rota. Aí o senhor guarda o meu mamão.
2: Guarda o mamão dela aí.
0: E a de mamão tá aqui, viu?
2: Calma aí. Oi. Quem gosta de mamão é ela, viu? Ixi, Maria.

0: Meu sobrinho Paulinho,
1: Paulinho.
0: minha irmã Jéssica Nova Flores
1: Beleza.
0: e minha sobrinha Monique
1: Valeu.
0: e minha cunhada Jaciane.
1: Muito bem, obrigado pelo carinho em
0: E minha irmã
1: Olindina.
0: Jéssica Nova Flores.
1: Em Olindina,
0: Cláudio
1: nossa.
0: Ciro.
1: Cláudio Ciro,
0: Lágrimas Reais.
1: Lágrimas Reais. Eu toquei, o pessoal pediu pra tocar ontem. Toquei aqui a música do Cláudio Ciro aí de Olindina, né? Isso mesmo. Não é isso mesmo? Jocilene, o que é que você manda?
2: Cacá, boa tarde os ouvintes. Bem, Cacá, tô passando para ouvir uma música romântica no clima de forró, viu?
1: Sim.
2: Mandar essa música para todos os ouvintes. Quero mandar para Leoni? E sim, para Ninho de Valério,
1: sim.
2: Ninho do Pastel, Manezinho, João Marcos.
1: Ah.
2: Enfim, todos que estiver ouvindo a energia da tarde.
1: Muito
2: tô
1: bem.
2: Aqui na escuta, viu?
1: Valeu. Obrigado pelo carinho. Tem mais? Cadê você? O Everaldo, você mandou um áudio... Mudo, sumiu do mapa. Enquanto isso, mais uma aqui. Ela pediu a nossa amiga Leni. Ela pediu essa.

0: Valeu, Cacá. Isso mesmo, passou minha música. Eu amo essa música, Cacá.
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2: 15 horas e 1 minuto.
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0: Muito bem, já estou de volta, são 3 da tarde, mais 15 minutos, que legal, né? Olha, nessa tarde maravilhosa, eu quero deixar para você bem atento, você de Tobias Barreto e região, bom demais, então preste bem atenção, porque são 3 da tarde, mais 16 minutos, ah, legal, aproveitando, quero mandar um abraço para essa turma que tá ouvindo, aí no bairro Santos Dumont, nossa amiga Vânia, ah, esquecendo dela também, é, a dona Luísa, né? É dona Luzia, aliás, e a sua cuidadora Bia, é isso mesmo, alô, dona Luzia aí no Agripino 2, é? 2? Coisa assim, né? Agripino 1 ou 2. A nossa amiga Dona Luzia costureira, né? Costureira. Tá legal, então. Obrigado pelo carinho. Alô? Alô? Ah, sim, tá bom. Beleza, então, viu? Um abração pra Leandro Maciel, nosso amigo Goelinha na oficina de bike, né? Nosso amigo Silvani na Planificação Santana. Alô, Rita, na Leandro Maciel, vizinho ao Zé Porquinho. 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Vai lá, Roberto Pá, leva o outro aí que gosta de serrar. É, cadê aqui rapidinho? Tem mensagem chegando? É, Pedro Vaqueiro, né? Pedinho carinhoso. Tá bom então. Raimundo Firmino ligou várias vezes aqui. É, se tiver me ouvindo, pode ligar, viu? Fica à vontade. Aí no povoado Nova Brasília. Isso mesmo, não é? Essa pediu um forró romântico, né? Ainda tô lembrado aqui. A nossa amiga Jocilene. É, Facebook, Mara Araújo, o nome dela. Boa tarde, hein? É, Cacá, estamos aqui te ouvindo. Ah, é chamativa, né? Eu já coloquei na lista de ouvintes, tem que colocar aqui, viu? Pra não esquecer, a turma da chamativa, né? É, colocar aqui na lista de ouvintes, viu? É, tem aqui já, não tem? Tiago aí, é... Ah, não, cadê aqui? Cadê? Aqui é da Portal, né? Portal, é a turma da Portal. Essa loja aí é... Cadê? Na chamativa, né? Loja. Manda uma música pra nós aqui, pra Isaac, né? Isaac aí da loja chamativa. Tá bom, e na Luiz Alves, não é isso mesmo? Obrigado pelo carinho de sempre. A turma da chamativa. Afonso Alves, boa tarde, Cacá. Tô ligado, na onde? Olha, o telefone é 99996-8790, viu? Isso mesmo. Pronto, tá aí o telefone gravado pra você. Salva aí no seu celular, tá bom? Pra você mandar aquele mensagem de texto, de áudio. Obrigado pelo carinho de sempre, Afonso Alves. Beleza, a Vandete em Itapicuru, na Bahia. Tô te vendo. Isso mesmo. É, Pedrinho Carinhoso, também um abraço, hein?
1: Alô, Cacá, muito boa tarde. Aqui do Pedro Vaqueiro, popular Pedrinho Carinhoso. Sim. Cacá, se não for muito cômodo, sim, gostaria que você tocasse uma música aí de Rivan e Reni.
0: Rivan e Reni?
1: Pra dedicar pra todos os ouvintes.
0: Rivan e Reni?
1: Pra os meus três filhos, Pedro Alisson, Pietro, Emerson e minha esposa Alessandra, aqui em Itabaianinha.
0: Itabaianinha.
1: Um abraço a todos que estão ouvindo.
0: Beleza.
1: Valeu, meu querido amigo.
0: Muito bem, obrigado pelo carinho de sempre. Nosso amigo Pedrinho Carinhoso, cadê aqui rapidinho? Ah, agora sim, tá bom então. Rivan e Renê, essa dupla.

0: É isso mesmo, a banda é Amor Mania. Banda Amor Mania, a Joseline pediu forró romântico. São 3 da tarde, mais 26 minutos. É nosso amigo Mazinho. Se for possível, toca a música. É Gabriel Fidelis. A música é Chuva, né? Chuva. Chuva de... Cadê? A chuva, né? Ou é a chuva, não, é a chave, né, rapaz? A música é Chuva de Balas, né? Agora sim, é Chuva de Balas. Tá bom, então, tem o que pra nós aqui? Tem áudio chegando? Quem mandou áudio? Afonso, né? Tem um Afonso aqui? Alô, oi!
1: Oi, Cacá, boa tarde!
0: Como é que é?
1: Aqui é Afonso Alves, da Praia Grande.
0: Ah, Praia Grande, né? Ah, legal. Diga aí.
1: Seu programa é 10.
0: Tamo juntos e misturados, viu? Tá legal, o Afonso, né? É em Praia Grande. Obrigado pelo carinho. Aqui tá o prefixo aí, 13, né? 013 é Praia Grande, litoral de São Paulo aí. Nosso amigo Afonso, ligado na programação. Obrigado sempre pelo carinho, viu? Aquele abraço. É de Tobias Barreto, não, né? Tá, é isso aí. Se for de Tobias Barreto, não demora, não. Vem visitar a cidade, viu? Não demora muito por aí. Tempo passa voando, né? É, cadê aqui rapidinho? Tá ouvindo lá também através da Rádios Nets. É o Facebook, né? Muito bem. Litoral de São Paulo, Praia Grande. Mazinho pediu a música de quem? Chuva de Bala, né? Gabriel Fidelis. Essa?

0: Muito bem, sucesso, você curtiu aí, não são 3h40 e, aliás, 3h34, não sou de ninguém, forró Anjo Azul, é lá na loja Esperança do Lar.
1: Boa tarde, Cacá.
0: Oi.
1: Aí, aqui é a Selma, da loja Esperança do Lar.
0: Selma, é a
1: Passa
0: é
1: uma música de Natanzinina.
0: Como?
1: Pra oferecer
0: Como é que
1: na loja Esperança do Lar. Passa uma música de Natanzinina. Para oferecer a você, né? Que é um outro lugar que eu
0: tô aprendendo.
1: É, escuto você todas as tardes.
0: Como é que é o nome da música
1: pra
0: mesmo?
1: Para Pedro, aqui na loja.
0: Pedro.
1: Para Nicolas. E para a minha patroa, Dona Maria. Viu?
0: Valeu, a Dona Maria, patroa. Aí na loja Esperança do Lar, né? Obrigado. Aí na Luiz Alves de Oliveira Filho, loja Esperança do Lar, a Madonna, né? Deixa eu entender aqui que tá um pouco... Como é que é o nome da música?
1: Esperança do Lar. Passa uma música de Natanzinina.
0: Matruz de Lima? Meu Deus do céu, me ajuda aqui que meu fone aqui tá...
1: Passa uma música de Natanzinina.
0: Eu pensei unha pintada, mas não é unha Matruz de Lima. Deixa eu entender aqui, me ajuda aí.
1: Passa uma música de Natanzinina.
0: Marquinhos de Lima, é? É o que eu tô entendendo aqui, Verônica. Me ajuda aí, Verônica. Grande Verônica, hein? É, deixa eu me ver aqui rapidinho, porque o fone fica aqui.
1: Música de Natanzinina.
0: Marquinhos de Lima, é? Tem esse cantor?
1: Passa uma música de Natanzinina.
0: Eita, aqui tá meio atrapalhado o meu negócio aqui, viu? Me ajuda aí, vai. O que eu quero entender é Marquinhos de Lima, é? É, agora acho que ele vai colocar agora.
1: É Natanzinho Lima.
0: Agora vai. Rapaz, no outro lado, Marquinhos de Lima, eu fiquei voando aqui. É, Natanzinho Lima, valeu, Mazinho. Rapaz, do meu fone aqui era Marquinhos de Lima, né? E eu fiquei aqui voando. Mas quem é esse Marquinhos de Lima, hein? Marquinhos de Lima, olha.
1: Música de Natanzinho Lima.
0: Olha lá.
1: Passa uma música de Natanzinho Lima.
0: É, né? Parece Marquinhos de Lima, né? Eu tô errado não, né? Passa a minha música de Marquinhos de Lima, eu vou dizer, esse cantor existe, hein?
1: Ei. É Natanzinho.
0: Oi, tá todo mundo lá do outro lado. Eu entendi de outro jeito, viu?
2: É Natanzinho Lima.
0: É, mas aqui o fone mostra outra coisa, viu? É, passa a música de Marquinhos de Lima.
1: Passa uma música de Natanzinho Lima.
0: Olha, tá aí, Marquinhos de Lima.
1: Passa uma música de Natanzinho Lima.
0: Agora entendi um pouquinho Natanzinho Lima, né? Mas é assim mesmo. É o fone, viu? Porque fica assim, ó. O fone aqui, quem tá do outro lado do rádio entendeu melhor. É, Madonna? Tá legal demais, viu? São 3 da tarde, mais 36 minutos. É isso aí, né? Alguém pediu o que mais aqui, rapaz? Hein? Muito bem, a campainha toca. Será que quem aqui é o Ailton Góes? Não é não, nessa hora não é ele não, é. Não é não. Olha, 1h15 da manhã. 1h15 da manhã.

0: 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Bom demais, sucesso de Cláudia. Cláudia Leite, Cláudia. A Chave.
1: Valeu, Cláudia.
0: São 3 da tarde, mais 42 minutos. Bom demais, hein? A Madonna também que curtiu aí na Leandro Maciel. Aliás, na Luiz Alves, né? Música do Natanzinho antes. Tá bom, a Verônica tá ligada na programação. Obrigado pelo carinho de sempre. E no Caminhão HR, Fabinho e o auxiliar também, o Diego. Tá todo mundo ligado, viu? Às 4 da tarde já sabe que tem o Manezinho Amado e João Marcos com o programa Chique do Brega. Um programa bom e todo mundo gosta, tá bom? Olha, no Candeal 2 também, alô Paulo e Dona Zefinha, aquele super abraço aí também curtindo a 87,9 energia. Tem mais o que pra nós? Ah, como é que é o nome do fulineiro, né? Eita, não vai não aqui, é na oficina aí, o nosso amigo aqui, ó, depois, cadê aqui rapidinho? É na mesma rua ali, né? Aqui nosso amigo Jairinho de Gringa, aí do Poço de Lavagem, mais na frente tem uma oficina ali, nosso amigo ali, funelaria, é que chama, é? É funelaria? Me ajuda, como é que é o nome do patrão aí, hein? Ele não perde a programação, tá toda tarde, todos os dias, aliás, 24 horas, ligado com a Tubeira FM. Depois do Jairinho de Gringa, né? Um pouco mais na frente, tem uma oficina ali, é coisa assim. É funaleria, né? Eu não sei se é assim mesmo. É, não é funerária não, viu? Eita, esqueci o nome do patrão ali, viu? Funaleria, coisa assim, né? Eita, bom demais, olha, Gildete Marques Gil, entre a serra e as montanhas, também ligado na programação da 87, tem mais o que pra nós? São 3h44, que legal, Naldinho na Fazenda Barra, também mandou um abraço pra essa turma aí do Ponto da Construção, aí na entrada do condomínio da Ducati, tá todo mundo ligado, alô Shirley Pereira, aí no Agripino 2, tô te vendo. É, vou esquecendo o nome da galera aqui, mas vai mandar um ok. Alô, Valda Benavista, que legal, né? Muito bem. Pra você que tá sempre curtindo a 87, agora o telefone ligou, né? Ligou. Então vamos pra lá. Quem é que tá no telefone aqui rapidinho? Hein? Vamos ao telefone? Cadê? Alô, telefone, boa
2: Oi,
0: tarde.
2: Boa tarde, Rita.
0: É Rita.
2: Da Leandro Maciel.
0: Rita, da Leandro Maciel. Tudo beleza? Alô, Rita.
2: Tudo, graças a Deus.
0: O que é que você manda aí?
2: Você tá bom?
0: Tudo
2: você
0: beleza. Tá bem? Mano, tudo ótimo.
2: Graças a Deus. Cacá?
0: Oi. Diga aí, Rita.
2: Faça uma música.
0: Tá bom, que música?
2: Dá pra ligar uma bonitinha.
0: Hã?
2: Eu tô perguntando se a menina do Djalma Bonitinha que tá aqui comigo, ela fez, eu não sei.
0: Uma bonitinha?
2: Faça qualquer uma música aí, ofereço a gente, aí ofereço pra minha amiga.
0: A Neiga, né? Neiga.
2: Kátia.
0: Isso, Kátia.
2: É a filha dela que tá aqui comigo.
0: Aham.
2: Natiele.
0: Sim.
2: E... só, pra vocês aí da rádio, pra não tomar muito tempo.
0: Tudo beleza, na Leandro Maciel é a Rita. Qualquer sucesso, né, Rita?
2: Uhum.
0: Obrigado pelo carinho.
2: Qualquer uma, se você quiser.
0: Tá bom.
2: Eu falei com a Rita, com a Natiele, a Mica, a Natiele, a Cátia e a Amiga, pronto.
0: Pronto.
2: Se você não quiser falar, não fala.
0: Tá legal. Eu agradeço.
2: Mas é você falar, porque senão eu não vou saber qual a música que passou pra mim, né?
0: É, aí vai aqui a próxima música aqui também, já tá na ponta de Rick, né? Rick Renner. Tá bom?
2: Rick
0: agora,
2: Renner.
0: É do
2: pronto.
0: Saudoso Rick, viu?
2: Aí você passa essa.
0: Tá bom, então. Eu agradeço pelo carinho, viu, Rita? É. Um abraço aí pra Kátia também, a negra da Rua da Brasília.
2: Não quer falar com ele, não? Tome, quer não? Ela tá aqui ocupada.
0: Tá bom, um abraço.
2: Falar com você.
0: Um abraço pra ela aí, tá bom?
2: Mas ela tá ocupada.
0: Valeu. Certo.
2: Tá bom, Cacá, vou aguardar, viu?
0: Valeu, então. Valeu, Rita. Aquele abraço.
2: Oi.
0: Aquele abraço.
2: Outro.
0: Muito bem. Tchau, tchau.
2: Tchau, uma boa tarde pra vocês.
0: Valeu, então. É a Rita da Leandro Maciel, ligadinha na programação da 87. Também um abraço pra Sérgio Silva. É isso mesmo, ele já curtiu hoje Bon Jovi, né? Isso, aí na onde? Na Portal, né? Portal Confecções. A turma que não perde a programação. Legal, então. É, a música é essa aqui, ó. Só pensando em você.

hora. Para você que mandou as mensagens de texto, de áudio, eu desejo uma ótima tarde de... Hoje é o quê mesmo? Eu me atrapalho, né? Terça, né? Hoje é terça. Não é quarta, né? Um bom finalzinho de quarta, não. Um bom finalzinho de tarde de terça-feira. Se hoje foi bom, amanhã vai ser melhor ainda. Aquele encontro marcado, tá bom? Com energia. Isso mesmo. Olha, mas não desliga. Daqui a pouquinho tem Manezinho Amado e João Marcos com Chique do Brega. Um programa bom e todo mundo gosta. Porque na Tobias é bem melhor. Eu vou deixar você com a saideira. E eu vou terminar com Cara de Pau. Rick e Renner. Tchau, fui!

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2: 16 horas e 1 minuto.
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0: tapioca.
1: É babado, viu? Oi, é, som. Aqui.
2: Que conversa braba é essa, mano?
1: Tem gente que pesca no velório.
2: Que pesca no velório, é, mano? Mas que conversa braba é essa?
1: Tem gente que é o chororô e de olho no moleque.
2: Rapaz,
1: de
2: olho que conversa braba de olho é essa, menino?
1: Tem. É?
2: Rapaz.
1: Tem. Quem? O de lá? O do Padre Pedro? Ô, oh, escuta. Vai ligar. Marcos!
2: Ah, meu Jesus, né, Manu?
1: É. Ah, tem viúva que se lamenta aí quando se encontra com as coroinhas, aí vão comentar e aquela coisa toda. O outro foi levar o outro. Ai, se eu soubesse, eu não levava. Olha, hein?
3: Hoje tem um chibio, foi?
1: É.
2: É lavado, né, mano?
1: A balinha, né? É que daqui a pouco eu quero aquela música super chibio, que é a bala, né? É uma bala na boca, não vai esquecer. É, tinha um.
2: Tinha uma donzela aqui.
1: Uma retardada que nunca gostou de bala, de aquela balinha. E agora fica falando, não sei o que.
2: É.
1: Num programa de jornal, mas pode, hein? Eu gosto ali. Não gosta, não.
2: Tadinha. Já passou o tempo.
1: Molenga. Saquete.
2: Já passou o tempo.
1: Ali é. Ali tá que nem mamãe. Só jogar uma cuia d'água assim no.
2: Boa tarde, Manu. Boa tarde.
1: Olha a outra. Seja bem-vindo. Vamos começar já.
2: Amém.
1: Agora, Adriele.
2: Adielma, Adriele.
1: Agora, Adriele, é só pegar. Adriele.
2: Adriele.
1: Agora, Adriele, é só pegar a cuia d'água e jogar no periquito.
2: Que conversa é essa, menino?
1: Só pegar a cuia d'água no periquito.
2: É, Adriele, a gente manda aquele forte abraço pra Adriele, né? E todos aí sintonizados com a gente lá no Gil dos Papelões, né, Manu?
1: É verdade.
2: Meu, muito boa tarde. A galera aí do Gil dos Papelões, a galera de toda a nossa região, meu, muito boa tarde, né, Manu?
1: Já marca uma viúva alegre, né? Você acha o quê?
3: Ele é forte, já foi muita gente. Né?
1: Já, ele
2: é,
1: leva, viu?
2: É verdade, é verdade.
1: Eu tenho, não, medo de ter, é... eu tenho medo de ter caso com ele e eu
2: que
1: marcar.
2: Que brava é essa, menina? Manu, é porque a gente temos que pedir a Deus forças para seguir em frente, né?
1: É verdade.
2: A vida continua. E quem
1: aí começa a lamentação já.
2: E quem Jesus
1: aí,
2: que chamou, chorar, e quem Jesus chamou, que Jesus deu descanso eterno. E a vida segue, e a gente, nós que estamos vivos na rotina, no dia a dia, temos que seguir em frente. Agradecer a Deus pela força que ele está me dando e seguir em frente. E a vida é assim, né? E para quem se foi, que Jesus deu descanso eterno.
1: É. Tem uns que é Jesus que chama, tem outros que vai antes de Jesus chamar,
2: sim,
1: né?
2: Mas a gente temos que ter essa convicção, Manu. É. Foram um chamado de Jesus, né? E a gente tem que se conformar.
4: Manu, boa tarde, sou amigo Raminho, tô aqui
1: Raminho,
4: na sala.
1: Ai, Raminho!
4: Aqui no Tobias Barreto, do meu amigo Alex Formiguinha. Estamos aqui trabalhando.
1: Raminho.
4: A galera aqui tá curtindo aqui o Bregão.
1: Tem
4: não. Você passar só uma música aí de Reginaldo Rossi aqui pra galera.
1: Tem novinho aí,
4: tem? Uma
1: tem?
4: Vitória aqui que tá apaixonada. O amor dela lá de Itapicuru. Amor escondido.
1: Vitória!
4: Tá aqui com a gente. Tá com a Cauã da Sambaíba, Galeguinho da Rolinha.
1: Ai, Galego da Rolinha.
4: Tem Camilo de Montes Coelho. Seu grande amigo, Ramiro. E Vitória.
1: Ai,
4: apaixonada.
1: Meu Nossa Senhora.
4: Tá apaixonada. É a paixão escondida.
1: O meu nome.
4: A paixão dela, Manu, é escondida.
1: Ah, é que nem eu.
4: Bota aí a música aí, Reginaldo Rossi, que ela tá sofrendo. Eu só sei o sobrenome dele, que é Moreira. Só não sei se é o prefeito.
1: Meu Deus, credo, eu, hein? Eu tô com um amor não, uma pessoa lá em Rio Real, na Bahia. Tô gostando com uma pessoa que nem me visualizou ainda.
2: Estão trocando zap,
1: eu
2: né,
1: tô
2: Manu?
1: Trocando ainda.
5: Nossa,
1: não.
5: Credo. Ele é corno, mas é
1: meu amigo.
5: Ele é corno, mas é meu amigo.
1: Ele é corno, mas é meu amigo.
5: Ele é corno,
1: mas é meu amigo. Mas é meu amigo.
2: É isso aí, Manu, ligadinho com a gente. Quando eu vim agora, próximo ali a praça.
1: Tem um cara lá do Padre Pedro que gosta de rolinha, né? Aí fica dizendo que gosta de corró. Mas o cara é corró, é besta.
2: Menino.
1: Corró cheio de espinha, ele nem enxerga direito.
2: É. Aqui próximo à praça do Abelardo, né? Eu ia vindo. Tá, rapaz, manda um alô para o nosso amigo Roberto Leal. Roberto Leal.
1: Roberto Leal.
2: É, Roberto Leal, sintonizado com a gente. Eu só não sei de onde é que ele
1: de
2: passou.
1: De onde é o Roberto
2: um
1: Leal?
2: Roberto Leal, que tá ligadinho com
1: a gente. Nossa, gente.
2: Então
1: do
2: a gente
1: céu.
2: Manda aquele forte abraço para o Roberto. E toda a galera aí da Praça do Abelardo, né? Sintonizado com a gente.
3: Foi o caminhão HR, Fabinho e o Diego.
1: Ah, Diego! Na... Passa a vinheta aí pro Diego que ele gosta.
3: Pararam aqui, cadê o manazinho?
1: Ai, minha nossa senhora. E eu tava trocando o meu fio dental quando eles passaram. Porque você não me chamou, hein?
0: Diego!
1: Ai, Diego!
0: Ai, Diego! Essa noite foi tão bom, Diego!
1: Eu soube que esse Diego é safado.
0: Foi tão gostoso essa noite. Ai. Você me transformou, você me levou as nuvens, Diego. Você esqueceu até a cueca. Sou cueca, Diego, tá aqui
1: me
0: em
1: dê, mulher. Deixa de amada, bicha.
0: Volta pra mim, Diego, vem. Ó, eu tô até lavando aqui, ó, com sabão homo na tua cueca. Não vai faltar
1: sabão
0: nada,
1: homo, é sabão
0: Diego,
1: caro.
0: Vem, ó.
1: Me dê, papai.
0: Diego, aqui, ó. Tô lavando essa cueca, Diego. Tô lavando, Diego. Vou te dar amor, carinho, dinheiro. É. Roupa lavada. Vem, Diego. Uau, Diego, vem que eu lavo essa cueca, Diego. Eu sou a mulher perfeita pra casar.
1: Não é não, mulher. Você pegou, foi lavar as cuecas com sabão em pó. Não pode não, bicha. Tem que ser com sabão de coco original.
6: Opa,
1: é.
6: Não foi, não.
1: Não lavar não, já marco sabão em pó. Ela pegou e lava com sabão homem pra dizer, mulher, deixa armada. Compre sabão de coco pra lavar. Minha nossa senhora. João Marco do céu.
2: É isso aí, Manu. A gente manda aquele forte abraço pra galera sintonizada com a gente aí do Conjunto Imanduce.
1: Sim.
2: A galera ligadinha com a gente aí no bairro Bela Vista. A galera ligadinha aí da Ducati. A galera sintonizada com a gente lá nos Agripinos 1, 2 e 3. A galera ligadinha também com a gente aí no bairro Santa Rita, Manu.
1: No bairro Santa Rita,
2: muita
1: né,
2: gente
1: Marcos?
2: Aí sintonizada com a gente aí na Praça Esther Lemos, na Praça do Curtume, a galera aí da Rua Itabaianinha, a galera do bairro Santos Dumont, do bairro Suti, do bairro Macaé, essa galera linda sempre ligadinha com a gente na 87,9, não é isso, Manu?
1: Verdade, tem áudios chegando.
7: Boa tarde, boa tarde a viúva aí, né?
1: É,
7: boa tarde, Manezinho.
1: Sim.
7: Ô, Manezinho. Deixa eu pegar o meu mamão.
1: Ah, Mildo Valé tá
7: te esperando. Né, Manezinho, né?
1: É.
7: Vou ficar chamando de uma galera de viúva, né?
1: Viúva.
7: Não tem problema não,
1: é
7: né?
1: É chamada viúva alegre.
7: Tá viúva, casou, né?
1: Viúva alegre. Já tá querendo, já. Pense num negócio desse.
2: Que conversa brava.
1: Terezinha do Maria do Carmo diz: você é doido de dizer que João Marcos tá querendo? Eu digo, não tá o quê? É Ninho com sacolão de pão. É, ele tá sacolão de pão, de biscoito, bolacha.
2: Mandar aquele forte Sim. abraço, Manu, pra galera sintonizada com a gente.
1: Aonde?
2: Sintonizada com a gente da Rua da Pedreira, né?
1: Rua da Pedreira.
2: A galera aí do Conjunto Padre Pedro, a galera aí do Bairro Pinheiro. A galera sintonizada com a gente também, Manu, lá na Lagoa do Carvão e no Bairro Bom Jardim, Manu. Essa galera aí sintonizada com a gente na 87,9. Mandar também aquele forte abraço, Manu, pra galera lá.
1: Aonde?
2: Pra galera do Peba do João. Peba de João Caboclo.
1: Né? Peba de João Caboclo.
2: Peba de João Caboclo, a galera do Bairro da Boa Vista, a galera sintonizada com a gente na Várzea dos Potes, essa galera
1: Várzea dos Potes
2: com a gente na 87.
1: Ai, Cacá Oliveira, pão doce.
7: Boa tarde, Manezinho João Marques, menino que faz aí o programa da rádio. Manezinho, passa uma música aí de
1: quem?
7: Cristiano Neves, qualquer uma delas. Por isso, pra você fazer o programa da rádio pra todos os seus ouvintes.
1: Ah,
7: tenha uma boa tarde, é Leni, do Conjunto Irmanduce.
1: É a Leni.
2: A Leni. Nossa amiga Leni aí do Conjunto Dulce, a gente manda aquele forte abraço pra Leni. Pra galera ligadinha também com a gente, Manu. Lá é a nossa amiga Érica da Rua F também aí no Conjunto de Manduce. A nossa amiga Neuza. Cadê Neuza, hein? Manda um áudio, Neuza, pra cá.
8: Boa
2: manda uma boa tarde. Oi?
8: João.
2: O nosso amigo aí, Ninho. Falta. Ninho do Pastel, ligadinho com a gente, Sim. presente hoje nos estúdios
8: Deixa
2: da Tabia da FM.
8: Aqui, que desde sábado esse menino vem perturbando. Ô, Manezinho, manda um beijo pra ele.
2: Oi?
8: Ele vai separar do casamento. Reinan, né, do Pedro de Sotero, diz que é seu fã.
1: Nossa.
8: E é gostoso.
1: Ai, minha nossa senhora do carro.
2: É gostoso, viu?
8: Eu esqueci o nome da fábrica que ele trabalha.
1: O nome da fábrica, ele sabe.
8: Manda o cheiro pra Reina.
1: Mandar, né?
8: Bem gostosa, bem.
1: Ai, eu tenho vergonha.
8: Não.
1: Não é, deixa de armada. Ai.
8: É sério, ele pediu pra você mandar um cheiro pra
1: ele. É, mas ele sabe que eu tenho vergonha.
8: Ai, Reina, perdeu o cheiro de Manu, vai ter que se contentar só com o cheiro da sua mulher. Mesmo.
1: Moça, tem armada, né?
8: Mas eu dou o cheiro no lugar.
1: Você é uma coisa séria, você é de longe
8: e
1: logo.
8: Eu vim um carreteiro Sim. quando eu vim ali na frente da Fasolto, que a moto quase me pisa. Que carreteiro gostoso, quase eu me jogo. Ia me embora no mundão de Deus.
1: Nossa senhora, não me saquete, deixa de coisa.
8: A João Marcos melhorou da gripe?
2: É, estou assim, me recuperando, né?
8: É, muita vitamina C, viu?
2: Isso, é verdade, né? É bom. Colocando o alto astral lá pra cima, né? Com fé em Deus.
8: Fabíola Santana, um cheiro.
1: Fabíola tá ali já.
7: Você acha o quê, hein, Gilmar? Você já quer namorar? Vai dar um beijo?
8: Deixa eu passar o áudio aqui.
7: Você acha o quê, hein, Gilmar? Você já quer namorar?
1: Já!
7: Vai dar um beijo?
1: Já quer. Cala da tempo.
8: A vida íntima dele não lhe diz respeito, viu? Eu vou responder por ele. Eu cheiro, Fabíola.
1: Sim, você dizendo o quê?
8: Jesus. A sua audiência, só um minutinho.
1: Já vai aonde?
8: A sua já audiência vai,
1: no Bela Vista,
8: Nani
1: Povoado.
8: Jardim Itabaianinha.
1: Falei-me, minha imperatriz.
8: Gigantesca. Sabe quem lhe ouvi lá?
1: Sim. Lá no Jardim. Tá baianinha, gente do céu. A
8: Tobias Barreto FM, Sandra.
1: Sandra
8: mulher lá. Mulher de Cinho da Laranja. Cinho da Laranja. Filho dela, Gustavo, a filha Yasmin. Todo mundo lhe ouve, essa turma toda. E mais um pedaço na Mombasa. Não sei se você já ouviu falar também, que é povoado de Itabaianinha.
1: Tem a Mombasa, Baianinha e a Mombasa Rio Real. É.
8: Entendeu? Quer dizer que a senhora é uma estrela, né? Quem é Beyoncé perto da senhora?
1: Não, eu nunca vi negócio desse, não.
8: Um abraço, Sandra. Minha futura sogra, que Gustavo não
1: deixou. Falei-me, minha cruz do céu.
8: Já pode, tem 25 anos.
1: Eu não sei, né?
8: É babado.
1: Você é babadíssimo. Ai, Cacau, é complicado, Cacau. É o mundo sem volta.
8: Nunca responde se é hétero ou bem.
1: É hétero.
8: Eu fico nessa dúvida, assim.
3: Isso aí não
1: entende
3: nada.
1: Não entende?
3: Só quero dizer uma coisa, sou eu mesmo, Cacau Oliveira.
1: Você sabe que...
3: Não
1: é hétero.
3: Com vocês.
1: Não, Cacá é hétero.
8: Pra vocês,
1: então. Ou é bi. Não, não é bi, não.
8: Ele é hétero.
1: Ah, hétero.
8: Só curte mulher e a esposa dele, que ele é fiel, que ele tava me falando. Aqui.
3: Eu ia na festa,
8: ela
3: tá ouvindo agora.
8: Um abraço, esposa de Cacá. Ele é maravilhoso. A gente aqui é só brincadeira, viu? A mãe de Cacá. Não leve nada a sério, dona Helena.
1: Dona Helena.
8: A senhora ainda tá na família. Eu dei um beijo no pescoço de Pinto.
1: Não acredito.
8: Oi, então. Um cheiro. Olha, olha a dengosa.
1: Ah, olha, já apareceu.
3: Leia a mensagem.
1: Tá,
8: lerei sim, com todo prazer.
3: Leia.
8: Aqui no Maria do Carmo é uma audiência e maravilhosa.
1: Bombando.
8: Vocês são 10, ou seja, tudo de bom.
1: Nossa.
8: Luluzinha. Pois é, Cacá, é muito fiel mesmo.
1: É verdade.
8: Eu sei disso, dúvida nenhuma.
1: Tá vendo aí?
8: Luluzinha.
1: Luluzinha.
8: Fale Lulu sem fazer bico, mano.
1: É, ah, fazer Lulu sem fazer bico, só pra João Marcos. Pois é, Cacá Oliveira se revelou.
2: Tá revelado?
1: Tá, se revelou.
6: Que porra é essa aí, bonitão da tapioca?
8: Michel, um cheiro no seu pescoço de girafa.
6: Não me
8: vai
6: sobre isso aí, não,
3: velho.
6: Pra mim, chuta.
9: Oi, delícias. Boa tarde.
1: Boa tarde.
9: Um cheiro bem gostoso para cada um.
1: Verdade. É um negócio sério, né?
8: Oi, Rafael.
1: Quando chegou a hora dessa, aí que acabou.
10: Boa tarde, Mané. Boa tarde, João Marcos. Boa tarde, Cacá Oliveira. Boa tarde, o Rita Tobias Barreto FM. Boa tarde, meu querido Ninho. Ninho, você tem que frequentar sempre a Tobias Barreto FM, que a audiência cresce, meu jovem. Você é talento, viu? Aquele abraço.
1: Babado, né?
8: Qualquer coisa eu vou buscar aí.

0: Não tem ganho. Só não tem café, é uma coisa, não tem não, mais um café.
1: Boa tarde, Mané. Boa tarde, Zé Marcos. Boa tarde, Cacau Oliveira. Boa tarde, ouvinte da Tobias Barreto FM. Boa tarde, meu querido Ninho. Ninho, você tem que frequentar sempre a Tobias Barreto FM, que a audiência cresce, meu jovem. Você é talento, viu? Aquele abraço.
0: Gratidão, parente.
1: Faça uma música de Adelino Nascimento, oferecer a todos os ouvintes da Tobias Barreto FM, ao meu amigo Santinho, que está presente aqui, e o popular gauchinho aqui.
0: Sim.
1: O gaúcho sem fronteira. Que tal? Talento também. É o carreteiro sem fronteira. O maior carreteiro do estado Sergipe.
2: Agora eu fico imaginando. Ele queria. Pinto deve ter criado muito pinto. Será que o pinto cresceu?
3: Boa tarde, Cacá. Boa tarde, Manezinho. Boa tarde, Gilmar.
4: Boa tarde.
3: Estão pro cá, viu?
2: Aonde?
3: Da HR e no meu parceiro aqui, Diegão, aqui eu fiz, viu?
2: Diego.
3: E Manezinho, Gilmar, o Diego aqui tá mandando um convite pra vocês dois, viu?
2: Uh-huh.
3: Se vocês quiserem dar um pulinho lá no final de semana no Jabeberi pra comer uma galinha, estão todos os dois convidados, viu?
0: Menino. Pra quem foi o convite? Eu não
2: entendi. Foi um áudio, ele vai mandar áudio, né? Foi pra gente
0: aí, Cacá, falta pra ver se é o entregador da HMC, que é gentil e educado. É Fábio, é ele mesmo. Gente, Vina vai entregar cerâmica lá, é de uma educação.
2: E o Diego, é bonito?
0: Diego, não conheço, tenho que ver a foto.
2: O
0: auxiliar dele é uma delícia.
2: Falei, minha imperatriz.
0: Só pra pensar, eu falei.
2: Não, deixa. Oi.
0: Ah, então tá na família. Pode vir, Dieguinho. Certo.
5: Irmão, ela é
0: Diego é o medo da peste. Ele só entra pra entregar cerâmica se Fábio entrar. Não entrega sozinho, não. Fico passada.
2: Bom, é coisa séria, né?
0: Eu sou uma moça de família, de respeito. Eu jamais iria atacar.
2: É verdade.
0: Né? Era só ele dar dois passos pra dentro.
2: Você já.
6: Boa tarde, Manezinho. Oi, Ninho, tudo bom? João Marcos. Cacataí, né? Tá vendo?
2: Tá, sim.
6: Cheiro no coração de vocês, viu? Vocês alegram nossa tarde, viu? É o trio Parada Dura. Namoraram muito esse final de semana, bateram o Presto Barba no azulejo.
0: Mulher, eu tomei um fora do cabrão com os de tarde, eu tô aqui revoltadíssima. Os R$50 ainda tá na capa do
6: tá, celular. Tá, Evaldo Braga, a atriz que carrego.
5: Tem uma ligação aqui.
2: Uma ligação?
0: É de Neide, Deus lhe abençoe, você e sua família.
5: Baixa todo mundo aí, uma ligação ao vivo.
2: Ao vivo?
5: Chama.
2: Oi.
7: Alô. Oi, Cacá.
5: Oi, oi, Ailton.
7: Alô?
5: Oi, Ailton.
7: Ô, Cacá. Oi, Ailton aqui.
5: Diga aí, Ailton.
7: Eu tô através do telefone, né?
5: Isso.
7: Primeiro eu quero dizer pra você que me afastei enquanto você não melhorar.
2: Mas
7: o seu programa. O programa é bom, da energia da tarde.
5: Oh,
7: viu?
5: Valeu.
7: Aí seu amigo se afastou, porque você vai fazer o programa mandado por quem? Por uma meia dúzia de porcaria de ouvinte com esse radialista burro Itabaréu. Essa boca de traíra azedo que não sabe a fazer. Rádio nunca, viu?
2: Oxê.
7: E eu quero mandar um recado.
2: Olha
7: viu,
2: que paixão.
5: Manda aí, pode mandar.
7: Pensa porcaria desse radialista. Quando passa na rua...
2: Corta.
7: Quando passa na rua...
2: Oi, papi!
7: Pronto.
2: Ai, meu Deus.
7: Se passa na rua, fala comigo. Eu vou meter o...
2: Corta! Ô, Cacá! Vamos, meu filho, corta!
0: Manazinho, você mandou não mandar esse programa?
2: Cacá demora... Cacá demora com o papo.
0: Que papo tá lá, não tá ciúme.
2: Ave Maria, tá uma cansadinha essa, né?
0: Que família bonita é essa sua, hein?
2: Nossa!
0: Passada, mulher, não deixa eu ver seu marido, não. Pelo amor de Deus, esconde.
7: Manezinho, pelo amor de Deus, Manezinho, não deixa esse velho falar no seu programa, não.
2: É Cacá Oliveira.
7: Já perdi a cara. Escuta, você vai falar logo no seu programa, que a gente não espera nem falar. Corta isso aí, amor. Tira a asa dele, que tá falando bosta já aí.
0: Me falou tudo que eu ia falar agora, só fala merda, não respeita ninguém.
5: Que
0: é o
5: Thelminho,
0: do
5: Google Boy.
0: Ô, Google Gato, eu quero o dono do posto, né, que eu não vou ser otária, deixar de querer o dono do posto. Os empregados eu também quero, mas eu quero o dono, que o dono vai me levar pra comer pizza,
5: fumar,
2: sair.
5: O dono do posto?
2: Minha nossa. Qual é o
0: nome do galego? Não tem problema, fica tudo em família.
2: Tá ouvindo, seu Ailton, tá aí como é que a banda toca por aqui?
6: Amém, meu anjo. Pra todos nós, viu? Pra vocês também.
0: Você é maravilhosa, um cheiro.
2: Óbvio. Vou arrumar uma cadeira. Vou, e seu Ailton vai ficar aqui no meio pra ele fazer sanduíche aqui pra gente. Ficar
0: eu
2: no
0: aceito, meio, né? Se ele vier, eu aceito.
2: Fazer sanduíche.
0: Entre mim e João Marcos.
2: É, e ele vai ficar aqui no meio.
0: Não tem problema nenhum.
4: Hoje só tem cada macho aí, né? Pegado aí. Hoje só tem cada macho.
0: E o coro tá com menos macho aqui, menos macho que você, tá?
2: E o coroa tá querendo vir, tá? Tá? Você viu a voz da
0: Fabiola? Bota a entrada dela de novo, bota, Cacá.
2: Dá. Ele ligou.
4: Vocês eu deixo, viu? Pode sequestrar, viu? Tá certo, Ninho?
2: Babado.
0: Brincadeira, Deus o livre. Homem casado pra mim é mulher.
2: Alô, Zuleide, é? Zuleide, é? Zuleide, o nome da mulher?
0: Oh, oh. É de novo.
2: É de novo.
7: Dizer.
2: De novo, vai.
8: Alô.
7: Oi. Vem pra cá, eu quero ver pra essas três bichas.
0: Cacá, corte, pelo amor de Deus.
2: Corta, epa!
0: Os ouvintes não querem, a gente não quer. Vou arrumar um leque da parada gay pra dar ele.
2: Ah, suado.
0: Vai tomar um banho.
2: Ah, essa batedeira de leque, né? Leque que diz? Leque
0: da parada gay, eu vou dar ele.
2: Ave Maria.
0: Um suado.
2: Ninguém
0: quer ouvir.
2: E ele quer desistir, né?
0: Um cheiro pinto do melhor bolo.
2: Ele não tá mandando mais áudio? Pinto. Com medo de Cacá não passar os áudios, ele tá agora ligando ao vivo.
0: Não ligue, por favor, velho. Deixa eu ser enjoado.
2: Sabe o que é? João Marcos tá viúva.
0: Será que tá
2: João fim, Marcos tá viúva?
0: Deus, eu lembro de João Marcos já usar de aí, eu não conheço mais
4: nunca. Cacá, não bota não, olha, desse homem um que corta o clima do programa. É, a galera é muito animada aí, super alto astral. Não bota não, desse velho.
0: Tá vendo,
2: babado, viu?
0: Não, meu amor, volte logo de viagem, que Cacá tá botando pra arrombar com as viadas aqui. Bota logo
2: aí. Pronto, toma no...
8: Crente,
2: Cacá, já.
0: Esse bom, você é deveria passar todo, que é para os ouvintes ver quem é ele, pra ver que a gente não mente.
2: É, não passa não.
0: Que nós não somos mentirosos.
8: Misericórdia.
0: Tem áudios ridículos dele aqui.
8: É agressivos. Uma boca porca, né?
0: Não crente é só a boca, pai. O coração cheio crente de ódio.
2: Mas ele tá tremendo. Ele tá... João Marcos, ele descobriu que você tá viúva. João Marcos é viúva, mas é uma viúva alegre, hein?
8: Creio em Deus.
2: Mas dele quer.
4: Ih, coitado, esse velho pá de pedro pensa que o programa de Cacá e de Manezinho não tem audiência. Tem sim, nós tem muita audiência. Nós somos ouvintes, somos meia dúzia de gato pingado, não. Seu velho, do pá de
0: pedro.
4: Graças a Deus, o programa dele tem audiência sim. Se você não gosta muito do rádio, ouvir o programa, deixa os meninos fazer o programa deles em paz.
2: É, ele tá na latinha, né?
0: Passe não, Manezinho, eu sou bebo do calango.
9: Compadre Manezinho, compadre Manezinho, o senhor é meu compadre de coração, gosto de coração. Desse eu não falo no seu programa não, mas depois... Esse aí tu gosta, do padre Pedro.
0: Cuidado.
9: Não deixa ele falar não, rapaz. No seu programa mais, seja homem, rapaz. Um indivíduo desse. Eu não sei nem quem é, nem quero saber. Mas esse olha, eu
2: não, chega não.
9: Não deixa falar seu programa mais
2: não. Valeu, me Deus. Vamos ouvir música, vamos de música. Valeu, minha cruz, compadre Lemir.
0: Cacá, o que é que você quer para não passar mais áudio nenhum de aí tu gosta? No seu programa, nem programa de Manezinho.
10: Eu gostaria de... Se você passasse pra mim uma música de Rick Rain. Pode ser qualquer uma. Oferecer a Jocilene, a Dona Bernadette, a... Como é o nome dele?
2: Quem? Esqueceu?
10: Esqueci o nome.
2: Esqueceu.
10: Manuel de Belo.
2: Seu Manuel de Belo.
10: E a...
0: Santa Rita,
10: a Vânia do Santo Dumont. E a todos vocês da rádio. Eu quero que você passe a música dos parabéns, que eu estou completando 55 anos hoje.
2: Está completando 50. 50 anos ela está completando.
0: É isso mesmo.
2: Vamos passar os parabéns para ela daqui a pouco.
0: Happy birthday to you.
5: Que é isso aqui?
11: Olá, boa tarde.
8: Boa tarde.
11: Marcos Plita, aqui da cidade de Olandina, na Bahia. Eu gostaria que passasse, por favor, uma música de Cláudio Ciro, Embriagado de Paixões.
0: Tá vendo, papi?
2: Valeu.
0: Tem a audiência, a Manu e a Beyoncé.
2: Até na Bahia, né?
0: Então, palmas pra ela.
2: Babado, seu Ailton. Vem pra cá, meu filho. Fica aqui ao lado de Ninho e de João Marcos.
8: Manu, é isso aí. São agora quatro. São 4 horas e 42 minutos.
2: Vamos de música?
8: Vamos de música e já a gente volta.
2: Levanta,

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0: Belino Nascimento, viu? É, vou mandar essa música para todos vocês aí, para meninos. Boa tarde, meus anjos, meus doces, minhas alegrias das tardes. E então passa aí uma música para mim bem apaixonada, de preferência de Adelino Nascimento, viu? É, vou mandar essa música para todos vocês aí, para Ninho do Pastel, Ninho, um abraço, viu? E para Cacá Oliveira, para João Marco, a viúva, para Manezinho, enfim, para todos que estiver ouvindo Brega Chique. Estou por cá, viu? Quero mandar um abraço caloroso para Ninho de Valério.
1: É mesmo,
0: e para Fabinho do ônibus, enfim, todos. E seu Nequinha, mandar um abraço para ele também. Tchau, tchau, fica com Deus.
2: Manezinho, joga aí a dança jogada com Zé Augusto Sergipano. E não atenda o telefone.

0: Ça.
1: Os telefones liberados. Já tem gente na linha. Com quem falamos?
2: Chama.
1: Alô.
2: Chama aí.
3: Alô, Manezinho, boa tarde.
1: Boa tarde.
3: Boa tarde, Manezinho, João Marcos. Cacá, quem tu aí no rádio?
1: João Marcos tá viúva, alegre.
3: Tá?
1: Já tá querendo.
3: Meu pai morreu?
1: Descansou.
3: Ah, tá descansando, mas quando vinha, vem com força. quando ele chegar, ele chega com força.
1: E João Marcos já tá querendo.
3: Ah, então pronto. Que às vezes ele podia estar com duas, né?
1: É,
3: e aí
1: é.
3: No momento tá bom, já tem que descansar, né?
1: João Marcos é viúva alegre.
3: É, eu sei disso, ele é alegre mesmo, a gente só vê ele alegre mesmo. É.

0: É
1: Aquilo
0: babado.
1: ele pedia, eu queria pedir a vocês um favor não. É dar uma chance a seu Ito Gomes, rapaz. Você não sabe que ele gosta de vocês aí,
2: É
1: que ele é apaixonado.
2: uma paixão da Leprenta.
3: Aí.
1: Você não sabe, rapaz, que o doutor que a Ito Gomes gosta de vocês e é apaixonado. Ele tá maluco aí.
0: Mas fala
1: maluco.
0: Muito palavrão,
1: você não dá uma chance a ele. Dê uma chance
0: palavrão
1: a ele, rapaz.
0: Rival, ele fala muito palavrão.
1: Mas se você botar ele aí dentro de volta, ele se aguenta.
0: Ah, se ele quiser, eu quero.
2: É, aí sim.
0: Entre o João Marcos.
1: Ajuda aí, ei. Tá junto com vocês aí, rapaz.
2: É isso que a gente
0: vai fazer um sanduíche.
2: É isso que a gente quer, que ele venha aqui ao vivo, que é com a gente.
1: Fazer um hambúrguer aí, junto.
0: É, sim.
2: Agora ele fica de longe, tadinho. Chega a tremer a voz, né?
0: Mas se ele vier, você vai trazer a coalhada pra gente tomar.
1: Quando eu tô com o tempo aqui, eu sou ouvindo do programa de vocês. Mas eu vim com uma dor danada dele, isso é brincadeira.
2: É, a gente tem, só que assim, no momento que ele fala palavrão, porque são ouvintes de todos, tem os ouvintes que gostam da resenha, mas tem outras pessoas que ouvem que não gostam de ouvir palavrão, são mulheres,
0: não,
2: são
0: não
2: jovens.
0: Palavreados não é legal.
1: O palavrão dele é que você não dá chance a ele, aí ele fica pedrado, aí se ganha.
2: Mas eu já disse aqui no ar, eu já disse a ele aqui no ar que João Marcos tá viúva e já quer. E o Marcos tá querendo.
3: Que conversa,
1: né? Mas aí
2: é babado, né?
0: Até eu tô com
1: valeu,
4: Marcos.
1: Vocês todos aí, viu?
2: Valeu.
1: Eu sou ouvinte. Quando eu tô com o tempo aqui, eu tô ouvindo o seu programa.
0: Olha, deixa pra você, pra ele vir aí. Você vai trazer coalhada pra ele comer comigo e com o João Marcos. E ligou na
2: Foi.
0: Minha cara, velho.
2: Não, mas não é porque caiu. É porque é muito vai ligeiro. Ele não demora falando, não.
4: É isso aí.
2: Toda fala dele é rapidinho, 5 minutos. É
0: no seu pescoço.
2: É babado. Ele não. Bom, ele nunca.
0: De Muriel não, também.
2: Ele nunca.
0: Pai e filho.
2: É, ele nunca.
0: Eu não tô dizendo que ele curte. Mas não é amigo, é vereador da cidade.
5: Ah, curte sua cachaça, seu pau d'água.
2: Poxa, credo!
0: Até comigo isso, né? Nem
4: bem da
0: cara eu tô. Credo! Um cheiro, o Google mandou um.
2: Olha o que foi que ele disse com o Montival, tá vendo?
0: Chamou o Montival de calçaceiro.
2: Porra, como é que porra?
0: O rei da coalhada. Tô passada.
2: Será?
5: Passa isso aí de uma vez. Viu, Cacá? Quem vai pro Berg Chique é o filho do cabrão.
2: Poxa,
5: que eu não gosto de boiola, vai boiola, pro inferno. Esse filho do
0: venha a papi alisar minhas
2: coxas,
0: tá toda depilada.
2: Montival diz que libera você ficar aqui entre Ninho e João Marcos.
0: Vamos fazer um sanduíche, vamos fazer um hambúrguer gourmet.
2: Ah, tadinho, parece aqueles macarrãozinhos do hospital. Sabe que macarrão do hospital? Aqueles macarrão sem corante,
0: é,
2: né,
0: é verdade. Sem açafrão, se deu ser branco.
2: Já pode apelidar ele de macarrão de hospital.
3: O coalhado tá lá com pernas, velho.
2: É, pô, mas aí vai fazer o quê? Ele não quer vir,
0: mas
2: ao vivo.
0: Ele volta em pena, mas ele não quer vir, a gente tá convidado. Se for pra ele vir pra ficar aqui no meio de nós,
5: já acabou de colocar meus atos. Quem responde é ele, foi o caso de justiça. A rádio não tem nada a ver.
2: É,
5: fica pra rádio de Alissa Burro, e Tabaré dizem que a gente responde. Isso
2: responde,
5: é um
2: baixo. Baixo.
0: Ele tá com um pedaço de pão na boca.
2: Quem sabe o que é que ele tá com só pode ser. Só pode ser com corrosão na boca. Corrona, não. Eu não sei lá o que ele tá.
0: Papi, pare, papi. Não passe mais áudio de papi, não.
2: Passe, não. Aqui quem manda é nós, e o papi?
0: Joia,
6: será que vocês têm coragem de colocar aí dentro?
0: Não, Jocilene, é melhor você.
6: Porque realmente ele é muito desbocado, entendeu?
0: Vendo que os ouvintes não querem.
2: Verdade.
6: Oi.
0: Nós vamos fazer uma votação. Ai, Marmoralia Lima.
6: Eu acho isso um absurdo. Isso é uma baixaria. Pelo amor de Deus. Aí vem se ouvinte dizer porque não coloca aí.
2: Motivão.
0: Mas é motivão com brincadeira.
6: Não, meu filho, pela
0: brincadeira.
1: Rapaz, vocês também ficam dando ousadia. Não deu ousadia, não, rapaz, de passar os olhos desse velho, não, aí, rapaz. Corta ele pela cepa aí. Deixa ele esquecer. Você bota no cantinho do esquecimento. Isso aí.
2: Vamos botar. A questão é que motivar foi pra entrar. Já,
7: ah, mano, botar, eu acho que o velho tá com a mandioca na boca.
2: Ah, passa, ele tá mandando áudio, viu? Não passa mais não.
4: Louco, meu!
2: Ele tá mandando os áudios.
4: Cultural,
2: esses áudios aí vêm pra motivar. Porque motivar quer resolver o problema do seu Ailton, mas seu Ailton não quer ficar ao lado de João Marcos.
0: Nem da boa do pastel, né?
2: Também, né? Só que assim, ele é apaixonado pela viúva. Né?
0: É, vamos ajeitar, porque tá chegando o 13º, João Marcos fica com salário, ficou com o 10º.
2: Tá, João Marcos doido pra arredar aquele carrinho, tá?
0: Adoro, chega só.
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0: isso aí, Manu. São agora 5 horas e 27 minutos. Manu, vamos falar do que é bom?
1: Vamos.
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1: Gostou toda a farda do New Lance?
0: É New Lance? Chique,
2: é New Lance. Ele se vê no meio, rapaz.
3: Eu sei, já estou indo, viu? Fazer dinheiro.
1: Abada, acabou!
4: É?
1: E
4: do lanche,
1: hein? É, olha lá.
3: 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É só ligar que a gente entrega. Aos bofes maiores de 18 anos não cobramos taxa. As mulheres pagam R$20.
1: Valeu, minha cruz!
3: Praça do antigo matadouro, né? A praça que o Dilson deixou assim. Show de bola.
1: Acabou,
3: né?
1: O milho, acabou a pipoca. O homem não chupa mel, morde em abelha. A gente volta amanhã às 4 da tarde.

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Muito boa tarde, seja muito bem-vindo ao Tobias Barreto FM, no programa do Grupo Renascer, Momento de Reflexão. São exatamente 17 horas e 32 minutos. Você que está ligadinho conosco, pode também mandar a sua mensagem para o nosso número da rádio, também para os nossos comentários do Facebook, na live, que nós estamos presentes também. Você seja muito bem-vindo à nossa programação, espero que nós possamos compartilhar e partilhar um pouco da palavra de Deus no dia de hoje, e de forma especial, nós que iremos também partilhar do Evangelho do dia também. Então você fica conosco, junto conosco também, para estarmos unidos em oração. Iremos agora iniciar o nosso momento de oração, em nome do Pai, do Filho e do Espírito Santo. Amém. Vinde, Espírito Santo, enchei os corações de vossos fiéis e acendei neles o fogo do vosso amor. Enviai, Senhor, o vosso Espírito, e tudo será criado, e renovareis a face da terra. Oremos, ó Deus, que instruís os corações de vossos fiéis com a luz do Espírito Santo. Fazemos que apreciemos todas as coisas segundo o mesmo Espírito, e gozemos sempre de suas consolações. Por Cristo, Senhor nosso. Amém. Que o Espírito Santo venha conduzir meu irmão, minha irmã, seu coração nessa tarde, nessa terça-feira, dia 22 de setembro. Nós já estamos chegando ao fim desse mês e também já criando esse clima de final de ano, que você possa entregar esses últimos trimestres do nosso ano, para que o Espírito Santo venha conduzir e venha fortalecer cada vez mais, principalmente aqueles que colocaram objetivos para ser concluídos, que ainda não concluíram. Então, coloca nas mãos do Espírito Santo nessa tarde, nessa terça-feira, tudo aquilo que hoje é projeto para você, tudo aquilo que hoje é necessário para realmente você preencher, de verdade o seu ano, entregando a Deus, é claro, sempre a vontade dele em primeiro lugar. Muitas das vezes nós nos decepcionamos com nós mesmos, com as pessoas, mas Deus nos mostra que quando se fecha uma porta, abre-se uma janela. Então, nessa tarde de hoje, você possa entregar a Deus toda a sua vida, a sua família, cada realidade do seu trabalho, tudo aquilo que hoje você entende como necessário para que o Espírito Santo habite, para que o Espírito Santo transforme essas realidades, não nos deixando acomodados, não nos deixando confortáveis, mas trazendo em nós uma verdadeira motivação, uma verdadeira felicidade naquilo que nós fazemos e naquilo que nós somos. Por isso, entreguemos ao Espírito Santo, principalmente as realidades espirituais da nossa vida, a nossa comunhão com Deus, os nossos momentos de oração. Você que está aí na sua casa, você que está no seu carro, você que está no seu trabalho, entregue a Deus esse momento, para que não seja de forma pequena, não seja de forma qualquer, em vão, mas que seja verdadeiramente uma entrega do seu coração a Deus. Nesse momento inicial de oração, entreguemos também a Virgem Santíssima, todos os nossos corações, aquilo que somos, para que ela venha desde já interceder sobre todos nós. Ave Maria, cheia de graça, o Senhor é convosco. Bendita sois vós entre as mulheres. Bendito é o fruto do vosso ventre, Jesus. Santa Maria, Mãe de Deus, rogai por nós, pecadores, agora e na hora de nossa morte. Amém. Nossa Senhora Imperatriz dos Campos, rogai por nós. Gostaria de mandar um abraço para Marlene Mendes, que manda sua mensagem sempre conosco. Muito obrigado, Marlene. Ela manda seu boa tarde aqui. Que Deus abençoe também a sua vida, Marlene. Muito obrigado de verdade pela sua participação. E pode pedir também a sua música, Marlene, nos nossos comentários, que nós colocaremos com certeza. E nós iremos de música agora, iremos com a música Queima de Novo, na voz de Eliano Ribeiro. E já já nós voltaremos. Não saia da nossa programação, porque nós voltamos já já com a leitura do Evangelho e meditação também.

derrama sobre nós, Senhor. Nós estamos suplicando, derrama sobre nós teu Santo Espírito. Vem fazer queimar de novo. Batiza-nos, Senhor, no teu Espírito. Aquece os corações frios, congelados. Transforma o pranto em alegria, Senhor. É o que nós estamos te pedindo. E que seja a obra do teu Santo Espírito em nossas vidas. Faz a obra nova por meio do poder, da graça, do Espírito Santo. Em tantos corações que hoje estão tristes, cansados, angustiados, sem esperança, devolve-nos, Senhor, pela força do teu Santo Espírito, a esperança aos corações dos dias melhores que virão. Sim, porque se cremos em ti, dias melhores virão. Que o teu Espírito movimente a nossa alma, desperte a nossa alma para te adorar, para te exaltar. Manda teu fogo, Senhor.

20, 17 horas e 42 minutos, iremos agora ler o Evangelho do dia e depois termos uma pequena meditação junto com vocês, queridos ouvintes. O Evangelho de hoje é o Evangelho de Jesus segundo Lucas, capítulo 8, do versículo 19 ao 21. É um Evangelho bem curto, mas que é bem rico e profundo também. Proclamação do Evangelho de Jesus segundo Lucas. Glória a vós, Senhor. Naquele tempo, a mãe e os irmãos de Jesus aproximaram-se, mas não podiam chegar perto dele, por causa da multidão. Então anunciaram a Jesus: tua mãe e teus irmãos estão aí fora e querem te ver. Jesus respondeu: minha mãe e meus irmãos são aqueles que ouvem a palavra de Deus e a põe em prática. Palavra da salvação, glória a vós, Senhor. Esse evangelho de hoje, ele é um evangelho muito rico, porque ele traz várias dúvidas também da nossa fé, que pode vir em relação à nossa fé, na verdade, mas também traz respostas para próprias dúvidas que nós temos em relação a essas perguntas. Então, primeiramente, a mãe de Jesus. Quem é a mãe de Jesus? É Nossa Senhora, né? É Maria de Nazaré, naquela época, né? Que hoje nós a conhecemos como nossa mãe também, a Virgem Santíssima, a mãe de Jesus e nossa mãe também. E os irmãos de Jesus? Quem são os irmãos de Jesus? Que a própria Bíblia cita aqui. É muito interessante porque se a gente chegar a uma conclusão lógica, esses são irmãos de Jesus, são também filhos de Nossa Senhora, né? Poderíamos chegar a essa conclusão. Mas a Igreja nos ensina que Nossa Senhora só teve Jesus, afinal ela foi virgem toda a sua vida. Isso é um dogma da Igreja. A Igreja nos ensina isso. Também através da Bíblia, quando nós pegamos outras citações, outras interpretações também, de outros textos. Mas, de forma especial, esse texto pode nos trazer dúvidas. Como a Bíblia não foi escrita em português, algumas palavras na época de Jesus que de certa forma foi a língua, né, era aramaico, mas a Bíblia foi escrita, de forma especial, essa parte em grego, não existia a palavra primos. Então, colocaram-se, na verdade, o evangelista colocou uma expressão que designa tanto irmão como primo, que, na verdade, era uma expressão que falava de parente próximo, né? Então, se nós pudéssemos substituir a palavra irmãos, poderíamos dizer: a mãe e os parentes próximos de Jesus aproximaram-se. Então a Igreja nos ensina dessa forma, que Nossa Senhora não teve filhos, Jesus consequentemente não teve irmãos, mas tinha parentes próximos, que eram primos, que eram pessoas que estavam ligadas à família de Maria também. Então era considerado, tinha essa palavra que chamava tanto para irmão, como para primo, como para um parente próximo. Depois, o Evangelho nos diz que eles se aproximaram-se. Aproximaram-se, mas não podiam chegar perto de Jesus por causa da multidão. Jesus já estava bastante conhecido por causa dos seus milagres, por causa da sua pregação. E algumas pessoas que não, provavelmente ou foram discípulos ou foram a própria multidão, disseram a Jesus que a mãe dele e os irmãos dele estavam lá fora e queriam vê-lo. E Jesus dá uma resposta que pode parecer dura, mas que é um ensinamento para nós. Ele responde: minha mãe e meus irmãos são aqueles que ouvem a palavra de Deus e a põem em prática. Então esse é o segredo de ser um discípulo de Cristo. É nós fazermos parte dessa família do amor, e uma família que busca não só ouvir a palavra de Deus, mas de pôr em prática também. Nós sendo fiel, observando os mandamentos, observando aquilo que Jesus deixou como
princípio, né, como motivação e como centro de uma vida inteira, né? Qual é o centro de uma vida de um cristão? É realmente observar imitar a Cristo. E Jesus diz assim: minha mãe e meus irmãos são aqueles que ouvem, não como uma forma de afrontar a sua própria mãe, porque isso seria já uma ofensa ao próprio mandamento de Deus, que é honrar pai e mãe. Mas ele diz que a minha mãe e aqueles que estão lá já ouvem e já praticam aquilo. E aqueles que fizerem isso serão próximos a eles também. Serão parecidos com eles. E serão, na verdade, minha própria mãe e meus próprios irmãos, ou seja, será minha família, estará comigo. Então, é essa a resposta que Cristo deixa. Ele não deixa uma resposta no sentido de ofensa à sua mãe e aos seus parentes, mas ele deixa uma resposta com um chamado, um convite a nós a entendermos melhor o que é ser uma mãe, o que é ser mãe de Jesus, o que é ser irmão dele. É realmente ouvir a palavra de Deus e pôr ela em prática. Que é a parte mais difícil, essa parte final, né? Ouvir, acredito que todos nós estamos ouvindo, inclusive eu. Mas pôr em prática é o que nos torna verdadeiramente família em Cristo. Né? Isso é o que nos torna também irmãos. Então, essa é a realidade da vida de um cristão. Não é só ouvir. É ouvir, que é o primeiro passo importantíssimo, mas também colocar em prática. Né? E nós sabemos que a nossa realidade às vezes não é difícil. Né? Quantas ocasiões nós temos que vencer para que coloquemos em prática aquilo que Deus nos pede hoje. Né? Existem exemplos muito claros, seja no nosso trabalho, seja na convivência familiar que nós temos, às vezes realidades difíceis e com nós mesmos também. Né? Às vezes nós enfrentamos as nossas quedas, as nossas fragilidades. E quando nós olhamos, meu Deus, como é que eu vou pôr em prática, né? Como é que eu vou começar a agir de uma forma diferente? É quando eu assumo também esse desejo de querer ser família com Cristo. Não é? E não é só sacrifício, mas também Deus nos mostra o quanto Ele nos ama. Né? Esse é o primeiro passo também para nós desejarmos isso. É deixar com que Deus também coloque em nosso coração esse amor. Esse amor de querer estar perto dele. Então, você que está nos ouvindo hoje, eu não sei como está a sua realidade, a sua caminhada, não sei como, se você vai para a igreja, se você não vai, se você reza durante o seu dia, quando acorda, quando vai dormir. Mas saiba que Deus te ama independente disso. Independente de qualquer realidade, Deus primeiro nos amou, diz a carta de São João. Antes mesmo de nós existirmos, antes mesmo de nós nascermos, melhor dizendo, nós já tínhamos esse amor de Deus para conosco. Isso é muito importante para que a gente deseje também ouvir a palavra dele e pôr em prática. Né? Não há como fazer isso sem amá-lo e sem reconhecer o seu amor também. Foi isso, pequena reflexão do nosso dia. Desde já agradeço a participação de Marlene, que ela está aí conosco, mandando seu boa tarde, deixando seu amém também. O evangelho de hoje é um evangelho muito rico e nós desejamos que cada vez mais pessoas sejam alcançadas por ele. E eu mando um abraço também para Gonzaga Santos, que manda aí, que está ligadinho conosco na nossa live do Facebook. Nós iremos agora de música e já já nós voltaremos. Fica aí com Minha Mãe, Minha Rainha, na voz de Kelly Patrícia.

Voltamos com a nossa programação, são exatamente 17 horas e 56 minutos. Você acabou de ouvir a música Minha Mãe, Minha Rainha, da irmã Kelly Patrícia. E nós trouxemos essa música por conta do próprio Evangelho, né? Que fala de Nossa Senhora, né? Que fala do que é ser mãe, do que é ser irmão também de Jesus. E Nossa Senhora é o maior exemplo da maternidade, né? Não só de Cristo, mas como o Evangelho.

forte, né? Porque os evangelhos, eles trazem isso muito, não é? Então, Nossa Senhora é um grande exemplo e nós colocamos ela naquilo que a igreja nos pede, né? Com respeito, com veneração, né? Com admiração, porque ela sempre aponta o caminho para Cristo. Sempre, né? Ela coloca Cristo sempre no centro, o seu próprio filho. Então, essa é a beleza de ser católico, é a beleza de ser cristão, nesse sentido, né, de honrar a Nossa Senhora, a Virgem Maria. Então, de forma especial, nesse momento, gostaria de mandar também um abraço para a Sueli, minha querida parceira aqui de programa. Ela manda seu boa tarde, meninos. Deus abençoe. Deus abençoe vocês sempre. Próxima terça estaremos juntos no momento de reflexão, se Deus quiser. Que Nossa Senhora abençoe a todos nós com seu amor de mãe. Amém, Sueli. Muito obrigado pela sua mensagem, pela sua oração também. E terça-feira nós estaremos aqui juntos para meditarmos juntos, para rezar juntos também. E você vai se preparando também, que neste instante, às 18 horas, nós iremos rezar juntos o Ângelus. Mas antes de iniciar a oração do Ângelus, eu gostaria de fazer um convite especial. Nós estamos na novena da quase paróquia da festa de São Miguel Arcanjo. Isso mesmo, né? Começou nesse último domingo, dia 20, e nós estamos indo agora para o terceiro dia, terceira noite de novena, né? Muito especial. E hoje nós teremos, às 19 horas, a noite de oração pelos movimentos marianos. Então, eu falando de Nossa Senhora, nada mais importante do que participarmos da novena hoje também. O celebrante será Dom Carlos Alberto dos Santos, bispo emérito de Itabuna e filho da terra. E todos são convidados, mas de forma especial os textos dos homens, textos das mulheres e Mãe Rainha também, povoado Roma e povoado Riacho Fundo. O gesto solidário será um macarrão. Cada dia tem um gesto solidário e o dia de hoje é o gesto solidário, é um macarrão. Então, seja muito convidada, né, para esse dia, para esses dias, na verdade, até o dia 29, de hoje a 8, né, o dia da festa de São Miguel Arcanjo, e também será a inauguração da paróquia, lá que fica no centro, né, no coração do bairro do Cap. São exatamente 18 horas em Torres Barreto. Iremos iniciar a oração do Ângelus. Você coloca como intenção, realidade hoje que você precisa de oração e tudo mais, para que Nossa Senhora venha desde já interceder sobre cada um de nós. O anjo anunciou a Maria e ela concebeu do Espírito Santo. Ave Maria, cheia de graça, o Senhor é convosco. Bendita sois vós entre as mulheres, bendito é o fruto do vosso ventre, Jesus. Santa Maria, Mãe de Deus, rogai por nós, pecadores, agora e na hora de nossa morte. Amém. Eis aqui a escrava do Senhor, faça-se em mim segundo a vossa palavra. Ave Maria, cheia de graça, o Senhor é convosco. Bendita sois vós entre as mulheres, bendito é o fruto do vosso ventre, Jesus. Santa Maria, Mãe de Deus, rogai por nós, pecadores, agora e na hora de nossa morte. Amém. E o Verbo divino se fez carne e habitou entre nós. Ave Maria, cheia de graça, o Senhor é convosco. Bendita sois vós entre as mulheres, bendito é o fruto do vosso ventre, Jesus. Santa Maria, Mãe de Deus, rogai por nós, pecadores, agora e na hora de nossa morte. Amém. Rogai por nós, Santa Mãe de Deus, para que sejamos dignos das promessas de Cristo. Amém. Oremos. Derramai, ó Deus, a vossa graça em nossos corações, para que, conhecendo pela mensagem do anjo a encarnação do vosso Filho, cheguemos, por sua paixão e cruz, à glória da ressurreição. Por Cristo nosso Senhor. Amém. Glória ao Pai, ao Filho e ao Espírito Santo, assim como era no princípio, agora e sempre, por todos os séculos dos séculos. Amém.
Que Deus abençoe, querido ouvinte, você que acompanhou. Eu gostaria de mandar um abraço especial para Marlene Mendes, para Sueli também, nossa querida amiga, e também para Gonzaga, que mandou aí, que estava junto com

conosco na nossa programação e aqueles, todos aqueles ouvintes que nos acompanham, mas que não possuem, não têm possibilidade de mandar sua mensagem, mas estão ligadinhos conosco. Até a próxima terça, que Deus abençoe e até mais.

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1: 18 horas e 4 minutos.
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0: abacaxi. Passou o primeiro, passou para o segundo. Vai nascer o segundo gol da Argentina. 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
1: Na grande final realizada no dia 29 de junho de 86, a Argentina venceria a Alemanha Ocidental por 3-2 e levaria a segunda Copa do Mundo da sua história. E Diego Armando Maradona se transformaria no Dios de todo um país. 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E estudo encomendado pela CBF mostrou que o tempo de bola rolando por partida no Brasileirão aumentou em 4 minutos e 49 segundos desde a implantação das novas regras anti-cera. Agora a média é de 58 minutos e 43 segundos de bola rolando por partida. Antes, as partidas tinham 53 minutos e 54 segundos. Essa taxa representa um aumento de 5,9%. O estudo também aponta que o Brasileirão é o segundo campeonato dentre as grandes ligas com maior tempo de bola rolando por jogo a partir das novas regras. As regras anti-cera da CBF envolvem uma série de medidas. 5 segundos para cobrar um lateral, 5 segundos para bater um tiro de meta, 10 segundos para sair de campo em caso de substituição e 1 minuto fora de campo em caso de atendimento médico. Brenda Balbi, melhorou, mas ainda é muito pouco, né? São, teoricamente, 90 minutos de bola rolando. A gente só tem 58 minutos rolando.
2: Pois é. Eu também acho que é muito pouco ainda, Rodrigo. Mas eu acho que já é um vislumbre de esperança, né? Eu acho que essas regras são importantes, sim. O futebol, principalmente aqui, brasileiro, sul-americano, cara, é muita cera. A galera quer gastar o tempo de forma a ser favorável, né, pro próprio time. Ai, uma coisa chata, a verdade é essa. Uma cera chata, eu acho insuportável, eu acho que inclusive os jogadores tinham que ser punidos mais severamente com isso. O goleiro demora 57 anos pra bater um tiro de meta, aí o jogador que cai fica 58 anos deitado no gramado. Pelo amor de Deus, gente, vamos jogar bola. 90 minutos pra jogar bola. Vocês não querem jogar bola 90 minutos? Troca de profissão.
1: É verdade. Agora, Mário, o que eu acho engraçado é que muitas vezes o feitiço vira contra o feiticeiro, né? Quem tá jogando com o tempo a seu favor, seja, entra jogando por empate, por exemplo, né? Fica barrando o jogo, né? Cai. Aí, de repente, leva um gol aí.
3: Bem feito.
1: Fica apressado.
3: Bem feito. Agora, eu vou pegar carona que disse um companheiro nosso, que eu gosto muito, Marcelo Barreto, tava assistindo o programa pela manhã. Por que não para o cronômetro? O futebol, se eu não estou enganado, salvo engano, é o único... O basquete para, daí você tem 40 minutos que não são 40 minutos, é quase uma hora de jogo.
2: Muito mais.
3: Muito mais.
2: 2 horas de jogo.
3: Acho que todos os esportes que tem acima, vôlei não, porque tem... Então, por que não para o cronômetro? Primeiro que o árbitro nunca dá o tempo que tem que dar, eles ficam com medo, aí quando ele dá 10 minutos... Alguém vem, mas é maluco, não tá maluco, é porque parou 10 minutos realmente. Então você, tanto que antigamente se falava, quando eu era menino, falava acréscimo. Falava desconto, não é desconto, é acréscimo. Então, ou você para o cronômetro, ou você pune aqueles que querem fazer cera e realmente tentem fazer com que a bola role da seguinte maneira. A acrescenta, gente. Além de ter essas coisas de lá, o cara não tem como ver se o goleiro tá ou não machucado, que ainda não inventaram um aparelho para ver dor. Quando ele levantar o casal, agora eu acabei de... Ele faz assim, já viu ele fazer assim? Mostrar, mas ele não tá parando não, ele tá dizendo que vai descontar, vai acrescentar.
2: Eu acho que isso de parar o cronômetro realmente seria ideal.
3: Pois é.
2: O jogo de futebol de 90 minutos, ele iria pra 3 horas, e aí a galera que já fica reclamando, ah, porque é muito jogo, ah, porque... É. É, gente, então vamos jogar dentro dos 90 minutos, querem jogar dentro dos 90 minutos? Vamos jogar dentro dos 90 minutos, não querem? Vamos jogar 57 horas. Aí eu queria ver os treinadores também, tudo reclamando, tudo ficando maluco.
3: É, mas o tempo não será tão grande, porque o basquete, por exemplo, ele para porque tem tempo para a instrução, porque quando sai um e entra outro tem tempo, seria menos, mas que ia aumentar, e aí os caras, ah, tô correndo, mas dane-se. Então joga direito os 90 minutos.
1: É isso, queremos mais bola rolando. Lógico. 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
4: As atletas da ginástica rítmica do Brasil estão encerrando a temporada com mais um título no currículo, além de nova marca na série mista. A equipe conquistou o ouro nos Jogos Sul-Americanos com 29.550 pontos, superando a nota do Mundial de 29.450. Compuseram o conjunto Duda Aracaki, Nicole Pírcio, Mariane Gonçalves, Júlia Corinthians, Renata Diniz e Sofia Madeira. As ginastas já estão com a vaga garantida nos Jogos Olímpicos de Los Angeles em 2028. A corredora brasileira Edneusa Santos, da classe T12 Baixa Visão, participou da Maratona Internacional de Buenos Aires e venceu na faixa dos 50 a 54 anos, completando a prova em 3 horas, 7 minutos e 26 segundos. No geral, juntando homens e mulheres de todas as idades, Edneusa ficou na 814ª posição e entre as mulheres, no geral, em 48ª.
1: O brasileiro Wellington Fernandes garantiu a primeira medalha do atletismo brasileiro nos Jogos Sul-Americanos de Santa Fé, na Argentina. Hoje pela manhã, o atleta alcançou a marca de 61 metros e 18 centímetros em sua quarta tentativa na prova do lançamento de disco, assegurando a medalha de prata em final, que teve o novo recorde da competição. O ouro ficou com o chileno Cláudio Romero, que quebrou duas vezes a marca histórica da competição, cravando 65 metros e 33 centímetros. E a nossa seleção brasileira de ginástica rítmica encerrou a temporada com mais um título. O conjunto, formado por Duda Aracaki, Nicole Pírcio, Mariane Gonçalves, Júlia Konicic, Renata Diniz e Sofia Madeira, conquistou o ouro nos Jogos Sul-Americanos de Santa Fé, na Argentina, com 29.550 pontos, na apresentação de 3 arcos e 2 pares de maçãs. A nota superou os 29.450 obtidos na conquista do ouro no Campeonato Mundial de Frankfurt em agosto. E como não falar de futebol feminino hoje?
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1: Tivemos a convocação da seleção feminina para os amistosos contra a Argentina no mês de outubro. Luiz Ferreira esteve lá na sede da CBF, acompanhou a coletiva com o técnico Arthur Elias e traz todas as informações para a gente. Salve, Luiz!
5: Alô, RR, alô, amigos ligados aqui no programa No Mundo da Bola na Rádio Nacional. Minha gente, eu estou aqui na sede da CBF, onde eu acompanhei a convocação da seleção feminina para os amistosos contra a Argentina nessa data FIFA de outubro. O Brasil enfrenta a Albiceleste nos dias 5 e 13 do mês que vem. Dia 5 no Beira-Rio e dia 13 na Arena Pernambuco. O técnico Arthur Elias convocou 28 jogadoras. Vamos à lista. Goleiras: Lorena, do Kansas City, dos Estados Unidos. Iane, goleira do Bahia. Thaís Lima, do Benfica de Portugal. E Carlinha, do São Paulo. Zagueiras: Thaís Ferreira, do Corinthians. Isarraz, do América do México. Tarciane, do Lyon, da França. Marisa, do Tigres do México. Vasco e Taila, do São Paulo, laterais. Belinha, do PSG da França, Raíssa Bahia, do Palmeiras, Bruninha, do Gotham, dos Estados Unidos, e Tamara Bolt, do Austin Spirit, dos Estados Unidos. Meio-campistas, Duda Sampaio, do Corinthians, Angelina, do Orlando Pride, dos Estados Unidos, Jaque, do Corinthians, Kailane, do Flamengo, e Clarinha, do Benfica de Portugal. E atacante, Caroline, do Barcelona da Espanha, Priscila, do América do México, Gio Garberlini, do Atlético de Madrid da Espanha, Bia Zanerata, do Palmeiras, Tainá Maranhão, do Palmeiras, Geise, do América do México, Johnson, do Corinthians, Maiara, do Angel City, dos Estados Unidos, Marília, do Cruzeiro, e Luane, do Atlético de Madrid da Espanha. Talvez a grande novidade da lista do técnico Arthur Elias seja a goleiriane, que fez uma grande participação no Brasileirão Feminino, defendendo a meta das meninas de aço. E Arthur Elias elogiou bastante a goleira Yane Lopes, do Bahia. Vamos ouvir.
6: Uma goleira assim, que fez um campeonato muito consistente. Muito consistente. Ela fez jogos mata-matas com bastante impacto no seu time, né? Então isso faz muita diferença pra gente. A consistência e a performance nos principais jogos, né? Claro, é uma goleira que ainda tem muito a desenvolver e que a gente vai ver de perto. Então o mérito é todo dela, eu falei isso para ela ontem, encontrei ela depois do jogo. O mérito é todo dela e também, obviamente, do apoio que recebeu da comissão e do Bahia.
5: É isso aí, amigos do programa No Mundo da Bola. Essa é a lista, é esse o Arthur Elias. A gente vai ficar de olho na seleção feminina nessa próxima data FIFA. Dias 5 e 13 de outubro, a seleção feminina encara a Argentina. Beleza, pessoal?
1: Beleza, Luiz Ferreira. Valeu aí por trazer em loco essa convocação. Brenda Balbi, o que você destacaria dessa convocação do Arthur Elias hoje, além da goleira Yane, que o Luiz já falou?
2: Rodrigo, eu achei muito interessante a convocação de três jogadoras que estão vindo da Copa do Mundo Sub-20. É o caso da goleira Thaís Lima, ela que cresceu em Portugal, mas se naturalizou brasileira e escolheu a seleção brasileira. A Kailane, a meio-campista do Flamengo, tem 17 anos, e a Clarinha, que também é uma meio-campista. Eu acho que são três jovens promessas para essa nossa seleção. É importante demais já tê-las ali integradas com o grupo profissional, né, com o grupo principal da seleção brasileira. As três foram destaques da campanha do Brasil na Copa do Mundo Sub-20, que terminou para o Brasil essa semana, né, foram eliminadas para a Espanha num jogo muito franco. Foi 1-0 para a Espanha, um duelo aberto. A gente sabe que a Espanha também é uma potência, né, no futebol feminino, não à toa são as atuais campeãs da Copa do Mundo principal. Na base também elas têm muito repertório, né? Estão sempre chegando ali nas fases finais das competições internacionais. Então, para a nossa seleção brasileira, foi um momento super importante. E eu acho que é isso. Eu destaco esses três nomes para a gente já acompanhar nesse ciclo visão do Copa do Mundo. Claro que a gente não dá para cravar, né, se elas estarão nessa Copa ou não. Mas a certeza é que a seleção brasileira principal já olha com muito cuidado, com muito carinho para as jogadoras que estão vindo da base. Isso é muito importante.
1: Tá, e o Arthur Elias já de olho na base, de olho na renovação aí da seleção brasileira. E o Corinthians venceu o Bahia por 1-0 em partida disputada na Neoquímica Arena em São Paulo e se garantiu na grande final do Brasileirão Feminino. Após a partida, a experiente Andressa Alves destacou a força do elenco das Brabas.
7: A gente sabe o quanto o nosso elenco é forte, quando chega em mata-mata a gente cresce muito, a gente tem muita experiência. Os problemas que acontecem fora de campo a gente tenta deixar fora de campo. A gente pensa em representar a camisa do Corinthians e mais uma vez aqui, pô, uma segunda-feira, 9:30 da noite, o torcedor sempre comparece. Quero que nas próximas vezes possam colocar jogos em horários melhores, dias melhores, porque pode ter certeza que sábado isso aqui vai estar um caldeirão. Então isso é importante também.
1: Ah, com certeza. A torcida do Timão vai chegar junto. E pelos lados do Bahia, a goleira Yane, convocada, lamentou a eliminação da sua equipe, mas valorizou a campanha das mulheres de aço.
8: Acho que só fica o sentimento de gratidão. Eu falei para as meninas ali, cabeça erguida, tudo que a gente construiu, tudo que a gente fez esse ano, foi incrível. Claro que o resultado não é o que a gente queria, claro que a gente queria ter sido daqui com essa classificação, que seria mais histórica do que tudo que a gente já conquistou esse ano. Mas, infelizmente, futebol é alguém tem que perder, e dessa vez, infelizmente, fomos nós. Então, agora cabeça erguida, focar que a gente ainda tem a Copa do Brasil, temos o Campeonato Baiano e a gente ainda pode fazer muita história com o escudo do Bahia.
1: A CBF divulgou os locais e horários das partidas das finais entre Corinthians e São Paulo. Elas acontecem nos próximos dois sábados, 26 de setembro e 3 de outubro. Primeiro jogo na Neoquímica Arena e a finalíssima no Morumbis. Clássico equilibradíssimo, hein, Brenda?
2: Muito equilibrado, Rodrigo. E o destaque é que dessa vez, depois de muitas temporadas, o Corinthians, que está na final, não vai decidir a final em casa. Isso porque o São Paulo teve a melhor campanha na primeira fase. O São Paulo foi o primeiro colocado, o Corinthians em segundo, então esse ano nós teremos a finalíssima acontecendo no Morumbis, ou seja, fato inédito nessa história recente aí do Corinthians, o São Paulo que busca o primeiro título do Campeonato Brasileiro, o Corinthians que por outro lado busca o seu sétimo título consecutivo de Campeonato Brasileiro, vai ser um embate muito interessante e a gente vai estar acompanhando na telinha da TV Brasil.
1: Valeu, Brenda, boa noite pra você, Mário Silva, boa noite também pra você.
3: Só pra dizer que eu assino embaixo, acompanho a relatora em tudo que ela disse.
1: Ah, é verdade, a gente realmente... Uma última notícia aqui, Mário, antes da gente encerrar, a gente ainda tem aqui uns 30 segundinhos. Agora uma proposta, ontem a gente já falou da redução do número de estrangeiros e também quer acabar com o limite de partidas para ter transferência entre os jogadores. Hoje é 12. O Abel Ferreira até reclamou disso, né? Por isso tem que procurar jogador estrangeiro. Será? Mas tem que ter um limite, né? O cara pode começar a competição jogando por um e no meio do caminho trocar. É,
3: pode
1: também,
3: reduzir o limite, mas acabar com o limite eu não concordo, não. Senão vai virar bagunça, né?
1: E tem uma seleção B, eles também estão querendo ter um time B para jogar muitas competições.
3: É muito dinheirinho, porque isso tudo dá em dinheirinho, sabia? Vai jogar na Índia porque vai dar dinheirinho.
1: Ah, com certeza, com certeza.
3: Por isso que não vem jogar aqui, porque do lado dá mais dinheirinho.
1: É verdade, Mário Silva, boa noite para você.
3: Boa noite, até amanhã.
1: Um abraço, esse programa No Mundo da Bola fica por aqui. Você relembra o gol da classificação das Brabas para mais uma final do Brasileirão Feminino, na narração de Thiago Julianelli, na nossa TV Brasil. Logo depois vem aí o Repórter Nacional, com as últimas notícias do Brasil e do mundo. Uma ótima noite para todos vocês.
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10: Bola que vem levantada pela Duda Sampaio, batida direta. E ele soltou o Johnson no rebote. Gol! É do Corinthians! Com ela, artilheira decisiva. Fez o gol no jogo da ida, fazendo o gol também no jogo da volta. Nesse rebote, na bola que se oferece, que sobra nos pés da Johnson. A batida direta da Duda Sampaio, a Yane soltou. A Johnson se antecipa e coloca no fundo da rede. A bola ainda desvia no meio do caminho e acaba completamente com as chances de defesa. De novo, a Yane soltou, a Johnson finalizou, a bola pega na Tchula e vai lá no ângulo. Johnson abrindo o marcador no jogo.

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1: Seis e meia no horário de Brasília. 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
2: Olá, muito boa noite para você que está sintonizado na Rádio Nacional em Brasília, São Paulo, Rio de Janeiro, Amazônia, Alto Solimões, São Luís e Recife. E também para você que nos acompanha em todo o Brasil, junto às emissoras parceiras da nossa Rede Nacional de Comunicação Pública. Eu sou Bianca Paiva e você vai ouvir, a partir de agora, as principais notícias desta terça-feira, 22 de setembro de 2026. Corpos do cantor Rick e de mais quatro vítimas da queda de um helicóptero na Serra Catarinense são retirados do local. O CENIPA, Centro de Investigação e Prevenção de Acidentes Aeronáuticos, investiga o acidente. E mais...
3: Ministro do STF Luiz Fux é sorteado para relatar mandado de segurança que pede os registros de possíveis visitas ao Senado da advogada Viviane Barsi, esposa do ministro Alexandre de Moraes, e do ex-banqueiro Daniel Vorcaro.
4: Lula defende soberania de países em discurso na ONU e afirma que Brasil não cabe no quintal de ninguém.
5: Em preparação para a Copa do Mundo, o técnico da Seleção Feminina de Futebol divulga lista de convocadas para amistosos do Brasil contra a Argentina. Jogos serão dias 10 e 13 de outubro.
1: 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Antes de darmos início ao nosso noticiário, lembramos que, diante do período de defesa eleitoral, não serão veiculados conteúdos que possam caracterizar publicidade institucional. A medida se faz necessária para garantir o cumprimento das normas que regulamentam a comunicação de instituições públicas. O defesa eleitoral será encerrado em 25 de outubro. 6h32. Hoje veio a notícia que a gente, infelizmente, não queria receber. Foi encontrado o helicóptero que levava o cantor sertanejo Rick da dupla com Renner. Os cinco tripulantes não sobreviveram. A aeronave caiu na Serra de Santa Catarina, na região de Urubici. O repórter Osama El Gauri traz ao vivo as informações sobre o resgate dos corpos e a investigação do acidente aéreo. Oi, Osama, boa noite.
6: Boa noite, Bianca. Boa noite, ouvintes. Olha, Bianca, os corpos das vítimas que morreram na queda desse helicóptero aí na Serra Catarinense, na tarde dessa segunda-feira, 21 de setembro, já estão no setor de medicina legal de Florianópolis, em Santa Catarina. A aeronave transportava cinco pessoas, entre elas o cantor Rick, da dupla Rick e Renner. O resgate foi feito na tarde desta terça-feira. Segundo a polícia científica, os corpos vão passar por exames periciais e a identificação das vítimas será divulgada após a confirmação oficial e comunicação prévia aos familiares. Os destroços da aeronave acidentada foram localizados nesta terça pela FAB, a Força Aérea Brasileira, que direcionou para a área o helicóptero Arcanjo 3. A tenente-coronel Heloísa, do Corpo de Bombeiros de Santa Catarina, detalhou a operação.
7: Por volta do meio-dia, o Arcanjo 03 localizou a aeronave a qual procurávamos desde a data de ontem. Foi na localidade de Santa Bárbara, o mesmo ponto que nós tínhamos equipes fazendo as varreduras por terra, mas infelizmente todas as pessoas que estavam dentro dela estavam em óbito.
6: Olha, Bianca, agora o CENIPA, o Centro de Investigação e Prevenção de Acidentes Aeronáuticos, vai abrir uma investigação para apurar as causas da queda do helicóptero. A ANAC, a Agência Nacional de Aviação Civil, confirmou que a aeronave estava em situação regular e tinha autorização para realizar voos noturnos. Além de Rick, a bordo estavam o empresário Bruno Avelar, o videomaker Paulo Soares, o piloto e o copiloto, que não tiveram os nomes confirmados até agora. O helicóptero desapareceu na tarde desta segunda-feira, 21 de setembro, quando saiu de Porto Belo em direção à cidade de São Joaquim, ambas em Santa Catarina. O governador Jorginho Melo decretou luto oficial de 3 dias no estado. Artistas de todo o país lamentaram a morte de Rick pelas redes sociais, entre eles Bruno e Marrone, que disseram: "A estrada hoje ficou mais triste. Vai com Deus, Rick." A cantora Ana Castela também se manifestou: "Deus conforte o coração de toda a família, Bianca."
1: Pois é, Osama, uma tristeza. Vamos aproveitar para lembrar um pouquinho da carreira do Rick?
6: Vamos lá, olha só. Rick tinha 59 anos, era de Tocantins e foi viver em Brasília com a família ainda criança. Aqui na capital federal, conheceu Renner, com quem formou uma dupla em 1983. Na década de 90, o sertanejo em alta, eles conseguiram aí emplacar diversos sucessos aí com mais de 15 milhões de cópias vendidas. A última apresentação da dupla foi no sábado agora, 19 de setembro, na cidade de Sorriso, em Mato Grosso. Rick e Renner estavam em turnê para celebrar aí os 40 anos de carreira. O repórter nacional deixa aqui a sua solidariedade às famílias das vítimas. Bianca.
1: Isso mesmo, Sama. Obrigada pelas informações. Agora são 6h35. No Rio Grande do Sul, a tempestade que atingiu o estado ontem deixou pelo menos 4 mortos, 3 em Caxias do Sul e 1 em Pelotas. Mais de 3 mil pessoas tiveram que deixar suas casas por causa dos eventos climáticos dos últimos dias no estado gaúcho. A repórter Sara Kines traz mais detalhes ao vivo para a gente. Boa noite, Sara.
8: Boa noite, Bianca. Boa noite, ouvintes. Olha, de acordo com a Defesa Civil Estadual, entre as vítimas dos temporais, está um motociclista atingido pela queda de fios de alta tensão em Pelotas. Em Caxias do Sul, o acumulado de chuva chegou a quase 160 milímetros ontem. Um homem foi arrastado pela água e 2 pessoas morreram levadas pela enxurrada dentro de um carro. Uma terceira pessoa que estava no veículo continua desaparecida. Os ventos e chuvas fortes no estado afetaram mais de 500 mil pessoas. Cerca de 400 estão desabrigadas e mais de 2.700 estão desalojadas. Quase 150 municípios registraram ocorrências. Na cidade de Montenegro, há risco muito alto de inundação do rio Caí. O alerta vale até a tarde de amanhã. Na região do Guaíba, há possibilidade de alagamento, enxurrada e transbordamento de arroios e rios. Nesta primeira noite de primavera, o IMET, o Instituto Nacional de Meteorologia, prevê frio intenso em partes da região sul do país, com temperaturas perto de 0 grau e possibilidade de geada no Rio Grande do Sul, em Santa Catarina e no sul e sudoeste do Paraná. Amanhã, a chance de chuvas isoladas entre o nordeste do Paraná e de Santa Catarina. Na quinta-feira, não deve chover na região sul, mas pode ocorrer formação de geada no sul e leste do Rio Grande do Sul e na Serra Catarinense. Bianca.
1: Essa frente fria aí no sul vai afetar o sudeste do país também?
8: Vai sim, Bianca. Entre quarta e quinta-feira, o deslocamento da massa de ar frio deve provocar chuva em todos os estados do sudeste. No Rio de Janeiro, no centro-sul e sudeste de Minas Gerais, no sul do Espírito Santo e no nordeste e leste de São Paulo, tem alerta laranja de perigo para tempestades amanhã. Na quinta-feira, o frio avança em São Paulo e a chuva deve dar uma trégua. Em Minas Gerais, no nordeste de São Paulo, no Rio de Janeiro e no Espírito Santo, ainda podem ocorrer pancadas e trovoadas. As temperaturas ficam mais baixas em todas as capitais do sudeste, máxima de 26 graus em Belo Horizonte. É com você, Bianca.
1: Muito obrigada, Sara. 6h38. Tem atualização do caso da estudante de direito encontrada morta no Ceará no dia 13 deste mês. A polícia prendeu hoje o namorado de Isabelle Caracristi. Os dois moravam juntos no condomínio onde a universitária foi encontrada morta. Quem acompanha o caso e tem as informações ao vivo é a Carolina Pessoa. Boa noite, Carol.
9: Olá, Bianca, boa noite para você, boa noite para todos, isso mesmo. A Secretaria de Segurança Pública do Ceará confirmou hoje a prisão do namorado da estudante de Direito Isabel Caracriste, João Munhoz Neto. A universitária foi encontrada morta no último dia 13 no condomínio onde moravam, em Fortaleza. O pedido de prisão preventiva foi expedido pelo Tribunal de Justiça do Ceará, que mantém o caso em sigilo. A morte da estudante ganhou repercussão depois que a mãe dela, a professora Isorlanda Caracriste, publicou um vídeo nas redes sociais cobrando justiça. Ela relatou também que, ao ver que a filha não respondia mais suas mensagens, tentou falar com o namorado de Isabelle e percebeu que tinha sido bloqueada. Isorlanda contou que soube da morte pela síndica do prédio ao procurar pela filha no local, quando o corpo já estava no IML. O aparelho celular da estudante já foi apreciado e o conteúdo está sendo analisado. A polícia também investiga a cronologia dos deslocamentos da estudante e do namorado com base em imagens das câmeras do condomínio.
1: E o laudo, Carol, sobre a causa da morte de Isabelle já foi divulgado, né?
9: Exatamente, Bianca. O laudo da perícia forense apontou como causa da morte da jovem politraumatismo, com lesões compatíveis com impacto contra o solo. Os exames laboratoriais tiveram resultado negativo para substâncias toxicológicas. Em nota, a defesa da família de Isabelle disse que está integralmente dedicada ao caso. A reportagem tentou contato com a defesa de João Munhoz, mas ainda não recebemos o retorno. Voltamos com você.
1: Seguimos acompanhando, Carol. Muito obrigada. 6h40. No discurso de abertura da Assembleia Geral da Organização das Nações Unidas em Nova York, nos Estados Unidos, o presidente Lula defendeu a soberania brasileira e afirmou que o Brasil não cabe no quintal de ninguém. Em sua fala, Lula ainda tratou do multilateralismo e da democracia. Gabriel Correa tem as informações.
10: Multilateralismo, soberania e democracia. Esses foram os principais temas defendidos no discurso do presidente Lula na abertura da Assembleia Geral das Nações Unidas nesta terça-feira em Nova York. O presidente Lula falou por cerca de 20 minutos para representantes dos 193 Estados-membros da ONU. Aproximadamente 130 líderes estão reunidos para discutir as guerras atuais e os riscos do desenvolvimento descontrolado de inteligência artificial. Lula afirmou que a ONU vive seu momento mais crítico desde que ele discursou na tribuna pela primeira vez em 2003. Ele criticou abertamente o poder de veto dos membros permanentes do Conselho de Segurança. Segundo o presidente, o ano de 2025 registrou o maior número de conflitos armados desde a Segunda Guerra Mundial.
11: Gerações de palestinos carregarão a dor e o trauma deixado pelo genocídio praticado pelo governo Netanyahu contra mulheres e crianças em Gaza. Civis israelenses pagaram o preço do radicalismo e da intolerância dos atos terroristas do Hamas.
10: Lula foi aplaudido ao relembrar que a Assembleia Geral reconheceu o tráfico de africanos escravizados como o maior crime contra a humanidade. O presidente também criticou tanto as ações de Israel em Gaza quanto os atos terroristas do Hamas contra civis inocentes. O presidente brasileiro também condenou agendas ideológicas investidas por recursos naturais e a ingerência externa em processos eleitorais. Lula citou os desafios enfrentados na América Latina, mencionando Venezuela, Nicarágua e o embargo a Cuba.
11: Na América Latina e Caribe, a proximidade geográfica com a maior potência militar do mundo é inescapável, sobretudo num contexto do recrudescimento de tentações hegemônicas. O Brasil não cabe no quintal de ninguém.
10: O presidente Lula criticou a ingerência externa nas eleições brasileiras e defendeu a cooperação internacional para conter o financiamento e o fluxo ilegal de armas. Ele destacou que entregou pessoalmente uma proposta ao presidente dos Estados Unidos e defendeu que a solução exige ações de inteligência e combate à lavagem de dinheiro e não ameaças militares ou o envio de porta-aviões.
11: Realizamos a maior operação contra o crime organizado da história do Brasil. Batemos recorde de apreensão de drogas e de bens e recursos ilícitos. A lei antifacção que acabamos de aprovar impõe ao crime organizado penas superiores às previstas para o terrorismo. Crime organizado e corrupção andam juntos. Ninguém está acima da lei.
10: O presidente brasileiro alertou para a ausência de ações em relação às questões climáticas. Citou a ameaça do derretimento das geleiras no Himalaia e dos impactos de um super El Niño. Citou o Brasil como exemplo da queda de 50% no desmatamento da Amazônia e o lançamento do Fundo Florestas Tropicais para Sempre, na COP30. O presidente brasileiro também criticou a imposição de barreiras comerciais e o tarifaço norte-americano, mas afirmou que, apesar disso, o Brasil vai alcançar exportação recorde. No fim do discurso, Lula citou o líder dos direitos civis, Martin Luther King, e disse que aquilo que foi destruído por visões egoístas pode ser reconstruído por pessoas voltadas ao próximo. Após discursar, o presidente Lula se juntou à comitiva brasileira para ouvir o discurso do presidente dos Estados Unidos, Donald Trump. Da Rádio Nacional em São Luís, Gabriel Correa.
1: Pois é, e no discurso de quase 40 minutos na sede das Nações Unidas, o presidente dos Estados Unidos, Donald Trump, voltou a fazer ameaças de uso da força militar em países da América Latina e Caribe. Destacou a invasão ilegal promovida contra a Venezuela em janeiro deste ano e comemorou o acordo petroleiro firmado com a presidente encarregada, Delcy Rodrigues, que garante o controle de até 21% do petróleo da Venezuela a uma empresa ligada ao Pentágono. Trump ainda voltou a fazer ameaças a Cuba. A delegação do país se retirou do plenário durante a fala em sinal de protesto. E o presidente dos Estados Unidos também criticou as iniciativas globais de regulação e governança da inteligência artificial. Hora certa, 6 horas mais 45 minutos no horário de Brasília. Você vai ouvir daqui a pouco.
12: Ministério da Fazenda projeta PIB de 2% para 2026.
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1: Antes desse assunto de economia, a gente vai trazer noticiário da Justiça. A ação que pede acesso sobre possíveis idas ao Senado da esposa do ministro Alexandre de Moraes e de outras pessoas já tem novo relator no STF. Quem vai explicar tudo para a gente ao vivo é o repórter Gésio Passos. Boa noite, Gésio.
3: Boa noite, Bianca. Boa noite, ouvintes. É isso, Bianca. O ministro do Supremo Tribunal Federal, Luiz Fux, é o novo relator do mandado de segurança que pede os registros de possíveis visitas ao Senado da advogada Viviane Barsi, esposa do ministro Alexandre de Moraes, e do ex-banqueiro Daniel Vorcaro, e também de Antônio Carlos Camilo Antunes, conhecido como Careca do INSS. O novo sorteio ocorreu após Alexandre de Moraes, que havia sido sorteado anteriormente, se declarar impedido para analisar a ação. Moraes citou em sua decisão que a legislação proíbe que um magistrado analise um caso quando um parente é parte do processo. O pedido de acesso à informação, feito por um vereador de Curitiba, foi negado pelo Senado em fevereiro. O parlamentar recorreu então à Justiça Federal do Paraná. Como a autoridade questionada é o presidente da Casa, Davi Alcolumbre, a primeira vara federal de Curitiba encaminhou o processo ao STF. Alcolumbre negou acesso aos dados por considerar que constituíam informações pessoais resguardadas pela Lei de Proteção de Dados Pessoais. A ação alega, no entanto, que os registros de entrada e saída em prédios públicos é de interesse coletivo e não podem ficar sob sigilo. Também foram solicitados, Bianca, dados de acesso ao Senado de pessoas ligadas a uma entidade envolvida nos descontos de aposentados do INSS, além do sindicalista Frei Chico e do empresário Fábio Luiz Lula da Silva, respectivamente irmão e filho do presidente Lula. É com você, Bianca.
1: Muito obrigada, Gésio. 6h47. Agora sim, economia. O Ministério da Fazenda reduziu a projeção de crescimento da economia brasileira para este ano de 2,3% para 2%. A estimativa de inflação também caiu de 5,1% para 4,9%. Pedro Lacerda vai participar ao vivo com a gente agora para explicar esses números. Oi, Pedro, boa noite.
13: Boa noite, Bianca. Boa noite, ouvintes. A projeção de crescimento do PIB, o Produto Interno Bruto, caiu porque dois dos três setores da economia tiveram suas expectativas revisadas para baixo. Serviços caiu de 2,4% para 1,8% e indústria de 2,1% para 1,7%. Já a agropecuária teve revisão para cima, de 1,8% para 2,8%, impulsionada por uma safra melhor que o esperado. Como serviços e indústria têm peso maior no PIB, a alta do agronegócio compensou apenas parte da perda, sem impedir a queda geral da projeção. Na edição anterior do boletim, divulgada em julho, o preço médio do petróleo para o ano estava projetado em US$ 79 o barril, agora subiu para 87. No mercado à vista, o Brent já opera acima dos US$ 100. Segundo o Ministério da Fazenda, parte da pressão sobre os juros no Brasil vem de fora do país. A secretária de Política Econômica, Débora Freire, explicou por que esse movimento preocupa o governo.
14: Há uma preocupação com os estoques globais de petróleo, então a gente está em um momento em que os estoques de petróleo têm caído, têm baixado, o que eleva o prêmio de risco global e, obviamente, pressiona as taxas de juros mais longos. Basicamente, porque o que a gente observa é que a taxa de juros das economias avançadas, o juro longo das economias avançadas, tem aumentado consideravelmente nos últimos meses, muito em resposta ao cenário do petróleo, ao cenário de choque do petróleo.
13: Mesmo com essa pressão externa, o Banco Central já reduziu a Selic para 13,75% ao ano, após 5 cortes seguidos, e o mercado espera mais uma queda até dezembro para 13,5%. Com a divulgação do PIB do segundo trimestre, a Fazenda também revisou a estimativa para o terceiro trimestre, crescimento de 1,8%, ritmo mais lento que o do período anterior. Para 2027, a Fazenda revisou a expectativa de inflação para cima, de 3,6% para 3,8% por causa do El Niño, que deve afetar a safra de grãos e o preço da carne. A previsão de crescimento do PIB para o próximo ano caiu de 2,5% para 2,3%. Bianca, é com você.
1: Obrigada, Pedro. 6h50. Setembro é mês de alerta para o suicídio e a valorização da vida. Nesse contexto, a nossa parceira da Rede Nacional de Comunicação Pública traz uma reportagem sobre o esgotamento emocional das mães atípicas. Para dar um suporte a essas mulheres, foi criado na capital baiana o projeto Afago, que a gente confere agora na reportagem de Josi Braga, da Rádio Educadora de Salvador.
15: Durante o mês de conscientização sobre a prevenção ao suicídio e valorização da vida, o Centro Especializado em Reabilitação da Barra, em Salvador, lança luz sobre um tema urgente: o esgotamento emocional de mulheres que acompanham a rotina de tratamento e desenvolvimento de crianças neurodivergentes. A psicóloga Josenilda Liberato explica que a assistência de uma criança com espectro autista envolve um processo contínuo e muitas vezes nessa jornada é comum que a mãe seja vista apenas pelo papel de cuidadora.
16: E essas mulheres, elas acabam ficando sozinhas, se sentindo sobrecarregadas, porque elas entendem, interiorizam que elas precisam dar conta de tudo.
15: Para evitar a exaustão extrema, o acolhimento precisa vir de todos os lados. Pensando nisso, o Centro Especializado em Reabilitação da Barra cria o projeto Afago, que oferece acolhimento e suporte emocional especializado para pais e responsáveis de crianças e adolescentes neurodivergentes atendidos na unidade. A artesã Jamile Paixão, mãe do pequeno Henrique, encontrou no Afago a escuta e o acolhimento que precisava.
16: Porque é um momento que você está ali com outras mães e você pode compartilhar a rotina, conversar, desabafar, sem o medo do julgamento.
15: Garantir suporte psicológico às mães atípicas não é apenas uma questão de empatia, mas uma medida essencial para a eficácia do próprio tratamento da criança. Da Rádio Educadora da Bahia, Josi Braga, para a Rádio Nacional.
1: 6h52. O jornalista e escritor Zuenir Ventura morreu hoje em casa, no Rio de Janeiro, de pneumonia, aos 95 anos. A informação foi divulgada pela ABL, Academia Brasileira de Letras, onde ele ocupava a cadeira 32 desde 2015. A Carolina Pessoa está de volta ao vivo para relembrar um pouco da trajetória desse grande nome do jornalismo e da literatura no país. Carol.
9: Olá, Bianca, boa noite para você e para todos. Isso mesmo, reconhecido como uma importante voz na defesa dos direitos humanos, Zuenir Ventura foi autor de livros de destaque como Cidade Partida, sobre a violência no Rio de Janeiro, que lhe rendeu o prêmio Jabuti de Reportagem em 1995 e 1968, o ano que não terminou, sobre a resistência durante a ditadura militar, que vendeu milhares de cópias e teve quase 50 edições. A obra serviu também de inspiração para a minissérie Os Anos Rebeldes, produzida pela TV Globo. Nascida em Minas Gerais, em 1931, Zuenir Ventura é bacharel, licenciado em Letras Neolatinas e foi professor da Universidade Federal do Rio de Janeiro e da Universidade do Estado do Rio de Janeiro. Começou no jornalismo em 1956 como arquivista. Atuou como repórter, colunista, editor, chefe de reportagem e diretor de redação em diversos jornais e revistas brasileiras. Em suas reportagens, retratou momentos marcantes para a história história do país dos últimos 60 anos, como a redemocratização, chacinas no Rio de Janeiro na década de 90 e o assassinato de Chico Mendes em 1988. Por essa série de reportagens sobre a morte do ambientalista, ganhou o Prêmio ESSO de Jornalismo e o Prêmio Vladimir Herzog. Em nota, o presidente da Academia Brasileira de Letras, Merval Pereira, destacou a importância do escritor e a versatilidade de Zuenir Ventura como repórter, comentarista e intelectual. Disse ainda que Zuenir tinha um senso de humor refinado e foi um ambientalista genuíno. O governo do Rio de Janeiro ressaltou que ele foi um dos grandes nomes da imprensa e da literatura brasileira e deixa uma contribuição marcante para a memória do país. O corpo do jornalista será velado nesta quarta-feira na sede da Academia Brasileira de Letras, enterrado no mausoléu da própria ABL, no cemitério São João Batista, em Botafogo, zona sul do Rio de Janeiro. Zuenir Ventura deixa esposa e dois filhos. Voltamos com você.
1: Muito obrigada, Carol. 6h54.
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1: Candidatos à presidência da República tiveram hoje agendas marcadas por caravanas e encontros com empresários. Para um dos presidenciáveis, o trágico acidente de helicóptero com o cantor Rick mudou os planos da campanha. E o Pedro Lacerda está de volta com as informações. É com você, Pedro.
13: Pois é, Bianca. Augusto Cury, do Avante, cancelou parte da agenda do dia, incluindo uma caminhada pelo Brás, em São Paulo, e a sabatina da revista Veja, após a confirmação da morte do cantor Rick e do empresário Bruno Avelar, conselheiro de campanha e amigo do candidato. Pela manhã, o candidato havia cumprido apenas a rodada de entrevistas online pelo QG da campanha de Cury em São Paulo. Também em São Paulo, Lula, do PT, participa à noite de plenária de mobilização ao lado do vice Geraldo Alckmin e de nomes como o candidato ao governo do Estado pelo partido, Fernando Haddad, e as candidatas ao Senado, Marina Silva e Simone Tebet. Ainda em São Paulo, Renan Santos, do Missão, passou por três cidades do Estado. Primeiro, missa e encontro com apoiadores em Aparecida, agenda na Universidade do Vale do Paraíba, em São José dos Campos, e à noite participa de sabatina no Jornal da Record, na capital. Em Minas Gerais, Romeu Zema, do Novo, concentrou a agenda em Poços de Caldas, com entrevistas a emissoras locais, almoço com empresários e caminhada pelo centro. Em Belo Horizonte, Edmilson Costa, do PCB, fez panfletagem pela manhã e participa à noite de ato de campanha do partido. Em Goiás, Ronaldo Caiado, do PSD, fez carreatas em Buriti Alegre e Morrinhos e encerra à noite uma reunião política em Lusiânia. No Nordeste, Flávio Bolsonaro, do PL, fez motocarreata e discursou em comício em São Luís, no Maranhão. Clariana Barão, do DC, participou em João Pessoa da inauguração do comitê do candidato a governador da Paraíba, pelo DC, Pedro Coutinho. Hertz Dias, do PSTU, participou de dois podcasts. Pela manhã, deu entrevista ao Tamir Convida e, no início da tarde, falou no Iron Talks. Rui Costa Pimenta, do PCO, participou ao vivo do programa do canal Rádio Causa Operária, no YouTube, e à noite concede entrevista para Leandro.
17: 8 horas, 57 minutos, 10 segundos. Observatório Nacional. 18 horas, 57 minutos, 20 segundos.

0: Observatório Nacional. 18 horas, 58 minutos, 10 segundos. Observatório Nacional. 18 horas, 58 minutos, 20 segundos. Observatório Nacional. 18 horas, 58 minutos, 30 segundos. Observatório Nacional. 18 horas, 58 minutos, 40 segundos. Observatório Nacional. 18 horas, 58 minutos, 50 segundos. Observatório Nacional. 18 horas, 59 minutos, 0 segundo. Observatório Nacional. 18 horas, 59 minutos, 10 segundos. Observatório Nacional. 18 horas, 59 minutos, 20 segundos. Observatório Nacional. 18 horas, 59 minutos, 30 segundos.
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3: Boa noite.
2: Boa noite para você que nos acompanha em todo o país.
3: Terça-feira, 22 de setembro de 2026.
2: Vamos aos destaques do dia.
3: Contagem regressiva para o Enem.
2: Dia 8 de novembro ocorre a primeira prova para mais de 5 milhões de inscritos.
3: E hoje vamos falar sobre como se preparar melhor para o exame.
2: Além de cartilha que traz dicas de como se sair bem na redação. Pablo Mundinho.
4: O material reúne orientações sobre as 5 competências avaliadas e exemplos de redações do Enem 2025, acompanhados de comentários que ajudam a entender os critérios de correção.
3: Frente fria que está no sul do país avança para estados do Sudeste e Centro-Oeste.
2: Defesa Civil reforça orientações sobre os cuidados para quem vive em área de risco. Luana Karen.
5: Na tentativa de prevenir riscos à população, a Defesa Civil emite avisos, tendo como base boletins meteorológicos.
3: Qualidade de vida e acolhimento.
2: Agentes da Segurança Pública contam com serviço de atendimento psicológico online, gratuito e sigiloso. Gabriela Noronha.
6: Que a iniciativa oferece avaliação e aconselhamento psicológico, psicoterapia e acompanhamento psiquiátrico.
3: Hoje, na apresentação da Voz do Brasil, eu, Mariana Jungmann e Luciano Seixas.
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3: A Receita Federal vai liberar, a partir de amanhã, a consulta ao lote residual de restituição do Imposto de Renda.
2: Mais de 400 mil restituições vão ser pagas no dia 30 de setembro.
3: O lote residual contempla declarações transmitidas fora do prazo ou com pendências solucionadas pelos contribuintes.
7: Serão repassadas 412 mil restituições, com valor total que supera R$1,265 bilhão. O lote contempla as restituições de declarações feitas neste ano, transmitidas fora do prazo e com pendências que foram resolvidas pelos contribuintes. Também está neste lote as restituições residuais de exercícios anteriores. Os valores serão depositados no dia 30 de setembro, com prioridade para idosos, pessoas com deficiência e professores. Para consultar se a restituição está disponível, acesse gov.br/Receita Federal na aba Meu Imposto de Renda. Márcia Fernandes, para a Voz do Brasil.
2: De acordo com a Receita Federal, o pagamento da restituição é feito somente em conta bancária do titular da declaração.
3: Em caso de erro nos dados bancários, o órgão oferece serviço de reagendamento disponível.

0: Utilizado pelo Banco do Brasil em até um ano após a primeira tentativa de crédito.
1: E a Receita Federal divulgou um balanço com os dados de solicitações pelo Simples Nacional e pelo regime regular do IBS e da CBS.
0: Segundo o levantamento, até o dia 18 de setembro, o órgão registrou mais de 180 mil pedidos de adesão ao Simples Nacional. Já o regime regular dos novos tributos registrou 165 mil solicitações.
1: Do total de pedidos feitos pelo Simples ou para o Simples Nacional, cerca de 61 mil já foram aprovados.
0: A Receita alerta que quase 120 mil solicitações foram negadas, mas ainda estão no prazo legal de 30 dias para regularização das pendências.
1: Mais informações em gov.br/Receita Federal.
0: Profissionais de segurança pública de todo o país têm acesso a atendimento psicológico gratuito e sigiloso pela internet.
1: O Escuta SUSP prevê a ampliação da capacidade de atendimento e reúne ações voltadas à saúde mental desses profissionais.
2: Desde 2024, agentes da segurança pública podem contar com um serviço de atendimento psicológico online, gratuito e sigiloso, o Escuta SUSP. Segundo dados do Ministério da Justiça e Segurança Pública, divulgados nesta terça-feira, mais de 50 mil atendimentos foram realizados em todo o Brasil, consolidando o projeto como uma das principais ferramentas de apoio à saúde mental desses profissionais. O coordenador clínico do Escuta SUSP, Michael Leone, explica que a iniciativa oferece avaliação e aconselhamento psicológico, psicoterapia e acompanhamento psiquiátrico.
3: A pessoa que chega nesse serviço, ela passou por uma triagem, ela foi encaminhada, ela foi instruída sobre como funciona esse serviço. E junto com esse serviço, a gente tem dois outros serviços de apoio, que são a psiquiatria e o serviço de gerenciamento de terapia medicamentosa. Então, todo esse arcabouço que foi construído, ele funciona de uma maneira muito complementar e ajuda a gente a compreender o paciente como um todo.
2: Foi lançado nesta terça-feira o painel Qualidade de Vida no Trabalho. A primeira publicação de dados sobre o tema reúne, entre outras informações, dados sobre o efetivo, as condições de trabalho das mulheres na segurança pública e os serviços de saúde mental e prevenção ao suicídio. Para o secretário nacional de Segurança Pública, Chico Lucas, falar sobre saúde mental entre esses profissionais é também fortalecer os serviços de proteção ao cidadão.
4: Então, a Escuta SUSP, esse projeto é fundamental porque a primeira vez que a gente capacita também o Ministério Público para que eles tenham conhecimento de como é a rotina de verdade do policial e que a gente possa juntos combater tanto o autoextermínio, o suicídio, que é tão grave entre as fileiras das polícias, mas também a violência policial.
2: Os profissionais do Sistema Único de Segurança Pública de todo o país podem se cadastrar e iniciar o atendimento especializado diretamente pelo portal oficial do Escuta SUSP no endereço gov.br/escutaSUSP. Para o público geral ou profissionais de outros setores que estejam passando por momentos de sofrimento psíquico, o Centro de Valorização da Vida, o CVV, segue prestando atendimento gratuito e apoio emocional 24 horas por dia através do telefone 188. Reportagem Gabriela Noronha.
5: Dicas do Enem.
6: Olá, meu nome é Ana Clara de Oliveira e a minha dúvida é melhor estudar sozinho ou em grupo?
7: A professora de português, Laíssa Rodrigues, vai responder.
8: As duas possibilidades são interessantes, tanto sozinho quanto em grupo. Sozinho porque às vezes você está em casa, né, tem uma maior concentração, só que essa troca de experiência, de conteúdo, de interpretação também é excelente, né, ali para você fazer com os colegas, até mesmo em intervalo de escola.
9: Meu nome é Rodrigo Nunes e eu queria saber como eu faço para revisar os conteúdos.
7: Quem dá a dica é a professora Laíssa Rodrigues.
8: Cada pessoa, ela vai ter uma forma de revisar, né, e fixar aquele conteúdo diferente. Só que eu acredito que somos muito visuais. Então, você pode fazer mapa mental, você pode colocar cartões espalhados pela casa, pelo quarto, que aí ajuda mais a fixar o conteúdo e ficar preparado na hora da prova.
7: É isso aí, se prepare e acompanhe as nossas dicas toda terça-feira aqui na Voz do Brasil e também na radiogov.ebc.com.br.
0: Pois é, e uma das provas que fazem o estudante quebrar a cabeça é a redação.
1: E não é por acaso. Ela vale 1.000 pontos e pode fazer muita diferença na nota final, ajudando o candidato a conquistar uma vaga na universidade.
0: E para ajudar quem está se preparando, já está disponível a cartilha do participante, com orientações, critérios de correção e exemplos de textos.
10: O material reúne orientações sobre as 5 competências avaliadas e exemplos de redações do Enem 2025, o Exame Nacional do Ensino Médio, acompanhados de comentários que ajudam a entender os critérios de correção. O texto deve ser dissertativo, argumentativo, ter até 30 linhas e ser elaborado a partir do tema proposto, dos textos motivadores e dos conhecimentos do participante. Cada redação é corrigida por 2 avaliadores, que atribuem até 200 pontos em cada uma das 5 competências. Para a estudante de Brasília, Beatriz Cossio, de 17 anos, a redação é uma das partes mais difíceis da prova.
11: Você tem que estudar muito, tem que se dedicar muito e, principalmente, procurar artigos, né, procurar repertórios, colocar suas ideias no papel.
10: Para ela, o caminho é praticar.
11: É questão de prática, de você procurar, ler e você já ter na sua mente de uma forma que você consiga lembrar na hora da prova.
10: Assim como Beatriz, muitos estudantes têm dificuldade para colocar no papel o que pensam na hora do exame. O professor de redação, José Aguilera, orienta sobre como aproveitar os textos de apoio e os critérios de avaliação.
12: Faça a leitura tranquila, cuidadosa, atenta dos textos de apoio. Lembre-se, o critério básico, as 5 competências do Enem, é aquilo que vai te orientar para uma escrita formal, argumentativa, coesão, coerência e, finalmente, a proposta de intervenção baseada nos direitos humanos. Seguindo isso, tua nota vai ser excelente.
10: A cartilha também alerta para situações que podem levar a nota zero, como fuga ao tema, texto com até 7 linhas e desrespeito à estrutura dissertativo-argumentativa. O material ainda tem versões específicas para participantes com dislexia, transtorno do espectro autista e para surdos ou pessoas com deficiência auditiva. E além das orientações para os participantes, o Enem envolve uma grande estrutura de preparação e aplicação, destaca Ricardo Cardoso, presidente substituto do INEP, o Instituto Nacional de Estudos e Pesquisas Educacionais Anísio Teixeira, responsável pelo Enem.
13: A gente está falando de 5 milhões de inscritos participantes no exame, que vão estar realizando a prova em mais de 14 mil locais de aplicação, em mais de 1.900 municípios.
10: As provas do Enem 2026 serão aplicadas nos dias 8 e 15 de novembro. A redação será no primeiro dia de exame. A cartilha está disponível gratuitamente no portal do INEP, no endereço gov.br/INEP. Reportagem Pablo Mundim.
1: Samile Leão, de 21 anos, estudante de escola pública de Virginópolis, em Minas Gerais, foi aluna nota 1.000 na redação e hoje cursa medicina na Federal do Estado.
0: E sabe como ela conseguiu? Estudando, fazendo simulados, inclusive durante feriados e encontros de família, como ela conta.
14: Todo mundo via o tanto que eu estudava. Às vezes eu vinha para cá num feriado, tinha festa de família, eu ia um pouquinho e já voltava para casa para fazer um simulado. Todo mundo via o tanto que eu realmente abdicava de muita coisa para poder estudar. O que eu gostaria que as pessoas lembrassem quando elas conhecessem minha história é de que é possível realizar nossos sonhos com dedicação e paciência. Com muito amor também, se rodear por pessoas que te fazem bem e que podem tornar o processo mais leve.
1: E o Ministério da Educação lançou um guia com informações e conteúdos para ajudar os estudantes nesta reta final para a prova do Enem.
0: O espaço reúne em um só lugar vídeos, tutoriais, dúvidas frequentes, além de informações oficiais para ajudar os participantes na preparação para as provas.
1: A seção Alunos Nota 1000 traz histórias de estudantes que alcançaram a nota máxima na redação e na seção Enezeiros, os estudantes podem compartilhar rotinas de estudos.
0: O guia também conta com materiais pedagógicos produzidos pelo Ministério e disponibiliza o acesso a aplicativos gratuitos, como o MEC Enem, Idiomas e Livros.
1: Saiba mais em gov.br/MEC.
0: Empresas empresas brasileiras afetadas pelas tarifas impostas pelos Estados Unidos ou por conflitos internacionais já podem solicitar financiamento ao BNDES, o Banco Nacional de Desenvolvimento Econômico e Social.
1: Os recursos podem ser utilizados, por exemplo, em capital de giro, compra de máquinas e equipamentos e investimentos para adaptação da atividade produtiva.
15: As empresas interessadas em obter financiamento na nova fase do Plano Brasil Soberano já podem dar entrada nos pedidos de crédito. A nova etapa do plano está atendendo empresas brasileiras que atuam em setores estratégicos para a balança comercial, além das empresas afetadas por tarifas comerciais impostas pelos Estados Unidos, por conflitos internacionais e pelo avanço de medidas protecionistas no comércio mundial. Como explica José Luiz Gordon, diretor de Desenvolvimento Produtivo, Inovação e Comércio Exterior do BNDES, o Banco Nacional de Desenvolvimento Econômico e Social.
16: São mais de 22 bilhões de reais para apoiar investimentos, para apoiar capital de giro, para quem quer exportar, aqueles empresários que estão sendo afetados pelo tarifaço, estão sendo afetados pela Guerra do Golfo ou em setores estratégicos.
15: As empresas interessadas em obter crédito podem protocolar os pedidos de financiamento diretamente no BNDES ou nas instituições financeiras credenciadas. Reportagem André de Barros Lima.
0: Alface, cebola, batata e mamão ficaram mais baratos nas centrais de abastecimento do país.
1: É o que mostrou o levantamento mensal da Conab, referente a agosto.
0: E a comercialização de frutas aumentou, inclusive para o mercado externo.
17: Os preços da batata recuaram em torno de 11% em agosto nas centrais de abastecimento monitoradas pela Conab. Entre as hortaliças, as cotações da cebola e da alface também registraram queda na maior parte das capitais do país. Já os valores de comercialização da cenoura mantiveram-se estáveis em agosto. Os dados são do nono boletim hortigranjeiro divulgados pela Conab nesta terça-feira. A pesquisa também mostrou que a comercialização de frutas nas ceasas cresceu 4,5% no último mês. O mamão ficou mais barato em 70% dos locais monitorados, com queda de quase 11% em média. Melancia e laranja também registraram um leve declínio em agosto. Já a banana, por outro lado, foi a fruta com maior incremento na média mensal. De acordo com dados do Ministério do Desenvolvimento, Indústria, Comércio e Serviços, as exportações de frutas e hortaliças nos primeiros 8 meses do ano alcançaram 789 mil toneladas, com faturamento superior a US$ 1 bilhão. Natália Koslick, para a Voz do Brasil.
1: Reforço no estoque de grãos. Na última semana foram realizados 2 leilões pela Conab, que vão garantir quase 200 mil toneladas de milho nos estoques públicos.
0: O objetivo é a prevenção a possíveis impactos do fenômeno climático El Niño, que pode comprometer o abastecimento e a oferta de grãos no país.
18: São mais de 190 mil toneladas de milho para abastecer estoques do programa de venda em balcão. A aquisição do cereal pela Conab é destinada para a formação de estoques como medida de prevenção a possíveis impactos do fenômeno El Niño, segundo a ministra do Desenvolvimento Agrário, Fernanda Machiavelli. O reforço nos estoques públicos auxilia produtores rurais e criadores de animais.
19: Por um lado, garantindo a compra desses produtos pela agricultura, pelo agro brasileiro e pela agricultura familiar, e ao mesmo tempo garantindo a oferta de insumos para quem cria animais no Nordeste e alimento para as populações que possam vir a ser afetadas por esse evento climático que afeta já o mundo todo.
18: A agricultura familiar vai fornecer a maior parte do milho adquirido pela Conab, 121 mil toneladas. As outras 70 mil toneladas do cereal foram compradas em ampla concorrência, incluindo produtores rurais, cooperativas e comerciantes. Silvio Porto, diretor-presidente da Companhia Nacional de Abastecimento, destacou o acompanhamento dos preços e do fornecimento de alimentos nas capitais do país.
20: Hoje nós temos informação de todo o Brasil. Nós ampliamos, sobretudo, as capitais da região amazônica e as do Nordeste que faltavam. Então, esse é um instrumento de acompanhamento, de monitoramento, que permite a gente ter uma série histórica que, de fato, a gente sabe como está o custo de vida, como está os preços dos alimentos em todas as capitais brasileiras, de norte a sul do Brasil.
18: A companhia também conta com um estoque de 300 mil toneladas de arroz para este ano. Para participar do programa Venda de Balcão e comprar dos estoques da Conab, o produtor deve se cadastrar no SICAM, o Sistema de Cadastro de Produtores Rurais. Os pedidos, pagamentos e agendamento de retirada são feitos de forma online pelo Balcão Digital da Conab. Reportagem Luciana Colares de Holanda.
1: Com previsões de mais tempestades no centro-sul do Brasil, a Defesa Civil reforça as orientações sobre os cuidados para quem vive em área de risco.
0: Os alertas são emitidos via celular por canais como SMS e WhatsApp.
21: Os três estados da região sul do país estão com alertas de perigo de tempestade e de ventos fortes. Na tentativa de prevenir riscos à população, a Defesa Civil emite avisos, tendo como base boletins meteorológicos. Tiago Molina, coordenador-geral de monitoramento e alerta da Defesa Civil, explica que o cidadão deve ficar atento ao celular, principalmente se mora perto de áreas de risco.
22: A Defesa Civil Nacional trabalha em articulação com as defesas civis estaduais e municipais para a emissão de alertas à população, alertas que chegam via mensagens WhatsApp, mensagens por SMS e também chegam por meio do Defesa Civil Alerta, que se utiliza da tecnologia de cell broadcast para fazer uma informação chegar até os celulares das pessoas.
21: Entre os riscos relacionados a eventos climáticos extremos estão deslizamentos de terra e inundações. A recomendação para quem mora próximo a áreas de risco é conhecer com antecedência possíveis rotas de fuga. Além das informações sobre o risco, alertas da Defesa Civil trazem dicas de autoproteção. O meteorologista do IMET, Roberto Baltazar, afirma que com o deslocamento da frente fria, estados do Sudeste e Centro-Oeste também entram em alerta.
23: Essa frente fria trouxe condições de tempestade para os estados do Rio Grande do Sul e Santa Catarina. Porém, o foco principal a partir do dia 22, hoje, terça-feira, é para a região do estado do Paraná, também trazendo condições de tempestade para o estado do Centro-Sul de São Paulo, oeste do Rio de Janeiro, estado do Mato Grosso do Sul e também as porções mais ao sul do Mato Grosso e do estado de Goiás.
21: Para receber alertas da Defesa Civil Nacional, é preciso se cadastrar pelo WhatsApp no número 61-2034-4611. As mensagens também podem chegar por SMS. Já para receber os alertas de nível severo ou extremo, não é preciso fazer cadastro. Basta estar em local com cobertura de celular. Neste caso, os avisos aparecem na tela do celular, acompanhado de uma sirene. Reportagem Luana Karen.
1: O ponteiro vira hoje às 9h05 da noite e dá início à chegada da primavera.
0: E com ela, a 20ª Primavera dos Museus, que abre espaço para todo mundo conhecer mais sobre cultura, história, ciência.
1: Museus de todo o país têm programação especial nesta semana.
0: A iniciativa reúne mais de 920 instituições e cerca de 2.700 atividades até domingo, dia 27.
1: Com o tema Museus para Todas as Pessoas, a programação busca ampliar o acesso a esses espaços com ações voltadas à inclusão, à acessibilidade e à participação dos diferentes públicos.
24: Museu também é lugar de descoberta, de encontro e de pertencimento. E esses espaços ganham uma programação especial em todo o país. É a 20ª Primavera dos Museus, promovida pelo IBRAM, o Instituto Brasileiro de Museus. Até domingo, dia 27, mais de 920 instituições participam da iniciativa. A programação busca aproximar ainda mais os museus das pessoas, como explica Fernanda Santana Rabelo de Castro, presidente do IBRAM.
2: São visitas, exposições, exibições cinematográficas que trazem a temática, mas que também trazem acessibilidade, também trazem inclusão. São atividades que constroem narrativas junto com os públicos, junto com os territórios.
24: Ao todo, são 2.700 atividades, entre exposições, oficinas, palestras, visitas mediadas e ações educativas em todo o país. O tema deste ano é Museus para Todas as Pessoas, uma oportunidade para quem já frequenta esses espaços e também para quem ainda não teve essa experiência. É o caso de Benjamin Carvalho de Souza, de 8 anos, que visitou um museu pela primeira vez. Entre tantas descobertas, uma chamou especialmente a atenção do menino, o aparelho conhecido como curvas de sino.
3: Aquele negócio que a gente bate nas bolas de vermelho versus azul, que a gente tem que bater para ganhar ponto. Ele ensina coisas diferentes da sala de aula.
24: No SESI Lab, em Brasília, a experiência com estudantes mostra como a educação pode transformar a visita ao museu em uma oportunidade de descoberta. Mais do que observar objetos e exposições, a proposta é estimular a curiosidade, a participação e o aprendizado, explica Cláudia Ramalho, superintendente de cultura do SESI.
4: E aqui é um espaço que os professores também, além do trazer os seus alunos para se divertirem, é um espaço também de aprendizagem na prática daquilo que eles aprenderam, né, na teoria dentro de sala de aula.
24: A Primavera dos Museus também chama atenção para as barreiras que ainda afastam parte da população desses espaços. Acessibilidade, diversidade, representatividade e direito à memória fazem parte da discussão deste ano. E participar é simples. A programação está disponível na plataforma Visite Museus, no endereço visite.museus.gov.br. É possível pesquisar atividades por estado, cidade, data e instituição. É só escolher a experiência e descobrir um museu que pode estar mais perto do público do que se imagina. Com locução de Thaís de Araújo, reportagem Pablo Mundim.
0: E essas foram as notícias do Governo Federal.
1: Uma realização da Secretaria de Comunicação Social da Presidência da República.
0: Com produção da empresa Brasil de Comunicação.
1: Fique agora com as notícias do Poder Judiciário e do Congresso Nacional. Boa noite.
0: Boa noite, até amanhã.
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25: Presidente do STF, Edson Fachin, diz que Poder Judiciário trabalha para dar mais segurança à negociação de precatórios.
26: Flávio Dino discute com autoridades a responsabilidade na aplicação de emendas parlamentares.
25: STJ vai promover audiência pública sobre advertência de glúten em embalagens de alimentos.
26: Boa noite, eu sou Leandro Bezerra.
25: E eu sou Walter Lima.
26: O Supremo Tribunal Federal realizou hoje audiência pública para discutir aspectos relacionados ao controle, à transparência e à responsabilidade na destinação de recursos públicos por meio de emendas parlamentares impositivas.
25: O debate ocorreu sob relatoria do ministro Flávio Dino e reuniu representantes de diferentes instituições, órgãos de controle, especialistas e entidades da sociedade civil.
26: O Poder Judiciário tem trabalhado para dar mais segurança e transparência à negociação de precatórios do país.
25: Agora, em setembro, o Conselho Nacional de Justiça realizou uma audiência pública sobre o tema. Em agosto, o Supremo Tribunal Federal assinou uma portaria conjunta com o Banco Central para reforçar os mecanismos de proteção na transferência de precatórios. Marcela Luiza.
27: Precatório é o dinheiro que uma pessoa ou empresa tem direito a receber do poder público depois de ganhar uma ação judicial definitiva. Agora, em setembro, o Conselho Nacional de Justiça realizou uma audiência pública com representantes de diferentes setores com o objetivo de receber sugestões para melhorar a tecnologia e a forma de controle da transferência dos créditos dos precatórios. A audiência é fruto das atividades do grupo de trabalho criado pela portaria conjunta assinada pelo Supremo Tribunal Federal e pelo Banco Central do Brasil, o Bacen, em agosto deste ano. Na ocasião da assinatura do acordo, o presidente do STF, do CNJ, CNJ, ministro Edson Fachin, destacou que o objetivo é garantir mais transparência e segurança jurídica.
7: O objetivo dessa nova regulação, obviamente, não é impedir a circulação de créditos, mas sim de garantir que ocorra com transparência, segurança jurídica, rastreabilidade e proteção aos credores, especialmente aos credores em situação de vulnerabilidade.
26: O Superior Tribunal de Justiça vai realizar audiência pública para discutir se a informação contém glúten é suficiente nas embalagens de alimentos industrializados ou se deve incluir a advertência "O glúten é prejudicial à saúde dos doentes celíacos".
25: O evento será nesta quarta-feira, 23 de setembro, a partir das 14h. Fátima Uchoa.
8: Os debates vão incluir especialistas e representantes de entidades interessadas na causa celíaca e serão transmitidos ao vivo pelo canal do STJ no YouTube para qualquer pessoa acompanhar. A audiência pública foi convocada pelo relator do tema repetitivo 1343, ministro Ricardo Vilas Boas Cueva, para reunir informações que auxiliem na formação do precedente qualificado. As exposições abordarão aspectos médicos e científicos relacionados à doença celíaca, além de possíveis impactos regulatórios e econômicos da eventual exigência de advertência complementar nas embalagens de alimentos industrializados.
26: Começou nesta terça-feira no Tribunal Superior do Trabalho, em Brasília, um seminário sobre acessibilidade, inclusão e combate ao capacitismo.
25: O encontro reúne magistrados, servidores e especialistas e termina nesta quarta-feira. Simone Moura.
9: Durante o evento, foi entregue o Prêmio Justiça do Trabalho Acessível. Foram premiados 5 projetos nas áreas de atitude, gestão da acessibilidade, comunicação, tecnologia e serviços. Ao longo do dia, os debates trataram da política de acessibilidade e inclusão da justiça do trabalho e das barreiras enfrentadas pelas pessoas com deficiência. À tarde, a programação abordou a acessibilidade digital e documental e o papel das pessoas com deficiência na luta por direitos e inclusão. O seminário continua nesta quarta-feira com oficinas e novos debates sobre o assunto.
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26: A você uma boa noite.
25: Boa noite e até amanhã.
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11: Eu sou Humberto Pinheiro e estes são os destaques de hoje do Jornal do Senado, que começa agora. Projeto que cria a Semana do Pequeno Investidor está pronto para ser votado em comissão do Senado. Visita ao Congresso aproxima jovens do debate sobre aprendizagem profissional. Veículos de comunicação do Senado e da Câmara preparam cobertura especial das eleições. Boa noite. Está pronto para votação na Comissão de Educação e Cultura o projeto que cria a Semana Nacional do Pequeno Investidor. A proposta dedica a segunda semana de outubro à promoção de ações de educação financeira. Repórter Patrícia Oliveira.
12: O projeto que cria a Semana Nacional do Pequeno Investidor busca levar conhecimento básico sobre investimentos à população. Mostrar que qualquer pessoa pode começar a investir com segurança, alertar contra fraudes e a complexidade do mercado de capitais e estimular o hábito de poupar e investir desde cedo. A proposta da senadora Jussara Lima, do PSD do Piauí, dedica a segunda semana de outubro para as ações educativas e foi debatida com especialistas em audiência pública no Senado. Para a economista Débora Maganha, o investidor nem sempre entende o que compra, com o risco de perdas pela ilusão de de ganhos rápidos.
13: O brasileiro nunca foi ensinado a exigir duas coisas antes de colocar o dinheiro dele. A primeira é entender de onde vem o retorno e qual é o risco daquela operação. A segunda é compreender o que sustenta o investimento se tudo der errado.
12: O projeto recebeu relatório favorável dos senadores Alci Lucas, do PL do Distrito Federal, que defende a educação financeira nas escolas.
14: Quando eu era criança, a gente tinha aqueles cofrinhos para guardar as moedas, guardar na poupança. Então, isso tem que estar na educação. Desde criança, você tem que ensinar a poupar.
12: A proposta está pronta para votação na Comissão de Educação e Cultura.
15: Eleições 2026.
11: No dia 4 de outubro, os veículos de comunicação do Senado e da Câmara vão trabalhar de forma integrada na cobertura das eleições. Na Rádio Senado, a programação terá uma atenção especial à fase de apuração com uma transmissão independente. O sinal também poderá ser retransmitido pelas rádios parceiras em todo o país. A reportagem é de Yasmin Rodrigues.
16: A cobertura especial vai acompanhar o eleitor durante todo o domingo, desde o início da votação até a divulgação dos resultados. Rádio Senado, Rádio Câmara, TV Senado e TV Câmara, além das agências de notícias das duas casas, vão trabalhar de forma integrada com entradas ao vivo dos tribunais eleitorais e a participação de especialistas e consultores para explicar o processo eleitoral e analisar o cenário político. A cobertura também terá participação de jornalistas da Rede Legislativa de Rádio e Televisão, com repórteres das Assembleias Legislativas e das Câmaras Municipais de todo o país. A coordenadora-geral da Rádio Senado, Leila Herédia, explica como foi preparada essa cobertura integrada e o que o ouvinte poderá acompanhar ao longo do domingo.
17: A nossa ideia é mostrar para o eleitor, para o ouvinte, para o telespectador, tudo o que acontece durante o dia em todas as etapas da eleição. A gente vai ter entrada ao vivo de todas as regiões do Brasil, com notícias atualizadas, informações de serviços, acontecimentos, as notícias mais quentes.
16: A partir das 5 da tarde, a Rádio Senado deixa o pau de transmissão e passa a fazer uma cobertura ao vivo de forma independente, justamente quando começa a apuração dos votos. O sinal estará liberado para ser retransmitido por qualquer emissora do país.
11: Os eleitores que pretendem usar o e-título para se identificar no dia da votação devem ficar atentos ao prazo para o primeiro acesso ao aplicativo. A Justiça Eleitoral orienta que o procedimento seja feito até 3 de outubro, sábado anterior ao pleito. A reportagem é de Luísa Mello.
16: Os eleitores que pretendem usar o e-título para se identificar no momento da votação devem registrar o primeiro acesso no aplicativo até 3 de outubro, sábado anterior ao pleito. A ação da Justiça Eleitoral tem como objetivo evitar a sobrecarga do aplicativo no dia da eleição, quando o download e o primeiro acesso serão interrompidos. O ministro Cássio Nunes Marques, presidente do Tribunal Superior Eleitoral, informa que notificações já foram enviadas aos eleitores por meio do e-título para promover as atualizações.
18: A Justiça Eleitoral iniciou o envio de notificações oficiais pelo aplicativo e-título. A iniciativa busca facilitar o acesso a informações importantes para o exercício do voto, como a consulta antecipada ao local e a sessão de votação. Reforçamos, portanto, a recomendação para que eleitoras e eleitores mantenham o aplicativo atualizado, façam o primeiro acesso e confiram seus dados com antecedência.
16: Para usar a versão digital do título de eleitor com fotografia disponibilizada pelo aplicativo, é preciso apresentar o e-título diretamente na tela do celular ou no tablet ao mesário no dia da votação. Não serão aceitas capturas de tela nem documentos sem foto. O aplicativo também disponibiliza a consulta do local de votação e outras informações importantes durante o período eleitoral.
11: Nas eleições deste ano, estão aptos a votar quase 2 milhões de eleitoras e eleitores com algum tipo de deficiência, o maior número já registrado pela Justiça Eleitoral. Para garantir a autonomia desse público, são adotadas medidas de acessibilidade, como a preferência na fila no dia da votação, o direito de ingressar na sessão eleitoral com cão-guia e o auxílio de uma pessoa de confiança, que pode acompanhar
2: para o eleitor na cabine de votação. No entanto, o acompanhante não poderá estar a serviço da Justiça Eleitoral, de partido político, federação ou coligação. Na urna eletrônica é disponibilizado um sistema de áudio que orienta cada passo da votação para os eleitores com deficiência visual e a Justiça Eleitoral fornece fone de ouvido descartável. A urna tem ainda teclado em braille e intérprete de Libras exibido no canto inferior da tela. Para o senador Flávio Arnes, do PSB do Paraná, a acessibilidade durante todo o processo de votação é um direito. Na avaliação dele, é preciso garantir condições adequadas para que as pessoas com deficiência não encontrem dificuldades para votar.
3: Direito ao voto, acessibilidade, não ter problemas no local, participar do processo, é um direito fundamental de todos, todas na construção da democracia e também da pessoa com deficiência.
2: Quarenta e cinco jovens do programa Aprendiz do Futuro, de Luziânia, em Goiás, visitaram o Congresso Nacional e conheceram de perto o trabalho de deputados e senadores. A visita aconteceu ao mesmo tempo em que o Senado analisa o Estatuto do Aprendiz, proposta que reorganiza as regras da aprendizagem profissional no país. Repórter Henrique Nascimento.
4: Conhecer onde as leis são discutidas fez parte da formação de 45 jovens do programa Aprendiz do Futuro, de Luziânia, em Goiás. Eles visitaram o Congresso Nacional e acompanharam de perto espaços que até então muitos conheciam apenas pela televisão ou pela internet. Para o instrutor Gabriel Fonseca, a experiência aproxima os jovens da cidadania e das decisões que fazem parte da vida deles.
19: A visita ao Congresso Nacional, ela possibilitou que os jovens compreendessem na prática que esses espaços fazem parte da vida deles e da construção da nossa sociedade.
4: No Senado, a aprendizagem profissional também está em debate. A Comissão de Assuntos Sociais aprovou o Estatuto do Aprendiz, que reorganiza as regras para contratação e formação de adolescentes e jovens de até 24 anos. O texto mantém cotas entre 5% e 15% e dá prioridade a jovens em situação de vulnerabilidade. O senador astronauta Marcos Pontes, do PL de São Paulo, defendeu mais oportunidades para que os jovens desenvolvam habilidades ligadas às novas tecnologias.
20: E eles agora, em tempo de tecnologia, inteligência artificial, eles têm a capacidade de fazer muito mais que muito adulto aí, né, tentando aprender inteligência artificial. Você dá um negócio desse na mão de um jovem aí, ele destrincha esse negócio rapidamente.
4: O projeto ainda vai ser votado pelo plenário do Senado.
2: Com trabalhos técnicos de Eliseu Caires, o Jornal do Senado fica por aqui. Acompanhe agora as notícias da Câmara dos Deputados. Boa noite e até amanhã.
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21: Proposta prioriza métodos de ensino específicos para pessoas com autismo.
22: Mercosul aprova acordo de cooperação educacional entre países do bloco.
23: Projeto de lei obriga a instalação de brinquedotecas em delegacias da mulher.
28: Boa noite. Avança na Câmara a proposta que torna obrigatória a instalação de brinquedotecas em delegacias da mulher e em fóruns. O repórter José Carlos Oliveira tem os detalhes.
29: As comissões de defesa dos direitos da mulher e da previdência social, infância e adolescência aprovaram um projeto de lei que torna obrigatória a instalação de brinquedotecas em delegacias da mulher e em fóruns do país. A proposta do deputado Marques Beltrão, do União de Alagoas, tem foco no acolhimento de mães, crianças e adolescentes vítimas de violência nos espaços investigativos e da justiça. De acordo com o texto, as brinquedotecas deverão contar com atividades lúdicas e educativas e pelo menos um profissional habilitado para monitorar e adequar o espaço às necessidades das crianças. Uma das relatoras da proposta, a deputada Laura Carneiro, do PSD do Rio de Janeiro, ampliou o alcance da medida. Além de brinquedotecas, ela também prevê que as delegacias da mulher mantenham equipe multidisciplinar para atendimento às mulheres em situação de violência, como psicólogas, assistentes sociais, advogadas e pedagogas.
0: Nós já votamos aqui em todo um arcabouço jurídico que trata das crianças vítimas e testemunhas de crimes violentos. Criamos aí a escuta especializada e toda uma tecnicidade que tem que ser utilizada no Poder Judiciário. As brinquedotecas complementam essa lei. É muito importante que a criança e a mãe cheguem num ambiente, na hora da denúncia, né, da violência sexual, por exemplo, com algum tipo de acolhimento. E a brinquedoteca pode auxiliar essa criança nesse processo de oitivo.
29: Em outra alteração no texto, Laura Carneiro inclui na Lei de Diretrizes e Bases da Educação Nacional a previsão de que filmes nacionais e de conteúdos contra a violência doméstica e familiar passem a integrar o currículo complementar das escolas, com no mínimo 2 horas mensais. O texto original e as alterações ainda vão passar pela análise das comissões de Segurança Pública e de Constituição e Justiça. Da Rádio Câmara de Brasília, José Carlos Oliveira.
1: Segurança Pública.
5: Na Comissão de Segurança Pública, Alexandre Leite, do União de São Paulo, é relator do projeto que cria o Protocolo Nacional de Investigação de Crianças e Adolescentes Desaparecidos. O texto visa padronizar e agilizar as investigações desde o registro do desaparecimento.
7: O relatório de Alexandre Leite estabelece diretrizes para a atuação dos órgãos de segurança pública na busca por menores desaparecidos. A proposta também autoriza a divulgação imediata e georreferenciada de alertas em casos de risco à vida ou à integridade física da vítima.
5: Daiana Santos, do PCdoB do Rio Grande do Sul, apresentou o projeto que cria mecanismos de proteção e assistência integral às vítimas de crimes raciais. O texto prevê ações para evitar exposição indevida, constrangimentos e repetição desnecessária de depoimentos.
7: A proposta de Daiana Santos também determina que ocorrências com indícios de motivação racial sejam registradas como crimes raciais e não como crimes diversos. A iniciativa ainda assegura acompanhamento jurídico e prioridade na tramitação das investigações e dos processos.
5: Uma punição mais severa para o uso de drones em práticas criminosas é o que prevê proposta de Luiz Felipe de Orleans e Bragança, do PL de São Paulo. A ideia, segundo ele, é criar agravantes e ampliar penas em até 2/3 quando essa tecnologia for utilizada.
7: Luiz Felipe de Orleans e Bragança alerta para o avanço das facções que utilizam esses equipamentos no monitoramento policial, no transporte de armas e na entrega de insumos em presídios. Ele lembra que o texto não impõe restrição ao uso civil ou profissional dos drones.
5: Os deputados analisam o projeto de professora Marcivânia, do PCdoB do Amapá, que garante a transferência de servidoras públicas e empregadas da iniciativa privada em situação de violência doméstica para outras localidades como medida de proteção. O texto cria o Pacto Federativo de Proteção à Pessoa em Situação de Violência Doméstica e Familiar.
7: A matéria também cria um fundo nacional para custear as transferências e auxiliar financeiramente as vítimas, além de incentivos para empresas que aderirem ao programa. Professora Marcivânia explica que o objetivo é estabelecer mecanismos de cooperação entre os entes federados para viabilizar a medida.
5: A Câmara aprovou o projeto que estabelece o direito de indenização por dano moral nos casos de violência doméstica contra a mulher. A relatora do texto, Lídice da Mata, do PSB da Bahia, acredita que a medida amplia a proteção porque responsabiliza ainda mais os agressores.
8: Esse projeto, ele visa justamente fazer com que a mulher vítima da violência doméstica possa processar, ela possa ser recompensada financeiramente pelos danos morais à sua imagem. Então, ela reforça a condenação do agressor e ela reforça, portanto, a luta da vítima para combater esta violência.
7: Lídice da Mata argumenta que a violência doméstica provoca consequências que vão além das agressões físicas, atingindo a saúde mental e a dignidade das vítimas. Para ela, a proposta fortalece a Lei Maria da Penha e amplia os mecanismos de proteção às mulheres.
1: Relações Exteriores.
6: A representação do Mercosul aprovou um acordo para cooperação educacional entre os países do bloco. A repórter Maria Neves explica as medidas propostas.
9: A representação brasileira no Parlamento do Mercosul aprovou o acordo para reconhecimento de estudos e títulos de ensino superior técnico profissional, tecnológico, artístico e de formação de professores entre os países do bloco. Como ressaltou o relator, deputado Vermelho do PL do Paraná, o texto estabelece apenas princípios gerais e diretrizes para a cooperação. A implantação do reconhecimento mútuo dos diplomas ocorrerá depois que os ministros da Educação do Bloco aprovarem mecanismos como as tabelas de equivalência das disciplinas cursadas. Na opinião do deputado Vermelho, essa previsão garante mais estabilidade para a cooperação educacional entre os países.
10: Ao atribuir à reunião de ministros da Educação a elaboração das tabelas de equivalência, dos instrumentos de reconhecimento e do mecanismo de implementação. O acordo prestigia os órgãos especializados do bloco e institui mecanismos permanentes de atualização de seus procedimentos, conferindo maior estabilidade e previsibilidade à cooperação regional em matéria educacional.
9: Vermelho defende ainda que a cooperação educacional vai favorecer a formação de recursos humanos, fortalecer as redes acadêmicas regionais e contribuir para o desenvolvimento científico, tecnológico e social dos países participantes.
10: É a oportunidade da integração dos nossos professores, dos nossos mestres com os países membros. Tendo a oportunidade de um professor de matemática lá de Foz do Iguaçu dar aula no Paraguai, dar aula na Argentina, no Uruguai e assim vice-versa. Eu acho que isso a gente passa a uniformizar ainda mais a questão educacional do Mercosul.
9: Para o presidente da representação brasileira no Parlamento do Mercosul, deputado Arlindo Quinalha, do PT paulista, o mecanismo de cooperação educacional vai ser especialmente importante para estudantes brasileiros de medicina que se formam nos outros países do bloco. O parlamentar ressaltou que hoje, muitas vezes, esses profissionais encontram grande dificuldade para o reconhecimento do diploma estrangeiro. Da Rádio Câmara de Brasília, Maria Neves.
12: Ciência e tecnologia.
13: Adriano do Baldi, do PP de Goiás, é um dos signatários do requerimento de criação de uma frente parlamentar mista que visa fortalecer o programa espacial brasileiro, garantindo mais recursos e segurança jurídica para o setor.
14: Adriano do Baldi defende o apoio à Agência Espacial Brasileira por considerar a área estratégica para a soberania nacional e como vetor científico e tecnológico capaz de impulsionar a economia espacial e o desenvolvimento sustentável do país.
12: Educação.
13: Passou em mais uma comissão da Câmara proposta que prioriza o uso de métodos de ensino específicos para pessoas com autismo. A reportagem é de Mônica Tati.
24: O diagnóstico precoce e métodos de ensino específicos para pessoas com transtorno do espectro autista deverão ser priorizados. É o que prevê projeto aprovado pela Comissão de Educação da Câmara dos Deputados. O relator na Comissão de Educação, o deputado Tarcísio Mota, do PSOL do Rio de Janeiro, acatou a sugestão da Comissão de Defesa dos Direitos das Pessoas com Deficiência, que alertou que já existem mecanismos para reconhecer a diversidade no processo educacional na LDB, a Lei de Diretrizes e Bases da Educação. Tarcísio Mota considera que a alteração se enquadra melhor na Política Nacional de Proteção dos Direitos da Pessoa com Transtorno do Espectro Autista, que estabelece a promoção e incentivo à formação continuada dos profissionais da educação para a educação especial inclusiva. Mota também reforça a necessidade de suporte pedagógico nas salas de aula do ensino regular.
25: A Política Nacional de Educação Especial Inclusiva orienta os sistemas de ensino para garantir a escolarização de estudantes com deficiência, transtornos do desenvolvimento e altas habilidades ou superdotação em classes comuns do ensino regular, mediante suporte pedagógico adequado e práticas educacionais inclusivas. Nesse contexto, a formação inicial dos profissionais de educação constitui elemento central para a efetivação das políticas de inclusão escolar, especialmente no que se refere à adoção de metodologias pedagógicas acessíveis, estratégias de ensino diversificadas e instrumentos de apoio capazes de responder às diferentes necessidades educacionais dos estudantes.
24: O projeto que prevê métodos adequados de ensino para pessoas com transtorno do espectro autista aguarda a apreciação da Comissão de Constituição e Justiça. Se for aprovado, segue para votação no Senado Federal. Da Rádio Câmara de Brasília, Mônica Tati.
3: Economia.
4: Rui Carneiro, do Podemos, da Paraíba, apoia a proposta que altera o cálculo do IPVA e estabelece limites para despesas da administração pública. O texto prevê que o IPVA seja calculado com base no peso do veículo e também limita os gastos com publicidade institucional a 0,1% da receita corrente líquida dos entes federados.
11: Rui Carneiro defende um teto de 1% sobre o preço de venda do automóvel para o IPVA e a criação de limites para o orçamento do Poder Legislativo e dos Tribunais de Contas. Na visão dele, a medida aumenta a previsibilidade tributária e contém os gastos públicos.
4: Valdemar Oliveira, do Avante, de Pernambuco, apresentou o projeto que permite deduzir do imposto de renda despesas com assistência veterinária para animais de estimação. De acordo com o autor, a medida incentiva os cuidados com a saúde dos animais, reduz o abandono e estimula a formalização do setor.
11: A proposta de Valdemar Oliveira é estabelecer limite anual de até R$ 5.000 por contribuinte para o benefício. O texto prevê ainda a dedução de gastos com consultas, exames, cirurgias, medicamentos, vacinas e planos de saúde veterinários, mediante comprovação das despesas.
3: Consumidor.
4: Beto Pereira, do Republicanos de Mato Grosso do Sul, apresentou projeto que obriga as prestadoras de telecomunicações a retirar, em até 30 dias após o cancelamento do contrato, os equipamentos instalados na residência do assinante. Pela proposta, a retirada deve ser feita sem custos para o consumidor.
11: Beto Preto incluiu no texto que a rescisão contratual deverá ser processada após o prazo de 30 dias, independentemente da devolução dos aparelhos. Na visão do parlamentar, a medida busca reduzir transtornos aos consumidores e tornar mais ágil a troca de prestadoras de serviço.
3: Desenvolvimento Regional.
4: Sérgio Brito, do PSD da Bahia, considera importante ampliar o debate sobre a criação de municípios no Brasil. Ele argumenta que a discussão deve levar em conta o projeto que estabelece regras para emancipação, incorporação, fusão e desmembramento de municípios.
11: Por isso, Sérgio Brito propõe a participação de representantes do governo, de entidades municipalistas e de especialistas no tema. O deputado ressalta que o objetivo é aperfeiçoar as regras para reorganização territorial e fortalecer o desenvolvimento regional e o Pacto Federativo.
4: Projeto de Félix Mendonça Júnior, do PDT da Bahia, cria o Programa Nacional de Desenvolvimento da Cacauicultura e do Chocolate Artesanal. A proposta reduz impostos federais e simplifica regras ambientais e sanitárias para agroindústrias cacaueiras.
11: O texto cria ainda um fundo para fortalecer a cadeia do cacau e do chocolate de origem. Segundo Félix Mendonça Júnior, a medida amplia a competitividade do Brasil, hoje o sexto maior produtor mundial, no mercado global que movimenta mais de US$ 130 bilhões ao ano.
3: Saúde.
4: Antônio Andrade, do PSDB de Tocantins, defende a aprovação de projeto que cria o Programa Nacional de Vacinação Inclusiva para pessoas com deficiência e com autismo. A proposta prevê atendimento prioritário, ambientes adaptados e possibilidade de vacinação domiciliar.
11: Relator da matéria na Comissão de Saúde, Antônio Andrade recomenda que o programa seja incorporado às regras nacionais de imunização. O texto também prevê capacitação dos profissionais de saúde e materiais acessíveis para orientar pacientes e familiares.
3: Direitos humanos.
2: A Câmara aprovou regras para a comunicação ao Conselho Tutelar de Atendimentos de Saúde à Criança. A repórter Paula Bittar nos conta como deve funcionar.
15: A Comissão de Constituição e Justiça da Câmara aprovou um projeto que exige a definição de hipóteses objetivas que obrigam a comunicação ao Conselho Tutelar por profissionais de saúde de casos envolvendo crianças e adolescentes. A medida busca evitar que a notificação dependa apenas da avaliação subjetiva do profissional. De acordo com o texto aprovado, os gestores do Sistema Único de Saúde deverão definir as hipóteses específicas em que a comunicação será obrigatória. As informações enviadas às autoridades e os prontuários e fichas de atendimento devem ser mantidos em sigilo. Atualmente, o Estatuto da Criança e do Adolescente determina que a suspeita ou a confirmação de castigo físico, de tratamento cruel ou degradante e de maus tratos contra criança ou adolescente seja informada ao Conselho Tutelar. A proposta que exige a definição de hipóteses objetivas que obrigam a comunicação ao Conselho Tutelar por profissionais de saúde de casos envolvendo crianças e adolescentes já pode seguir ao Senado. Da Rádio Câmara de Brasília, Paula Bittar.
28: Capitão Alberto Neto, do PL do Amazonas, critica o veto presidencial à proposta que prevê a distribuição gratuita do cordão de gerações pelo SUS. Ele argumenta que a medida garante inclusão e dignidade para pessoas com condições não visíveis.
16: Ao enxergar o cordão de girassóis, você vai ter empatia e vai entender que aquela pessoa precisa, sim, de prioridade. Isso tem facilitado e tem dado inclusão mais a essas pessoas que têm deficiências não visíveis. E o que nós fizemos uma nova lei, que foi distribuir esses cordões de girassóis pelo SUS.

0: proposta, ele explica que a análise deve ocorrer antes de a medida produzir efeitos.
1: O texto de Marreca Filho também determina que o cidadão seja informado em linguagem simples sobre o uso da inteligência artificial e os principais critérios considerados na decisão. A matéria ainda estabelece canais acessíveis para a contestação por meios não digitais.
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0: O jornal Câmara dos Deputados chega a Sete Lagoas, em Minas Gerais, amanhã, para mais uma gravação itinerante da Voz do Brasil nos estúdios de emissoras da Rede Câmara de Rádio.
1: Lado a lado, um âncora da Rádio Câmara de Brasília e um âncora da emissora local vão apresentar as notícias relacionadas aos deputados federais. O programa, gravado em Sete Lagoas, irá ao ar na próxima sexta-feira, dia 25.
0: Termina agora o Jornal Câmara dos Deputados, produzido pela Rádio Câmara, com trabalhos técnicos de Wellington Teles e apresentação de Val Monteiro e Luciana Vieira. Uma boa noite para você.
1: A Voz do Brasil está de volta amanhã. Boa noite.
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5: 20 horas em ponto.
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verdade, meu amigo, minha amiga, boa noite. Um abraço a todos que já estão em sintonia com o programa. Começando agora, logo depois de você ter ouvido aí a voz do Brasil. E agora daremos início com a verdadeira e boa música aqui na Tobias Barreto FM. Hoje é terça-feira, 22 de setembro de 26. Estamos a 8 dias para o dia 1º de outubro e para o dia 4, 12 dias. Tá bom? O programa já está no ar e aí eu abraço você, amigo motorista, frentista, vigilante, padeiro, amigo, mecânico, a você, amigo profissional de qualquer área. O meu abraço, uma boa noite. E obrigado aí pela sintonia da Tobias Barreto FM. Iremos até às 10. Os telefones estão à disposição, viu, dos amigos. Os números são esses aqui, ó. 99996-8790. 8846-4519. Querem ligar? Fica à vontade, se quiser enviar áudio ou texto. Eu estou aqui à disposição dos amigos. O programa Encontro com a Saudade já está no ar. E como eu estava relatando hoje pela manhã, né? Dizendo que dificilmente irá ter sobrevivente. E realmente não teve sobrevivente da queda do helicóptero com o cantor Rick. Morreram todos, 5 ocupantes, junto com o Rick, formaram 5 ocupantes do helicóptero. E aí o bichinho caiu, morreram todos. Não ficou um para poder relatar, né, a agonia, o sofrimento que estavam passando naquele momento. Que Deus dê um descanso eterno a todos e conforte as famílias. E o sócio de Rick disse que foi convidado para poder viajar no helicóptero junto com eles. Ele desistiu da viagem, né, do helicóptero e disse, não, eu vou no meu carro. E aí viajou de carro. Mas não teve a felicidade de ver os amigos chegando para poder tá lá naquele momento. Lamentável. Bom, o programa já está no ar e vamos trazer logo as primeiras aqui na Tobias Barreto FM. Começando com Cláudia Barroso com o Silêncio.

0: Jessé, aqui no programa Encontro com a Saudade e a Música Porto Solidão, aqui agora.
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0: É o programa Encontro com a Saudade, dizendo o que está acontecendo a terceira noite de novena, viu? Lá no bairro Centenário. Está acontecendo a terceira noite novena de São Miguel Arcanjo, padroeiro do bairro Centenário. A noite de hoje é noite de oração pelos movimentos marianos. O celebrante é Dom Carlos Alberto dos Santos, bispo emérito de Itabuna. Aqui é padre Carlos Alberto, é o filho de Tobias Barreto, ele mesmo. É o bispo, filho de Tobias Barreto, mas ele é bispo emérito lá de Itabuna, na Bahia. Então, marque presença, viu? No encerramento da quaresma de São Miguel, terá café da manhã. Às 5 horas da manhã, café comunitário. Às 7 horas da noite, missa solene presidida pelo ex-reverendo Dom José Genivaldo Garcia, bispo de Estância. É isso mesmo? É, sim. Em seguida, solene procissão com o estandarte dos padroeiros das comunidades e o carro triunfal de São Miguel. Após a Santa Missa, haverá show de encerramento com o padre Sandro Sanfoneiro. Então, marque presença, viu? Isso aqui vai acontecer no encerramento da festa, que será terça-feira, de hoje a 8, dia 29. Em Tobias Barreto, 8h32. Olha, atenção, viu? Se você encontrou uma RG, identidade, né? Se você encontrou uma RG em nome de Vera Lúcia Barreto da Fonseca Santana, por favor, traga aqui, para cá, para Tobias Barreto FM, ou leve ali no frigorífico Santana, ali na Praça do Cruzeiro, tá bom? Por favor, se você encontrou uma RG em nome de Vera Lúcia Barreto da Fonseca Santana, por favor, deixe aqui na Tobias Barreto FM ou lá no frigorífico Santana da Praça do Cruzeiro. E aí será bem gratificado. Em Tobias Barreto, 8h33, isso mesmo, 8 horas 33 minutos. Um abraço aos amigos ali na cidade de Umbaúba, ligados no programa. Kleber Cois, em Estância, está ouvindo o programa e diz que quer ouvir Amado Batista Folha Seca. Valeu, amigo. Daqui a pouco você vai ouvir Amado Batista, tá bom? Um abraço aos amigos ali na cidade de Pedrinhas, também ligados na Tobias FM. Martinha!

0: Agora em Tobias Barreto são 8 horas e 51 minutos. Perla, viu como eu te amo. Um abraço aos amigos ali na Lagoa Redonda, ligados no Encontro com a Saudade. Aqui no Facebook, quem está no Facebook é Gil Leal da Gil, deseja boa noite para todos. E João Alberto diz o mesmo. Meu abraço, amigos. Chicão apareceu ali agora. Boa noite, Valdemir Barreto, seu Dei, todos os seus ouvintes. Valeu, Chicão. Um abraço. Tudo de bom para você aí em Santos, São Paulo. WhatsApp, chegou alguma coisa? Não. WhatsApp está mais frio do que a primavera que já está chegando. Faltam quantos minutos para as 9 horas? 8:05, 13. 13 minutinhos para o início da primavera. Tá bom? E por falar em Vera, Vera Lúcia Barreto da Fonseca Santana perdeu a RG e pede para alguém que tenha encontrado, por favor, deixar aqui na Tobias Barreto FM ou levar ali no frigorífico Santana, na Praça do Cruzeiro. Para quem não sabe, Vera Lúcia é minha irmã, a minha irmã mais nova, tem idade de ser minha filha, 15 anos mais nova do que eu. Ela perdeu a RG, então se você encontrou, por favor, ou traga para os estúdios da Tobias ou leve ali no frigorífico Santana. Ou lá na residência dela, que fica também na Praça do Cruzeiro. 7 minutinhos com 5:12. 12 minutos para o início da primavera. Meu amigo João do Padre Pedro, já está preparado esperando a primavera? Cadê, João? Boa noite. Tudo bem?
1: Graças a Deus.
0: Diga aí, cabra.
1: Mandar um abraço aí. Oh, você falou na primavera, tô preparado sim. Por que não? Que seja bem-vinda, né?
0: Você tá ficando com Alzheimer, viu?
1: É o que, rapaz?
0: Você está ficando com o Alzheimer. O Alzheimer já está chegando aí perto.
1: Velho, tá me confundindo com o velho dele.
0: Passou quase uma hora para poder responder se está à espera da primavera ou não. O raciocínio está ficando devagar.
1: Deus é mais.
0: Bom, começa desse jeito, viu?
1: Não, vai pra lá, rapaz, oxa.
0: Aí vai no quarto, acende uma lâmpada, veste uma roupa, sai e deixa a lâmpada acesa. Se tiver gente dentro de casa, vai dizer, rapaz, você deixou a lâmpada acesa. Eu não, é assim que diz. Já começa por aí também.
1: Mas, se você deixar acesa, paga, se não deixar, paga do mesmo jeito.
0: É, mas o problema não é pagar o consumo, o problema é que vai ficar implicando, dizendo que não deixou a lâmpada acesa.
1: Ah, sim.
0: Se tiver gente dentro de casa, porque comigo tá desse jeito. Eu entro no lugar, acendo a lâmpada, resolvo lá o que tem para resolver, aí saio, deixo a lâmpada acesa. Daí a pouco tá a minha esposa, ei moço, você deixou a lâmpada acesa. Eu digo, eu não. Deixou sim, quem foi que saiu daí agora? Eu digo, bom, eu não saí daí e não acendi lâmpada nenhuma. Olha que história.
1: Você é teimosozinho, né, rapaz?
0: Eu não, eu sou realista. O sujeito ser realista é uma coisa, ser teimoso é outra. Você é um artista, viu, João? Cuidado com o Alzheimer.
1: Deus é mais.
0: Mas vamos lá, cabra.
1: Fique por lá mesmo, velho.
0: É, deixa ele quieto.
1: Bom, dá uma boa noite aí para os nossos amigos, nossos ouvintes, né? Desejar uma noite de paz e saúde para todos. Quero mandar um abraço muito especial para o coronel e família, a dona da burra e família. Eu acredito que a dona seja casada também, tem família. E o demais, envio meu abraço mais uma vez. Quero te pedir a música aí. Não toque essa música que eu não quero ver.
0: Não toque essa música que eu não quero ouvir, não. Quem é que canta?
1: Rapaz, tava com o nome do homem agora na... A filha esquecendo. Sérgio Roberto.
0: Sérgio Roberto? Tem jeito aí, não é?
1: É. Não, rapaz, é os políticos aqui nas ruas visitando as
0: pronto, casas. Se aquieta.
1: Não, apenas eu.
0: É, pronto, é Célio Roberto o nome do cantor, não é Sérgio, não. Tá bom?
1: Valeu, sujeito.
0: Um abraço, boa sorte e tudo de bom pra você.
1: Para todos nós, um abraço e desejo mais uma vez uma noite de paz e saúde para todos os seus ouvintes.
0: Um abraço. Boa noite. Então tá aí o amigo João do Padre Pedro, ligado no programa Encontro com a Saudade. O que é que tem por aqui? O que é que tem por aqui? O que é que tem por aqui? Aqui não tem nada. Do lado de cá também não. Rapaz, menina de 9 anos morre após se afogar em represa no extremo sul da Bahia. Valei-me, Jesus. Deus é Pai. A menina de 9 anos morreu depois de se afogar em uma represa no dia de ontem. Ali em Jucuruçu, no extremo sul da Bahia. 9 aninhos. A criança chegou a ser socorrida e foi levada para uma unidade de saúde, mas não resistiu. É mole o que é mais. Segundo tal, tal, tal, afiliada, tal, tal, tal. Arielle Nascimento Santos brincava no local quando se afogou. Não tinha um adulto perto, não era? Hein? E se tinha, por que deixou essa criança tá brincando? Nessa represa. Hein? Rapaz. Água só presta no copo. Entendeu? Até no balde é perigoso. Porque a criança pode colocar a cabeça ali, ó, dentro do balde. Criança é curiosa.

dentro di um balde cheio de água. Pois é. Lulu de Souza Rodrigues, juntamente com Dona Dilma, não. Ali diz o seguinte: boa noite, Lulu de Souza Rodrigues. Diz: papai já pegou alta, mas tomou a. Como é que é, pai? Papai já pegou alta, mas tomou aqui. Casa é minha irmã. Ah, estão na casa da irmã. Em Aracaju, perto da praia. E querem ouvir uma boa música? Alô, seu Zuza, meu abraço, saúde e paz para o senhor, viu? Já recebeu alta e está na casa da filha, juntamente com o filho Lulu. Saúde e paz, amigo. Tá bom? Muito obrigado aí pela sintonia do programa Encontro com a Saudade. Quer que eu coloque aqui? Vamos colocar Célio Roberto, tá bom? Vai para Cezusa, vai para Lulu, né? E todos aí da família. 5 minutinhos para o início da primavera!

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0: 21:04.
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